0: 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As notícias do governo federal que movimentaram o país no dia de hoje.
1: Olá, boa noite.
2: Boa noite para você que nos acompanha em todo o país.
1: Terça-feira, 18 de agosto de 2026.
2: Vamos aos destaques do dia.
1: Atualização da lei seca.
2: Nova regulamentação prevê o uso de equipamentos para identificar outras substâncias além do álcool.
1: Após acidente, em caso de morte, será obrigatória a realização de exame para detectar álcool ou drogas ilícitas.
2: Atendimento a mulher.
1: Busca de informações sobre direitos e proteção lideram chamadas ao Ligue 180. Graziela Mendonça.
3: A violência psicológica respondeu por 35% das mais de 98 mil denúncias recebidas pelo canal nesta primeira metade do ano.
2: Anvisa aprova duas novas canetas para tratamento de diabetes.
1: Os dispositivos possuem como princípio ativo a semaglutida, obtida por via sintética.
2: Em entrevista, a diretora da agência da Anvisa, Daniela Marreco, destaca a importância da aprovação desses medicamentos.
4: Consideramos, sim, bastante perigoso e, em termos de segurança, para o paciente utilizar produtos que não estão regularizados pode, sim, trazer um risco à saúde das pessoas.
1: Hoje, na apresentação da Voz do Brasil, Luciana Vasconcelos e Luciano Seixas.
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1: O Conselho Nacional de Trânsito atualizou procedimentos de fiscalização da Lei Seca, que estabelece regras para coibir a condução de veículos sob influência de álcool.
2: As novas medidas entram em vigor após publicação no Diário Oficial da União.
1: E quem tem todos os detalhes das atualizações é a repórter Luana Karen, que conversa com a gente ao vivo. Boa noite, Luana.
5: Boa noite, Luciano e Luciana. Boa noite aos ouvintes da Voz do Brasil. O novo regulamento passa a prever três formas principais de verificação durante fiscalizações: teste com bafômetro, teste em equipamento específico que indica outras substâncias psicoativas, como drogas ilícitas, e constatação de sinais de alteração psicomotora do motorista por agentes de trânsito. Continuam sendo admitidas imagens, vídeos e outros meios de prova aceitos legalmente. A partir da resolução, fica instituída uma fase de triagem nas operações. Nesta etapa, poderá ser utilizado pré-teste ou teste passivo de alcoolemia. O resultado dessa primeira fase não poderá isoladamente gerar autuação ou caracterizar a condução sob influência de álcool. Nesses casos, será necessária a continuidade das avaliações previstas na norma, como o uso do bafômetro.
2: E Luana, a nova regra detalha mecanismos para situações que possam interferir no resultado do bafômetro?
5: Detalhe sim, Luciana. Em situações envolvendo produtos que podem deixar temporariamente resíduos de álcool na boca, como o consumo de bombom de licor, pão de forma ou enxaguante bucal, a norma estabelece que deverá ser feito um novo teste. Isso pode ocorrer também quando algum fator técnico ou operacional comprometer o resultado válido.
1: Luana, a nova resolução também prevê o uso de equipamentos adicionais para verificar o uso de substâncias psicoativas, como drogas ilícitas?
5: Prevê sim, Luciana. A norma permite o uso de equipamentos para identificar a presença de outras substâncias além do álcool, capazes de alterar e comprometer a capacidade de dirigir, como drogas ilícitas e substâncias que determinem dependência. De acordo com a norma, o auto de infração deverá conter o tipo de substância detectada pelo equipamento. Para serem usados na fiscalização, os equipamentos deverão ser certificados pelo Inmetro. O texto regulamenta a possibilidade de testes toxicológicos e outros meios técnicos ou científicos para constatar a influência de substâncias psicoativas.
2: E Luana, naquele caso que o condutor se nega a fazer os testes quando solicitado, ainda continua valendo?
5: Continua sim, Luciana. Neste caso, o motorista continuará sujeito à multa e suspensão do direito de dirigir por 12 meses. Mas o Manual Brasileiro de Fiscalização de Trânsito foi atualizado para detalhar e padronizar a atuação em casos de recusa ao teste. Para o condutor que não realizar o procedimento, a norma estabelece como cada situação deve ser registrada e determina que, em uma mesma abordagem, não sejam lavrados simultaneamente autos de infração por dirigir sob influência de álcool ou outras substâncias psicoativas e por se recusar ao exame. Nos casos de acidentes que resultem em óbito, o motorista será obrigado a fazer exame para detectar álcool ou outras substâncias psicoativas.
1: Luana, foram criadas novas penalidades ou infrações com a medida?
5: Foram não, Luciano. A atualização da lei seca não altera ou cria novas penalidades. Apenas regulamenta os critérios de fiscalização e de comprovação de infração. A norma atualiza procedimentos vigentes desde 2013 e também estabelece o modo de identificação de outras substâncias psicoativas. As novas regras entram em vigor após a publicação da norma no Diário Oficial da União. Os equipamentos para exames toxicológicos poderão ser usados imediatamente após a publicação, a depender apenas da disponibilidade e da existência de equipamentos certificados conforme os requisitos estabelecidos pela resolução. Luciana e Luciano, volto com vocês.
2: Muito obrigada, Luana Karen, pelas informações ao vivo aqui na Voz do Brasil.
1: Mais de 1 milhão de ligações já foram recebidas este ano pelo Ligue 180.
2: A Central de Atendimento à Mulher é gratuita e recebe denúncias, pedidos de informações e dá orientações relacionadas à proteção da mulher.
3: O Ligue 180 recebeu 1.035.647 ligações de janeiro até julho deste ano, o equivalente a 4.884 chamadas por dia. A Central de Atendimento à Mulher é gratuita e serve não apenas para denúncias, mas também para pedidos de informação e orientações sobre os serviços da rede. O Estado de São Paulo liderou os atendimentos no primeiro semestre, com mais de 106 mil ligações recebidas. Em seguida, vem Rio de Janeiro, Minas Gerais, Bahia e Rio Grande do Sul. Estela Bezerra, secretária nacional de enfrentamento à violência contra mulheres, aponta qual tem sido o papel deste canal.
6: O canal 180, ele tem uma importância de demonstrar à população o como a consciência, a conscientização sobre violência contra as mulheres tem ampliado. Antes você só considerava violência contra as mulheres, feminicídio e agressão física. Hoje você tem denúncias de violência psicológica, que é a primeira no ranking das denúncias. A gente tem denúncias de violências digitais, que é uma violência nova, contemporânea, né, que não se percebia dessa maneira.
3: A violência psicológica respondeu por 35% das mais de 98 mil denúncias recebidas pelo canal nesta primeira metade do ano. Em seguida, vem a violência doméstica, com mais de 24 mil ligações. Também foram registrados casos de violência moral e patrimonial. Se você é mulher e está sofrendo algum tipo de violência ou conhece alguém nesta situação, ligue 180 ou envie uma mensagem pelo WhatsApp. WhatsApp 61 96 10 0180. O serviço funciona 24 horas, 7 dias por semana. O atendimento é feito em português, inglês ou espanhol e ainda na língua brasileira de sinais. Reportagem Graziela Mendonça.
1: Estão abertas as inscrições para uma capacitação online em inteligência artificial voltada para mulheres à frente de pequenos negócios.
2: A iniciativa oferece 5 mil vagas, sendo metade delas para mulheres negras.
1: As atividades começam em 1º de setembro e vão tratar do uso da inteligência artificial em áreas como gestão, planejamento, marketing, vendas, atendimento ao cliente, análise de dados, produtividade e inovação.
2: Ao final do curso, 50 negócios poderão ser selecionados para receber um investimento inicial, destinado à implementação dos projetos desenvolvidos durante a formação.
1: As interessadas podem se inscrever até o dia 20 de outubro no portal do Ministério do Empreendedorismo, da Microempresa e da Empresa de Pequeno Porte.
2: E professores da educação básica de todo o país podem realizar cursos sobre inteligência artificial, IA, de graça.
1: A formação continuada está disponível no ambiente virtual de aprendizagem do Ministério da Educação, AVAMEC.
7: Os cursos tratam desde os conceitos básicos de IA até a aplicação das ferramentas em atividades de sala de aula. Cada participante pode organizar o próprio ritmo de estudos e há formações voltadas para o ensino fundamental e para o ensino médio. Entre os assuntos abordados estão uso pedagógico da IA, criação de recursos digitais, planejamento de atividades e o uso responsável das ferramentas. Os conteúdos também tratam de temas como autoria, pensamento crítico, proteção de dados, segurança digital e avaliação das informações produzidas por ferramentas de inteligência artificial generativa. Os cursos variam entre 20 a 180 horas de duração. Para se inscrever, basta acessar o AvaMEC, fazer login ou criar uma conta na plataforma. O endereço é avamec.mec.com. gov.br. Priscila Machado, para a Voz do Brasil. Dicas do Enem.
8: Olá, meu nome é Ana Júlia Toches e a minha pergunta é: eu devo começar pelas questões fáceis ou difíceis no Enem?
9: Quem responde é o professor de matemática Marcelo Almeida, que aproveita para dar mais dicas para se sair bem na prova.
10: Olá, pessoal. Estou aqui para trazer para vocês uma dica muito importante. Você que está se preparando para as provas do Enem que estão aí chegando e precisa aumentar sua nota em matemática. Muitas vezes o estudante se apega nas questões difíceis e acaba perdendo muito tempo em resolução dessas questões. Dica: questões fáceis e médias. São as questões que vão aumentar em muito a sua nota em matemática. Acertem questões fáceis, acertem. Não erre uma questão fácil. E em matemática, onde a gente vê essas questões? Estatística básica. Média, moda, mediana, gráfico, interpretação gráfica, são questões que muita gente, por achar que é fácil, acaba deixando de estudar. Então, dica, pegue as provas anteriores e faça todas essas questões. Tenho certeza que vai dar bom demais.
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1: Duas novas canetas emagrecedoras à base de semaglutida foram aprovadas pela Agência Nacional de Vigilância Sanitária, Anvisa.
9: Uma das canetas é genérica, produzida por farmacêutica brasileira.
1: A semaglutida é um medicamento que age de maneira similar ao hormônio GLP-1 e, com isso, reduz apetite, diminui as taxas de açúcar no sangue e tem sido amplamente utilizado para o controle da obesidade.
9: Com a queda da patente do primeiro medicamento comercial à base de semaglutida, a agência tem analisado e liberado pedidos de laboratórios para produzir medicamentos similares e genéricos.
1: Em conversa com a Voz do Brasil, a diretora da Anvisa, Daniela Marreco, explica como é o processo de análise para esses pedidos e os riscos do uso de canetas falsificadas. Acompanhe.
11: Diretora Daniela Marreco, da Agência Nacional de Vigilância Sanitária, é um prazer ter a senhora conosco aqui na Voz do Brasil. Bom, vamos começar então explicando para o nosso ouvinte como é que funcionam esses processos de registro, quanto tempo em média eles duram?
4: Os processos de registro de medicamentos realizados pela Anvisa, eles têm como base avaliar aspectos essenciais do medicamento, que é a qualidade, a segurança e a eficácia daquele medicamento. A gente também verifica, no âmbito dessa análise, as boas práticas de fabricação, ou seja, se a empresa fabricante daquele medicamento cumpre as boas práticas durante o processo produtivo. Esse prazo de avaliação, ele depende não só do tempo que a Anvisa leva para avaliar toda essa documentação que é apresentada pela empresa, mas também do prazo que as empresas precisam para cumprir eventuais questionamentos que sejam feitos pela agência.
1: A Anvisa baseia toda a sua avaliação em documentos apresentados pelos laboratórios interessados no registro, né? Ela pode pedir algum tipo de complementação nas pesquisas, por exemplo, para atender aos quesitos de eficácia ou de segurança?
4: Com certeza, isso acontece na maior parte dos casos após a avaliação da documentação que é inicialmente apresentada pela empresa. Caso fique qualquer dúvida ou qualquer necessidade de complementação dos dados que foram apresentados, a Anvisa faz solicitações adicionais para o laboratório fabricante para que ele complemente a documentação de qualidade ou a documentação de segurança e eficácia daquele medicamento, para que a gente possa, ao final do processo, ter certeza em relação ao cumprimento de todos os critérios necessários para dar segurança à população ao uso daquele medicamento que foi aprovado pela agência.
11: Agora, no caso de princípios ativos como o da semaglutida, já tinha um medicamento prévio com registro e a patente dele caiu. Isso torna mais fácil conseguir o registro das novas medicações em relação, por exemplo, a medicamentos que ainda não tem nenhum no mercado?
4: Sim, sim. São processos de avaliação diferentes. Quando o medicamento é novo, é inédito no país, a empresa precisa, além da documentação de qualidade, ela precisa comprovar também a segurança e a eficácia daquele medicamento por meio de estudos clínicos. Então, é um dossiê com dados adicionais que envolvem a realização dessas etapas de estudo clínico. No caso dos medicamentos que são cópias ou que são similares a um outro medicamento registrado, nós vamos comparar esses novos medicamentos ao medicamento de referência, esse medicamento anterior que já tinha registro na Anvisa. Então, eles vão poder apresentar provas comparativas, é uma caracterização bastante extensa em termos físico-químicos, mas de forma comparativa ao medicamento que já comprovou esses aspectos de qualidade, segurança e eficácia. Então, sim, nós podemos dizer que é um processo um pouco mais fácil para essa comprovação dos critérios técnicos necessários para o registro.
1: Diretora, já existem muitos vídeos na internet circulando, falando sobre novos princípios ativos que seriam ainda mais eficazes que a semaglutida e a tirzepatida, que são os dois mais utilizados atualmente, né? Seria o caso da retatrutida, que provocaria uma perda de peso mais rápida e ainda maior. Esse princípio não está aprovado ainda no Brasil, né?
4: Isso, perfeito. A retatrutida ainda não tem um pedido de registro aqui na Anvisa, é um medicamento que se encontra ainda em etapa de estudo clínico, então nós não podemos afirmar nem qualidade, nem segurança, nem eficácia em relação a esse produto. A gente precisa aguardar que ele complete o seu desenvolvimento clínico, que ele seja submetido para análise da Anvisa, para aí sim a gente ter qualquer conclusão em relação aos efeitos desse produto.
11: Agora, diretora, junto com o sucesso das canetas, veio também, claro, como sempre, as falsificações, a entrada no país de versões de marcas que não passaram pelo processo de registro na Anvisa. Quais são os controles que a Anvisa faz e quais os riscos de o consumidor usar esses medicamentos que não tenham passado por esses controles?
4: A Anvisa tem intensificado muito durante esse ano de 2026 a fiscalização em relação a esses produtos, que são produtos irregulares, produtos que, como você colocou, não passaram pela avaliação da agência, com o objetivo de proteger a saúde da população para que não utilize esses produtos. Em relação aos riscos, como são produtos que não passaram pela avaliação da Anvisa, a gente não consegue saber quais são as substâncias, qual é a composição daquele produto, quais são os critérios de eficácia, ou seja, aquele produto vai realmente funcionar quando foi utilizado pelo paciente, qual é a população que poderia utilizar aquele produto e, principalmente, quais são os riscos para as pessoas que utilizarem esses produtos que não tiveram uma avaliação pela Anvisa. Então, consideramos, sim, bastante perigoso e, em termos de segurança, para o paciente utilizar produtos que não estão regularizados, pode, sim, trazer um risco à saúde das pessoas.
1: Se a pessoa quiser conferir se uma determinada marca, algum medicamento está aprovado pela Anvisa, como é que ela deve proceder? É possível fazer a consulta no site da agência, por exemplo?
4: Sim, é possível. No site da Anvisa existe um mecanismo de busca, consulta de produtos regularizados. Esse site de consulta, ele é dividido de acordo com todas as categorias de produtos que a agência regula. Se a pessoa buscar na parte de medicamentos, ela pode digitar ali o nome comercial do medicamento, ela pode digitar a substância ativa. Existem vários critérios de busca que o cidadão pode utilizar para conseguir conferir se aquele medicamento está de fato registrado e regularizado no Brasil. Além disso, o medicamento também, quando o paciente adquire aquele produto, ele vai ter um número de registro identificado na caixinha do medicamento, número de registro na Anvisa, e por meio desse número, a pessoa também consegue no nosso site localizar se o produto é ou não um produto regular perante a agência.
11: Muito bem, nós conversamos com Daniela Marreco, diretora da Agência Nacional de Vigilância Sanitária, Anvisa. Muito obrigada, diretora, pela sua entrevista aqui à Voz do Brasil.
4: Eu que agradeço.
9: A aproximação entre o Brasil e os países do Sudeste Asiático está no centro da agenda do secretário-geral da ASEAN, Cao Kim Hong, em Brasília.
1: Em reunião com o ministro das Relações Exteriores, Mauro Vieira, foram discutidas formas de ampliar o comércio, os investimentos e a cooperação em áreas como transformação digital, segurança alimentar e sustentabilidade.
12: Comércio, investimentos, transformação digital, segurança alimentar e sustentabilidade estiveram entre os temas tratados durante a visita do secretário-geral da Associação de Nações do Sudeste Asiático, Cao Kim Hong, a Brasília. Hong foi recebido nesta terça-feira no Palácio do Itamaraty pelo ministro das Relações Exteriores, Mauro Vieira. Segundo o chanceler brasileiro, o encontro tem como objetivo aprofundar a relação política e econômica do Brasil com os países do Sudeste Asiático e ampliar a cooperação com a ASEAN e seus Estados-membros.
13: O comércio Brasil-ASEAN tem crescido a uma média de 13% a cada ano desde 2020. Nesse ritmo, o intercâmbio comercial deverá ultrapassar aquele com parceiros tradicionais do Brasil, como Estados Unidos ou União Europeia, num futuro próximo. O Brasil já exporta mais para a Indonésia, para o Vietnã e para a Malásia e Tailândia do que para a França.
12: Fazem parte da ASEAN 11 países: Brunei, Camboja, Indonésia, Laos, Malásia, Mianmar, Filipinas, Singapura, Tailândia, Timor-Leste e Vietnã. Em 2025, o comércio entre o Brasil e países do grupo somou mais de 38 bilhões de dólares. O bloco foi o quinto maior parceiro comercial do Brasil, atrás de China, União Europeia, Estados Unidos e Mercosul. Mauro Vieira destacou ainda que a visita faz parte da estratégia brasileira de diversificação das parcerias externas e de fortalecimento da presença brasileira em diferentes regiões do mundo.
13: O aprofundamento da relação com a ASEAN está em plena sintonia com as prioridades da política externa brasileira. A diversificação das parcerias econômicas, o estreitamento dos vínculos com regiões que são destino importante de nossas exportações, a coordenação em temas multilaterais e o fortalecimento da cooperação Sul-Sul.
12: Esta é a primeira visita de um secretário-geral da ASEAN ao Brasil. Além do Itamaraty, a agenda também inclui encontros com outras autoridades dos ministérios, além de contatos com representantes empresariais e acadêmicos brasileiros. Reportagem Gabriela Noronha.
9: Começou hoje o pagamento da parcela do Bolsa Família referente ao mês de agosto.
1: Os depósitos vão ser realizados até o dia 31 de agosto.
9: O calendário segue de acordo com o dígito final do NIS impresso no cartão dos beneficiários.
14: Os repasses do Bolsa Família de agosto começam nesta terça-feira, dia 18, e vão até o dia 31. O valor médio do benefício este mês é de R$ 678,35. O pagamento é feito de acordo com o último dígito do número de identificação social, o NIS, que cada família tem no cartão do programa. Recebem primeiro famílias com o NIS terminado em 1 e assim sucessivamente até o NIS final 0, no dia 31 de agosto. Para receber o benefício, as famílias devem atender aos critérios do programa, manter o cadastro único atualizado e cumprir as condicionalidades nas áreas de saúde e educação. Para verificar a situação do benefício, extratos e valores, o beneficiário pode consultar os aplicativos do Bolsa Família e Caixa Tem. O Disque Social pelo número 121 também está disponível para atendimento ao público. A ligação é gratuita de todo o Brasil. Reportagem Érica Brás.
1: Lembrando que o pagamento é unificado às famílias que vivem em locais em situação de emergência ou calamidade pública decretada pelo governo federal.
9: A partir partir de hoje já podem ser atualizadas as informações do indicador de capacidade municipal.
1: As informações são utilizadas para acompanhar diferentes aspectos da capacidade do município na área de proteção e defesa civil.
9: Os municípios têm até o dia 31 de outubro para preencher o formulário em defesacivil-icm.com.br.
1: E essas foram as notícias do Governo Federal.
9: Uma realização da Secretaria de Comunicação Social da Presidência da República.
1: Com produção da empresa Brasil de Comunicação.
9: Fique agora com as notícias do Poder Judiciário e do Congresso Nacional. Uma boa noite.
1: Boa noite para você e até amanhã.
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16: CNJ lança a cartilha Remuneração de Magistrados e Magistradas.
17: TSE esclarece que é falso que a urna eletrônica exibe a mensagem confirma o seu voto.
16: STJ valida a eliminação de candidato a policial penal com histórico social incompatível.
17: Boa noite, eu sou Leandro Bezerra.
16: E eu sou Walter Lima.
17: O Conselho Nacional de Justiça lançou nesta terça-feira a cartilha Remuneração de Magistrados e Magistradas, Dúvidas Frequentes.
16: O material detalha a decisão do Supremo Tribunal Federal sobre o tema e as medidas do CNJ para fiscalizar e dar mais transparência aos pagamentos da magistratura. Repórter Carolina Chaves.
18: A publicação reúne o histórico de normas e traz um formato prático de perguntas e respostas com links diretos para a legislação. A cartilha está disponível no site do CNJ para acesso de toda a sociedade. Durante a reunião, o presidente do CNJ e do STF, ministro Edson Fachin, fez um pronunciamento.
19: Criamos o Observatório Nacional de Integridade e Transparência. Ampliamos os mecanismos de controles, disponibilizamos dados em volume sem precedentes e temos agora um contra-cheque único a caminho e todas as rubricas conhecidas e uniformizadas.
18: O ministro Fachin destacou que o judiciário está aberto ao controle social, mas ressaltou que questionamentos legítimos não podem ser confundidos com campanhas de descredibilização.
17: STJ considera válida a eliminação de candidato em concurso público para o cargo de policial penal.
16: Mesmo sem condenação criminal definitiva, havia registros policiais, processos arquivados e o inquérito em andamento. Fátima Uchoa.
20: Após ser eliminado do certame, o candidato impetrou o mandado de segurança. O juízo concedeu liminar para que ele participasse do curso de formação, mas o Tribunal de Justiça do Rio Grande do Sul revogou a medida, o que o levou a interpor recurso no STJ. E a segunda turma decidiu que foi legal a exclusão. Para o relator ministro Marco Aurélio Belize, o histórico comportamental do candidato é incompatível com o padrão ético e funcional exigido para o cargo pretendido e quanto a funções ligadas à segurança pública, que exigem padrões éticos mais rigorosos, a análise da vida pregressa deve ir além dos antecedentes criminais, abrangendo também a conduta moral e social do candidato.
17: É falso que a urna eletrônica exibe a mensagem confirma o seu voto.
16: Eleitor não precisa esperar essa frase para apertar a tecla verde na hora de votar. Fábio Ruas.
21: A frase confirma o seu voto não aparece na tela da urna eletrônica. A mensagem que afirma isso e está circulando pelas redes sociais é falsa. A mensagem enganosa diz que se a eleitora ou eleitor apertar a tecla confirma antes da suposta frase aparecer na tela, o voto será anulado. Isso não acontece. A Justiça Eleitoral informa que a urna não tem qualquer mecanismo que anule o voto por esse motivo. É importante não confundir. A mensagem que aparece na tela antes de concluir cada voto é confira seu voto e não confirma o seu voto, como alegam as publicações falsas.
17: Advogado da Caixa consegue restabelecer salário que foi reduzido após ação trabalhista contra o banco.
16: Para a Justiça Trabalhista, houve indícios de retaliação. Repórter Rafael Silva.
22: O advogado entrou com ação na Justiça do Trabalho pedindo redução de jornada para 4 horas por dia, conforme prevê o Estatuto da Advocacia. A Caixa concordou, mas reduziu o salário do empregado. Ele alegou retaliação por parte do banco e pediu a manutenção do salário em nova ação judicial. O Tribunal Superior do Trabalho reconheceu a represália e manteve a decisão de restabelecer o salário do advogado. Para os ministros, a Caixa agiu de forma abusiva ao alterar a jornada e diminuir a remuneração sem respaldo legal. A decisão foi unânime.
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17: A você, uma boa noite.
16: E até amanhã.
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5: Eu sou Paula Groba.
6: E eu sou Humberto Pinheiro.
5: E estes são os destaques de hoje do Jornal do Senado, que começa agora.
6: Política de combate à violência contra a mulher pode ser votada no próximo esforço concentrado.
5: Projeto que proíbe cotas em residências médicas divide opiniões no Senado.
6: Eleições 2026. Candidaturas femininas ao Senado crescem e chegam a todos os estados.
5: Boa noite.
6: Boa noite.
5: O combate à violência contra a mulher pode ganhar uma nova estrutura nacional, com mais integração entre os serviços públicos e garantia de continuidade das políticas de proteção.
6: É o que prevê um projeto do senador Paulo Paim, do PT do Rio Grande do Sul, que está em regime de urgência para votação no plenário. A proposta deve ser votada no próximo esforço concentrado. As informações com o repórter César Mendes.
23: O projeto do senador Paulo Paim, do PT gaúcho, que cria a Política Nacional de enfrentamento à violência contra a mulher, busca respostas mais efetivas para as vítimas, continuidade nas políticas e um maior controle social para a proteção dos direitos das mulheres. Relatora, a senadora Damaris Alves, do Republicanos do Distrito Federal, explicou por que é tão importante transformar em lei as ações destinadas ao combate da violência de gênero no país.
24: Para que haja continuidade, que ninguém interrompa a política pública de enfrentamento a violência contra a mulher.
23: Damaris se comprometeu com Paim a encaminhar a votação do projeto na CDH no próximo esforço concentrado, no início de setembro, e disse que vai levar ao presidente do Senado, Davi Alcolumbre, o pedido de urgência com a sugestão de que o texto seja votado em plenário durante os 21 dias de ativismo pelo fim da violência contra a mulher, de 20 de novembro a 10 de dezembro.
5: E pequenos criadores terão mais opções para alimentar os rebanhos por meio do programa de venda em balcão. Além do milho, a Conab poderá adquirir sorgo, caroço de algodão, farelo de soja e farelo de milho.
6: Após a aprovação pelos senadores, foi sancionada pelo presidente da República a lei que amplia o programa de venda em balcão para alimentação animal. Um dos objetivos é facilitar o acesso de pequenos criadores e cooperativas aos estoques públicos de ração. Repórter Pedro Pincer.
25: O Poder Executivo sancionou a lei que altera o programa de venda em balcão e a Lei de Política Agrícola de 1991. A proposta foi aprovada pelo Senado antes de virar lei. A nova regra amplia a lista de produtos que podem ser adquiridos pela Companhia Nacional de Abastecimento, a Conab, para a alimentação animal. Entram nessa lista milho, sorgo, farelo de soja, farelo de milho e outros produtos, com preço de até 25% acima do mínimo vigente no estado onde ocorrer a compra. A relatora no Senado, senadora Tereza Leitão, do PT de Pernambuco, explicou a importância da medida para o setor.
26: É muito importante para o momento atual que nós vivemos com a ameaça dos impactos climáticos provocados pelo El Niño. Ele faz uma adaptação dos instrumentos consolidados a esses novos desafios climáticos e de mercado, quando o acesso à alimentação animal é decisiva para mitigar perdas. Ele fortalece a produção e a renda rural, amplia a capacidade de resposta do Estado e contribui para a segurança alimentar do Brasil.
25: A lei estabelece limites mensais de compra de 27 toneladas para pequenos criadores cadastrados no Sistema de Cadastro Nacional de Produtores Rurais e demais agentes e de 80 toneladas para cooperativas e associações de agricultores familiares.
5: E virou lei a medida provisória aprovada pelo Congresso que socorreu regiões afetadas por desastres naturais.
6: Os recursos destinados somam 350 milhões de reais. A reportagem é de Herman Kulitz.
2: O crédito extraordinário de 350 milhões de reais cobrirá ações emergenciais de proteção e defesa civil em regiões atingidas por desastres naturais, como excesso de chuvas ou seca e estiagem intensas no início de 2026. Os fenômenos afetaram aproximadamente 5 milhões de pessoas nas cinco regiões do país. A relatora da proposição, senadora Tereza Cristina, do Progressista de Mato Grosso do Sul, deu parecer favorável à medida, em solidariedade aos que sofreram os prejuízos. Por isso, defendeu a distribuição equilibrada do dinheiro por todas as regiões.
4: Diante de desastres que já atingiram milhões de brasileiros, socorrer as vítimas é dever do Estado. Por isso, meu voto é pela aprovação deste crédito de 305 milhões de reais, porque responsabilidade fiscal, antes de ser controle de despesa, é também sensibilidade com quem perdeu a casa, a lavoura e o meio de vida.
2: Os recursos poderão ser usados para assistência humanitária e restabelecimento de serviços essenciais.
5: E o presidente do Senado, Davi Alcolumbre, acompanhou o presidente Lula nesta segunda-feira em uma visita a um navio-sonda da Petrobras em Oiapoque, no Amapá. A agenda ocorreu após a Petrobras anunciar a presença de petróleo em um poço exploratório na bacia da Foz do Amazonas.
6: Alcolumbre destacou o potencial de geração de riquezas para o país e defendeu que os brasileiros decidam sobre o futuro da exploração de petróleo na região. Segundo ele, os recursos do petróleo podem contribuir para a educação e a saúde públicas, além de gerar emprego e renda.
7: Nós sabemos o que a riqueza do petróleo é transformada para a vida das pessoas, sobretudo com os recursos do Fundo Social que vão para a educação pública brasileira e para a saúde pública brasileira.
5: O projeto de lei que proíbe a adoção do sistema de cotas no ingresso dos programas de residência médica foi alvo de debate na Comissão de Direitos Humanos.
6: Na audiência pública interativa, senadores, representantes de ministérios e de conselhos discutiram se as regras de acesso à formação acadêmica devem valer também para a seleção da especialização. Repórter Douglas Castilho.
8: O autor do requerimento para a reunião, senador Paulo Paim, do PT do Rio Grande do Sul, se manifestou contra o avanço da proposta, lembrando que é um defensor histórico das ações afirmativas no Senado Federal.
10: A política de cotas não é um privilégio. É simplesmente um instrumento de correção de desigualdades históricas e de ampliação de oportunidades. Não estamos discutindo apenas uma regra de seleção para programas de residência. Estamos discutindo que país queremos.
8: O autor do texto, o senador Doutor Irã, do PP de Roraima, também se afirmou partidário das medidas de equidade, mas acredita que a existência desse tipo de política na graduação já cumpre a função de reduzir desigualdades, devendo prevalecer a partir dessa etapa a pura avaliação de competência.
11: Quando a gente entra na faculdade, a gente tem as mesmas oportunidades, os mesmos professores e hoje com a internet, com a democratização do conhecimento, depois disso tudo, a gente ainda tem cota para fazer residente? Não.
8: O projeto já recebeu o relatório favorável do senador Márcio Bittar, do PL do Acre, e encontra-se pronto para a votação na comissão.
13: Eleições 2026.
5: O número de mulheres na disputa por uma vaga no Senado cresceu nas eleições de 2026. São 69 candidatas, o maior número das três últimas eleições.
6: Mas mesmo com o avanço, elas ainda são minoria entre os concorrentes. Neste ano, as mulheres representam 22% das candidaturas ao Senado. O repórter Alexandre Campos mostra como está a participação feminina nessa disputa.
27: O número de candidatas representa 22% do total de candidaturas registradas neste ano. Para mudar esse cenário, o Senado, além de analisar projetos que visam aumentar a participação feminina na política e combater a chamada violência política de gênero, também lançou o Guia da Candidata, um manual manual com linguagem clara e prática traz orientações sobre diversos pontos durante o processo eleitoral e sobre o caminho para ocupar espaços de poder com segurança, informação e autonomia. Em sessão especial em março deste ano, a então senadora e procuradora da mulher no Senado, Augusta Brito, lamentou a necessidade de uma publicação como essa.
0: A política não é neutra. Mulheres enfrentam dificuldades maiores de acesso a financiamentos, às redes de apoio, à visibilidade, bem como são alvos mais frequentes de ataques, de desinformação e de violência política.
27: Dos atuais 54 senadores em final de mandato, 32 vão tentar a reeleição. Quanto à idade, 3 candidatos têm mais de 90 anos e 20 têm menos de 40. No critério cor-raça, 2 afirmaram que são amarelos, 192 brancos, 4 indígenas, 88 pardos e 29 pretos.
6: Com trabalhos técnicos de João Lira, o Jornal do Senado fica por aqui. Acompanhe agora as notícias da Câmara dos Deputados. Boa noite.
5: Boa noite e até amanhã.
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9: Câmara cria símbolo para conscientizar a população sobre doenças raras.
12: Avança a proposta que institui Dia Nacional sobre Climatério e Menopausa.
9: Deputados devem regulamentar a produção celular de proteínas animais.
12: O projeto prevê verba específica da primeira infância no orçamento público.
9: Boa noite. Já está pronto para entrar na pauta de votações do plenário da Câmara projeto que prevê detalhamento de recursos da primeira infância no orçamento público. A repórter Paula Bittar traz mais informações sobre a proposta.
14: A Comissão de Constituição e Justiça da Câmara aprovou um projeto que torna obrigatória a inclusão de quadros específicos no orçamento público para detalhar os recursos destinados à primeira infância, ou seja, a crianças de 0 a 6 anos de idade. De acordo com o projeto, os quadros deverão ser anexos à lei orçamentária anual e ao relatório resumido da execução orçamentária e discriminar as despesas em educação, saúde, assistência social e ações intersetoriais que tenham como beneficiárias diretas crianças de até 6 anos e suas famílias. A autora da proposta, a deputada Laura Carneiro, do PSD do Rio de Janeiro, afirma que a criação do quadro Orçamento Criança é mais um passo no sentido de garantir políticas públicas para essa faixa etária.
18: Sem recursos, sem garantia de orçamento, dificilmente as políticas públicas podem ser levadas a cabo. Então, não adianta a gente criar legislação, a gente ter a vontade política, se a gente não tiver os recursos necessários para implementá-las. E a fiscalização dessas políticas se faz através do orçamento. Então, garantir a existência desses recursos, o levantamento desses recursos, os dados, são absolutamente necessários à política de proteção à infância e adolescência brasileiras.
14: A proposta que torna obrigatória a inclusão de quadros específicos no orçamento público para detalhar os recursos destinados à primeira infância ainda precisa ser analisada pelo plenário antes de seguir ao Senado. Da Rádio Câmara, de Brasília, Paula Bittar.
1: Educação.
12: Ayrton Faleiro, do PT, celebra a expansão do ensino superior no Pará. O congressista registra a criação de novas unidades federais no estado e o envio de verbas para apoiar a cultura e o esporte amador na região.
9: O legislador defende as políticas e programas como o pé de meia para garantir a conclusão da educação escolar e o ingresso no ensino superior. Ayrton Faleiro cumprimenta os mais de 100 líderes juvenis com quem se reuniu para traçar ações de apoio à educação e ao esporte.
12: Santim Roveda, do União, comemora a liderança do Paraná no IDEB, mantida nos resultados de 2025. O deputado atribui o desempenho aos investimentos do governo estadual na estrutura das escolas, na alimentação dos estudantes e na qualificação dos profissionais da educação.
9: Santim Roveda também cita a climatização das salas de aula e a oferta diária de proteína animal na merenda, entre as medidas adotadas pela rede estadual. O parlamentar ainda destaca a seleção técnica de profissionais para as chefias dos núcleos regionais de educação.
12: Inácio Arruda, do PCdoB, comemora os resultados da educação pública no Ceará. Segundo o parlamentar, 80 das 100 melhores escolas públicas de ensino fundamental do país estão no estado, conquista que ele atribui a políticas de educação e ao trabalho de professores e municípios.
9: Inácio Arruda também ressalta iniciativas como a ampliação das escolas de tempo integral e a formação e valorização dos professores. Ele cita municípios como Sobral, Coreaú, Cruz, Pires Ferreira e Pedra Branca, entre os que possuem escolas de destaque.
12: General Girão, do PL, critica a política de aprovação de alunos adotada no Rio Grande do Norte. Ele conta que estudantes do ensino médio podem avançar de ano mesmo reprovados em até 6 disciplinas, o que, na avaliação do parlamentar, engana os resultados da educação no estado.
9: General Girão questiona os resultados divulgados pelo IDEB para o Rio Grande do Norte, afirmando que os indicadores de matemática e português pouco avançaram. Para ele, a política adotada pelo governo do estado não representa uma melhoria efetiva na qualidade do ensino.
13: Saúde.
12: A criação de um Dia Nacional de Conscientização sobre o Climatério e a Menopausa avançou na Câmara, com a aprovação da proposta pela Comissão de Saúde. Quem informa é a repórter Júlia Lopes.
3: A Comissão de Saúde da Câmara dos Deputados aprovou um projeto que cria o Dia Nacional de Conscientização sobre o Climatério e a Menopausa, a ser celebrado em 18 de outubro. A proposta da deputada Ana Paula Lima, do PT de Santa Catarina, busca ampliar a informação sobre os sintomas, impactos e tratamentos desse período, além de incentivar as mulheres a procurarem acompanhamento médico. O climatério é uma fase de transição que antecede e inclui a menopausa. Com a queda hormonal, podem surgir sintomas como ondas de calor, insônia, alterações de humor e dores nas articulações. Especialistas destacam que o tratamento deve ser individualizado de acordo com a necessidade de cada paciente. Para a deputada Ana Paula Lima, muitas mulheres passam por essa fase sem identificar os sintomas e sem receber orientação adequada.
15: É que muitas mulheres passam por essa etapa e elas não são identificadas e elas precisam fazer a reposição hormonal, se assim desejarem e se assim forem orientadas pelo médico que faz a assistência.
3: O projeto também prevê ações de conscientização, como palestras, seminários, campanhas nos meios de comunicação e redes sociais, além da distribuição de materiais informativos. Além da proposta, a Comissão de Saúde também aprovou a criação da Subcomissão Especial de Climatério e Menopausa, para aprofundar o debate sobre o tema. O projeto que institui o Dia Nacional de Conscientização sobre o Climatério e a Menopausa segue agora para análise na Comissão da Mulher. Da Rádio Câmara de Brasília, Júlia Lopes.
9: O projeto prevê a instalação de bebedouros e pontos de água potável em locais públicos de grande circulação, como praças, parques e áreas de lazer. O autor da proposta, Paulo Teixeira, do PT de São Paulo, afirma que a medida amplia o acesso gratuito à água e estimula hábitos saudáveis de hidratação.
12: Paulo Teixeira acrescenta que a iniciativa ajuda as cidades a enfrentar os efeitos das ondas de calor, priorizando áreas vulneráveis e locais com grande exposição a altas temperaturas. O texto ainda incentiva o uso de garrafas reutilizáveis para reduzir o consumo de embalagens plásticas descartáveis.
13: Segurança Pública.
9: Aloysio Mendes, do Republicanos do Maranhão, foi indicado para presidir a comissão especial que vai discutir a redução da maioridade penal para 16 anos. Apesar de ser favorável à proposta, o deputado afirma que guiará os trabalhos com isenção e responsabilidade.
12: Aloysio Mendes informa que o colegiado ouvirá autoridades e especialistas antes de votar a proposta. Segundo ele, mais de 80% da população apoia a redução da maioridade penal, rejeita a impunidade e cobra medidas mais duras contra crimes cometidos por jovens.
9: Juliana Cardoso, do PT de São Paulo, cobra a votação de projeto que criminaliza a misoginia, já aprovado pelo Senado e com regime de urgência na Câmara. Ela afirma que a proposta busca responsabilizar condutas de ódio, ameaça e humilhação dirigidas às mulheres por sua condição de gênero.
12: Juliana Cardoso alerta que a violência contra a mulher também se manifesta por ataques e intimidações, inclusive no ambiente digital. A parlamentar pede ao presidente da Câmara e aos líderes partidários que incluam a matéria na pauta do plenário.
9: Carol D'Artora, do PT do Paraná, defende a criminalização da misoginia para ampliar a proteção das mulheres contra discursos de ódio, ameaças e perseguições. A deputada apresentou proposta para punir práticas machistas no ambiente digital em complemento à matéria já em tramitação.
12: Carol D'Artora argumenta que a violência contra as mulheres muitas vezes começa antes da agressão física, com manifestações de ódio e intimidação. A parlamentar avalia que o combate a essas práticas nas redes sociais ajuda a prevenir formas mais graves de violência de gênero.
13: Justiça.
9: Fernanda Melchiona, do PSOL do Rio Grande do Sul, defende a revogação da lei da alienação parental. A congressista acredita que a legislação pode ser usada para revitimizar mulheres que denunciam violência ou buscam o pagamento de pensão alimentícia.
12: Por isso, Fernanda Melchiona cobra a votação do projeto que revoga a lei e critica um recurso apresentado na Câmara que impede o texto de seguir para o Senado. A deputada também defende a aprovação de uma proposta que criminaliza a misoginia.
9: Soraya Santos, do PL do Rio de Janeiro, celebra o papel dos advogados na defesa de direitos e na reparação de injustiças. A parlamentar ressalta iniciativas para ampliar o acesso à justiça e garantir proteção a grupos vulneráveis.
12: Soraya Santos também destaca a chamada Lei Júlia, que assegura a suspensão de processos por 30 dias para advogadas após o nascimento de filhos. Ela cita ainda uma iniciativa da OAB para oferecer assistência jurídica a vítimas de violência, idosos e filhos de vítima de feminicídio.
9: Rui Falcão, do PT de São Paulo, apresentou projeto para permitir que advogados públicos federais aposentados votem e sejam candidatos no conselho que administra os honorários da categoria. Hoje, esses profissionais não participam da escolha dos representantes do colegiado.
12: Rui Falcão argumenta que os aposentados também são afetados pelas decisões sobre a distribuição dos honorários. O deputado afirma que a mudança amplia a participação de mais de 4 mil profissionais nas decisões do Conselho.

0: é a repórter Maria Neves.
1: A Comissão de Defesa do Consumidor da Câmara analisa projeto do deputado Jorge Goten, do Republicanos de Santa Catarina, que prevê a criação de regras para pesquisa, produção e comercialização de alimentos por meio de cultivo celular. As normas devem valer também para os derivados e subprodutos desses alimentos, assim como para o incentivo à pesquisa no setor. Jorge Goten explica que a produção celular de alimentos envolve a multiplicação e a maturação de células-tronco em laboratório, resultando em produto com as mesmas características de carnes convencionais de origem animal. Pelo texto aprovado, o Executivo Federal deve criar as regras para cultivo celular de alimentos por meio de regulamentação da nova lei. Essas normas devem garantir a sanidade, inocuidade e sustentabilidade dos produtos, assim como a saúde do consumidor. A regulamentação também deverá garantir que a produção minimize os riscos de contaminação ambiental. O texto já foi aprovado na Comissão de Ciência, Tecnologia e Inovação, onde o relator, deputado Dr. Zacarias Calil, do MDB de Goiás, ressaltou que o Brasil é o maior exportador mundial de proteína animal. Segundo ele, o país responde por cerca de 28% das exportações de carne bovina no mundo e por aproximadamente 31% das carnes de aves.
2: Ao combinar rigor técnico com flexibilidade regulatória, o texto garante que o país esteja preparado para competir também no nascente mercado de alimentos cultivados com qualidade, segurança e credibilidade internacional.
1: Zacarias Calil argumenta ainda que o projeto responde a uma demanda global crescente por fontes alternativas de proteína que conciliem eficiência produtiva, segurança alimentar e responsabilidade ecológica. Segundo ele, o impacto ambiental causado pelo sistema alimentar vigente responde por 34% do total de emissões globais de gases do efeito estufa. O deputado cita ainda um estudo internacional que compara os impactos ambientais da produção tradicional de carnes e de proteína cultivada a partir de células. O levantamento apontaria redução de até 92% no aquecimento global e gasto de água 78% menor. De acordo com o autor, deputado Jorge Goten, no Brasil, a indústria de fontes alternativas de proteínas conta atualmente com pouco mais de 100 startups. Ainda segundo o parlamentar, esse mercado já atraiu cerca de US$ 600 milhões em investimentos. Pela cotação atual, esse valor corresponde a quase R$ 3 bilhões. Da Rádio Câmara de Brasília, Maria Neves.
3: Dilceu Esperafico, do PP, destaca a importância da produção de suínos para a economia de Toledo, município localizado no oeste do Paraná. O deputado afirma que a cidade lidera o PIB agropecuário do estado há 13 anos, impulsionado pela suinocultura.
0: Dilceu Esperafico ressalta que a força da atividade também se reflete na tradicional festa do porco assado no Rolete, marcada para 13 de setembro. O parlamentar aponta que o evento divulga Toledo e valoriza a produção agropecuária da região.
4: Direitos Humanos.
3: A Câmara aprovou a criação de um símbolo nacional para conscientização sobre doenças raras. A repórter Paula Bittar acompanhou a votação.
5: A Comissão de Constituição e Justiça da Câmara aprovou uma proposta que reconhece o laço multicolorido como símbolo nacional da luta pelos direitos das pessoas com doenças raras no Brasil. O símbolo terá 5 cores: rosa, lilás, azul, verde e amarelo. Segundo o texto, as pontas começam em rosa e passam gradualmente pelo lilás, azul e verde até chegar ao amarelo no centro do laço. O uso do símbolo será opcional e sua ausência não prejudica o exercício de direitos e garantias previstos em lei. As doenças raras, embora individualmente pouco prevalentes, afetam milhões de brasileiros, conforme destaca a relatora na comissão, deputada Silvia Cristina, do PP de Rondônia.
6: Mais do que um símbolo, esse laço representa milhões de brasileiros que convivem diariamente com o desafio do diagnóstico tardio, da dificuldade de acesso ao tratamento e, muitas vezes, da invisibilidade. Segundo o Ministério da Saúde, cerca de 13 milhões de brasileiros vivem com

0: alguma doença rara. São mais de 7 mil doenças raras descritas, das quais aproximadamente 80% têm origem genética e 20% decorrem de causas infecciosas, imunológicas, ambientais ou degenerativas.
1: Segundo Silvia Cristina, as doenças raras são um relevante desafio para o sistema público de saúde. Ela afirma que iniciativas legislativas de conscientização e visibilidade social são legítimas e adequadas ao interesse público. O Brasil já conta com o Dia Nacional das Doenças Raras e o Dia Nacional da Informação, Capacitação e Pesquisa sobre Doenças Raras, mas ainda não possui um símbolo oficial para a causa. O projeto que reconhece o laço multicolorido como símbolo nacional da luta pelos direitos das pessoas com doenças raras no Brasil segue para o Senado, a menos que haja recurso para análise pelo plenário. Da Rádio Câmara de Brasília, Paula Bittar.
2: Transportes. Fausto Júnior, do União, cobra do governo federal a recuperação da BR-230, a Transamazônica, para garantir o escoamento agrícola e o transporte no sul do Amazonas. De acordo com o parlamentar, trechos entre Sucunduri e Apuí estão quase intrafegáveis.
3: Fausto Júnior argumenta que a falta de asfalto isola comunidades, impede o acesso a serviços especiais e gera pobreza. O parlamentar cobra a união da bancada amazonense por melhorias na Transamazônica, assim como ocorreu na mobilização pela BR-319, que liga Manaus a Porto Velho.
2: Projeto de doutor Ismael Alexandrino, do PSD de Goiás, obriga postos de combustíveis com 3 ou mais bicos de gasolina a disponibilizar uma bomba com gasolina E10, que tem até 10% de etanol. O parlamentar explica que o objetivo é oferecer uma alternativa aos veículos antigos.
3: Dr. Ismael Alexandrino também inclui no texto que o preço da gasolina E10 não seja superior ao da gasolina comum, com diferença máxima de 5%. Ele argumenta que muitas motocicletas e automóveis no Brasil ainda não são adaptados a combustíveis com maior concentração de etanol.
2: Economia. Relator do projeto do Simples Nacional e um dos principais articuladores do MEI, Luiz Carlos Rauli, do Podemos do Paraná, critica o baixo desenvolvimento do Brasil, atribuindo o desempenho a falhas de gestão e as políticas econômicas de governos de centro-esquerda.
3: Ao protestar contra os indicadores sociais, Luiz Carlos Rauli ressalta que, apesar de ser a 10ª economia mundial, o Brasil ocupa a posição 84 no Índice de Desenvolvimento Humano. Para ele, é preciso diversificar o setor produtivo e desburocratizar tributos para gerar emprego e renda.
2: Adriana Ventura, do Novo de São Paulo, critica o pagamento de salários acima do teto constitucional no serviço público. A congressista afirma que benefícios adicionais e outras vantagens elevam a remuneração de integrantes do Judiciário, do Ministério Público e de órgãos de controle.
3: Adriana Ventura cobra do Congresso medidas para limitar os chamados supersalários e reduzir privilégios no funcionalismo. A parlamentar argumenta que esses gastos comprometem recursos públicos que deveriam atender às necessidades da população.
2: Termina agora o Jornal Câmara dos Deputados, produzido pela Rádio Câmara, com trabalhos técnicos de Everson Urani e apresentação de Márcio Aquiles Sardi e Val Monteiro. Boa noite.
3: Uma boa noite para você. A Voz do Brasil volta amanhã.
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7: Você tem um negócio que depende exclusivamente da alta temporada? Esse é um desafio para muitas empresas, principalmente no turismo. Mas a sazonalidade não precisa ser uma sentença para o seu negócio. As empresas que conseguem manter bons resultados ao longo do ano criam motivos para o cliente comprar, visitar ou voltar, mesmo fora dos períodos de maior demanda. Isso pode acontecer por meio de promoções, eventos, novos produtos e uma comunicação constante com o público. No fim das contas, marketing não serve apenas para vender mais quando o mercado está aquecido. Ele também ajuda a manter o seu negócio relevante quando a demanda diminui. Descubra outras estratégias para fazer a sua empresa crescer o ano inteiro. Acesse negóciossc.com.br.
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Opa, saudações! Chegamos nesta noite de terça-feira, que espetáculo! Claro, a identificação neste primeiro momento. P-I-J-A-M-A, show! Pijama Show na Atlântida com Everton Cunha, or Simple the Best, Mr. P de Pijama. Como sempre acontece, pelo menos o sempre que me refiro é de segunda a quinta. Por aqui temos 2 horas à nossa disposição, vamos até meia-noite e aquele tradicional, consagrado, desfile de boa música, boas canções, para que você se manifeste, é fundamental, pelo WhatsApp da Atlântida 489-9188-1009, pelo meu Instagram, arroba Everton Cunha Pi. Primeira meia hora, depois temos outra meia hora, outra meia hora, outra meia hora, tudo meio óbvio isso que eu disse, mas tudo bem. Vamos para a primeira canção, nesta noite, conforme eu disse, de terça-feira. Aí

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0: Muito bem, a primeira meia hora desta noite de segunda-feira encerra por aqui. No Pijama Intervalo, voltamos em seguida.
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6: 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Pessoas acima dos 50 anos movimentam mais de R$1,5 trilhão de reais por ano na economia brasileira. 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A sua comunicação conversa com quem realmente compra o seu produto? 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

0: E assim encerramos a primeira hora do pijama. Hoje, nesta noite, estamos na terça-feira. Que noite agradável, bacana assim. Eu espero que esteja sendo para você. Estamos para todas as emissoras de Santa Catarina, portanto... Não, isso aí eu falo depois do intervalo. Calma aí um pouquinho. Depois a gente volta.
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Programa na Atlântida. Vamos para o toque do cuco e a identificação oficial e tradicional do programa que está no ar para todo o sul do Brasil. Opa! Sim? Opa! P-I-J-A-M-A Show, Pijama Show na Atlântida com Everton com Your Simple the Best, Mr. Piri Pijama. Noite de terça, temos uma hora ainda para que possamos ter surpresas agradáveis de boas canções. Esse é o Pijama Consagrado aqui na Atlântida. Nova sequência, aí está.

para que possamos ter surpresas agradáveis e boas canções. Esse é o Pijama Consagrado aqui na Atlântida. Nova sequência. Aí está.

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0: Muito bem, neste intervalo das 11h30 tivemos uma boa nova sequência. Calma aí que a gente já volta aqui na Atlântida.
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5: Você tem um negócio que depende exclusivamente da alta temporada? Esse é um desafio para muitas empresas, principalmente no turismo. Mas a sazonalidade não precisa ser uma sentença para o seu negócio. As empresas que conseguem manter bons resultados ao longo do ano criam motivos para o cliente comprar, visitar ou voltar, mesmo fora dos períodos de maior demanda. Isso pode acontecer por meio de promoções, eventos, novos produtos e uma comunicação constante com o público. No fim das contas, marketing não serve apenas para vender mais quando o mercado está aquecido. Ele também ajuda a manter o seu negócio relevante quando a demanda diminui. Descubra outras estratégias para fazer a sua empresa crescer o ano inteiro. 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

0: encerramos o pijama desta terça. Que espetáculo, foi bom demais, mas a programação da Rede Atlântica segue. Boa sequência, boa madrugada e uma ótima quarta-feira logo mais. 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Is this the end? This is the end.
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3: Será que a comunicação da sua marca está ignorando o público que mais cresce no Brasil? Hoje, toda marca quer a atenção da geração Z, mas muitas acabam ignorando o consumidor maduro. Pessoas acima dos 50 anos movimentam mais de R$1,5 trilhão de reais por ano na economia brasileira. São consumidores ativos, conectados e com alto poder de compra. Mas quando esse público não se vê representado pelas marcas, a conexão simplesmente não acontece. Por isso, antes de definir a próxima campanha, vale uma reflexão. A sua comunicação conversa com quem realmente compra o seu produto? Quer entender melhor o comportamento do consumidor e tomar decisões de marketing mais estratégicas? Acesse negóciossc.com.br.
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7: Você tem um negócio que depende exclusivamente da alta temporada? Esse é um desafio para muitas empresas, principalmente no turismo. Mas a sazonalidade não precisa ser uma sentença para o seu negócio. As empresas que conseguem manter bons resultados ao longo do ano criam motivos para o cliente comprar, visitar ou voltar, mesmo fora dos períodos de maior demanda. Isso pode acontecer por meio de promoções, eventos, novos produtos e uma comunicação constante com o público. No fim das contas, marketing não serve apenas para vender mais quando o mercado está aquecido. Ele também ajuda a manter o seu negócio relevante quando a demanda diminui. Descubra outras estratégias para fazer a sua empresa crescer o ano inteiro. Acesse negóciossc.com.br.
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4: Bom dia, arroba Celo Menezes. Muito bom dia pra você que tá ligado aqui na Atlântida. Essa é a rádio das nossas vidas, a melhor vibe do FM. Manhã de quarta-feira, 19 de agosto de 2026. Como é que você tá aí? Maravilha! Ótimo dia! Bora abrir a lojinha aqui da Atlântida. É o vivasso pra toda a grande Floripa, pelo 100.9, pra todo mundo, pra todo o planeta. Tamo aí pelo atlantidasc.com.br, é o site cheio de conteúdo legal. Pelo aplicativo, você ouve aí na palma da sua mão, no seu smartphone, aplicativo esse que você pode baixar de graça, pagar nada. É o Atlântida SC, você tá convidado. E nós estamos juntos, e tem uma galera que nos ouve pelo aplicativo também, aqui fora da região de cobertura do 100.9. Pra você que tá no carro agora, obrigado pela carona aí, vamos junto. Celo Menezes, estou por aqui, até as 9, vamos de cafezão. Muita música legal, muita conexão, a tua participação aqui nas nossas redes sociais, especialmente pelo WhatsApp que já está acionado, 489-9188-1009. 48 é o 48, é o código de área. 99188-1009. 1009-9188-1009. Falando bem direitinho, didaticamente, para você salvar aí o nosso contato e mandar aquele alô aqui, participar com a gente. O Cafezão na sua primeira hora, que está no ar nesse momento, vem junto, vem com o Globo, a sua concessionária Nissan da Grande Florianópolis. 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Tá no ar o Cafezão. A gente abre com Paralamas em Floripa, 20 graus. O sol brilhando aí, fica bonito, cara.

0: Essa é a programação aqui da Atlântida, é a rádio das nossas vidas. Hey Smith, there's a light that never goes out. Vamos ver aqui, já vai chegando aqui pelo pedido da galera no WhatsApp.
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0: Forte e quente, reforçada, né? Teve U2, teve Adele, teve Paralamas, uma música legal. Agora 7h27, 489-9188-1009. Galera já chamando aqui, já participando. WhatsApp interativo, tem presente, tem caneca do cafezão, tem travesseiro da Altenburg e ainda ingressos para Felipe Red, que se apresenta depois de amanhã, sexta-feira agora. Arena Ops, com promoção exclusiva aqui da Atlântida. 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
7: Cair é inevitável. A forma como você se levanta é que te define. Eu adorei essa frase que eu recebi esses dias. Ela mostra quem realmente somos e como somos, né? Porque todos somos capazes de cair e provavelmente iremos. Mas de que forma você vai lidar com isso é que mostra realmente quem você é. Pois é, preciso coragem, determinação, caráter, força e muitas das principais características que temos, né, para você se levantar. E aí, meu amigo ou amiga, involuntariamente, você traz à tona toda a sua verdadeira capacidade de se recuperar. Nesse momento, não há planos, só seu instinto tomando forma. Acredite nele.
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10: Estamos de volta com o Cafezão aqui na Atlântida. É a rádio das nossas vidas. 24 para as 8.

0: É o Daz aqui na Atlântida, na Rádio das Nossas Vidas. E a sua calmaria, 19 para as 8.
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2: Oi, ouvintes do Cafezão, bom dia. Vamos aos avisos da previsão para essa quarta que está começando e que vai ser um dia de sol com aumento gradativo de nuvens. Nas regiões de Florianópolis, Blumenau, Itajaí e Joinville, sol entre muitas nuvens, mas no geral com tempo mais seco, sem condição de chuva para hoje. Já nas regiões de Criciúma, Lages e Chapecó, o oeste, de maneira geral, tem também sol entre muitas nuvens, mas a partir da tarde as nuvens ganham ainda mais tamanho, ganham ainda mais espaço por causa da atuação de áreas de instabilidade. Portanto, em áreas próximas do Rio Grande do Sul, áreas catarinenses, eu reforço, tem condição de pancadas isoladas de chuva. As temperaturas hoje sobem ainda entre 25 e 29 graus na maioria das nossas cidades. Aquecimento importante, acima do normal para essa época do ano. Para amanhã, um dia com o predomínio das nuvens. A quinta também vai ser de maior nebulosidade em grande parte do estado. O sol ainda aparece por meio de aberturas. A condição de chuva é menor nas regiões de Itajaí, Joinville, Planalto Norte e também um pedaço do Vale do Itajaí. Mas falando em Vale do Itajaí, do vale para baixo, aí a nebulosidade aparece bem e tem inclusive condição para temporais isolados a partir da tarde. Áreas do oeste e da região de Criciúma com uma tarde mais amena amanhã. Termômetros perto dos 20 a 23 graus. Em áreas mais ao norte, perto do Paraná, aí no sentido contrário, né? Temperaturas ainda chegando a 25, 26 graus. Já adianto que a partir de sexta continua aquele destaque. Temperaturas em declínio. Na sexta, todo mundo abaixo dos 22 graus de máxima. No sábado, todo mundo abaixo dos 20. Obviamente, temperatura amena ou fria, né? Em alguns lugares mais fresquinho, mas nas áreas mais altas, a Serra Catarinense, por exemplo, com máximas de 12, 13, 14. No sábado, inclusive, termômetros abaixo de zero no amanhecer. Aliás, sobre o tempo, a sexta tende a ser aí um resquício da quinta, com o céu mais nublado. Já o sábado, eu antecipo, deve ser ensolarado. Eram esses os avisos, espero ter ajudado. Partiu café e até amanhã, ouvintes.
0: Valeu, valeu, valeu, Douglas Marques, trazendo aqui a previsão do tempo para Santa Catarina nessa quarta-feira. 16 minutos para as 8, o Alisson de Hipotecas. Manda um abraço pra, e um beijo para minha filhotinha, a Isabela, a caminho da creche. Aproveita e manda para a patroa também, a Jaqueline. Valeu, Alisson, tamo juntos. 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

0: Cafezão. No rádio, no site, no aplicativo, como você quiser. Ah, na xícara também, né, Celo?
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2: Celo, obrigada pelo recado. Beijo.
3: Querida, a Isabela tá no carro. Tá com o pai aqui, cara, ó. Tá com o Alisson, mandou esse recado pra gente. Beijo, boa creche, boa aula, boa quarta-feira. 13 pras 8, é o Cafezão na Atlântida.

0: É a programação aqui da Atlântida, Rádio das Nossas Vidas, a melhor vibe do FM. Sonzeraço do programa. Alive. Vou pedir aqui do Alisson, 489-9188-1009.
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0: Atlântida. É forte, quente, é reforçada, é música boa, é presente, a tua participação com muita interatividade. 48 é o código diário, 991881009, esse é o WhatsApp interativo, tem caneca do cafezão, travesseiro da Altenburg e ingressos, os últimos, para Felipe Rett. Sexta-feira agora, Arena Opus. 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Já se prepara, eu vou trocar a trilha aqui, vou te botar aqui, ó. 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
0: 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Face a Face tá informando. Volta 2 para as 8. Bom dia.
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5: E aí, estamos de volta na programação aqui da Atlântida. Essa é a rádio das nossas vidas e a melhor vibe da FM. Quarta-feira, salve a quarta. Quarto, 19 de agosto 2026. Celo Menezes, estou na área. Arroba Celo Menezes, tamo aí. Como é que você tá? Maravilha, espero que esteja tudo bem. Vamos junto para abrir a segunda hora do programa. 48 é o código diário, 991881009. Deixa eu já saudar quem tá por aqui, mandar alguns abraços para daqui a pouquinho já também saudar os nossos parceiros que assinam o cafezão. Já tô vendo a mensagem que é o Douglas Luiz Rolim. Tá mandando um abraço aqui. Felipe, aqui é ingresso para Felipe Rete, é o Anderson da Silva. Tá concorrendo, Anderson. Quem mais mandou um alô aqui, ó? E joga no sorteio do Felipe Rett aí, Celo. William Paciência Cardoso. Será que o apelido dele é Paciência? Tá bom. Valeu, queridão de Biguaçu, tá? Tá concorrendo aqui, ô Paciência. Tenha paciência aí, William. Valeu. Quem mais aqui mandou um alô? Quero concorrer pro Rett. Bom dia, Douglas Luiz, já falei. O Marcelo tá sempre com a gente, meu xará, aqui na área. Mandando aquele alô, sempre querendo faturar aquele presentinho. É isso aí. Mandaram um abraço aqui. Quem mais? O Matheus. O Daiane Francisca Muniz, eu, diz ela aqui, tá concorrendo. É isso. Quem mais mandou um salve aqui, ó? Rosana Luiz Ramos, São José, tá ouvindo, tá concorrendo a presente. Bom dia, Celo. Bom dia, cafezão. Mandou o Newton Marques. Cara, tem muita gente aqui mandando alô. Bom dia, vamos tentar o Felipe Rett aí, Celo. Mandou a Veridiana Correia. É isso. 48991881009 pra você ficar muito aqui, muito de boa participar com a gente, tá? Cafezão tá no ar agora na sua segunda hora. 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Vamos trazer a trilha. Trilha do dia.
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5: Isso, trilha do dia. A música do programa é a trilha do programa, a trilha do cafezão. Galera que escolhe a trilha do dia. 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A Fernanda de Andrade me sugeriu aqui pelo WhatsApp interativo da Atlântica, interativo e premiado. Celo, bom dia. Eu preciso ouvir essa música. Nath Roots, tudo vai

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1: É a nossa trilha do dia no Cafezão aqui com Nath Roots. Tudo vai dar certo, música de 2020. Muito legal esse som aqui, letra muito boa. 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

cafezão aqui na Atlântida, é a rádio das nossas vidas, a melhor vibe do FM, 8:19. Tem um acidente aqui na Via Expressa Sul que está ocasionando um caos no trânsito no sentido centro-bairro para quem vai pegar o túnel Antonieta de Barros. Está tudo parado, caótico o trânsito. Floripa, Floripa. 8:19, só para você que está no trânsito, tá ligado, tá tudo parado. Então não estranha, em virtude desse acidente, sentido centro, para quem vem do sul da ilha, para sentido bairro, né, para quem vem do sul para o centro.

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0: Com Fernandinha Mora, que tá por aqui. Bom dia, Fê.
2: Tudo bem, Celo? Ótimo. Bom dia pra você. Ótimo dia, dia lindo aqui na capital. E dia de bola rolando pela Série B do Campeonato Brasileiro. O Avaí entra em campo hoje à noite, em 7:30 PM, na Ressacada, recebe o Sport. Vai reencontrar o técnico Gilmar Dalpozo, que já comandou o Avaí. É, ela vai buscando a vitória aí pra se livrar da zona do rebaixamento. O líder Criciúma também entra em campo hoje, fora de casa, vai enfrentar o Botafogo de São Paulo, esse jogo lá em São Paulo. Jogos pela Série B, jogos pela Libertadores, hoje também é noite de Libertadores da América, aliás, você acompanha na NSC TV, tem transmissão da Rede Globo, né, da Mamãe Globo, então você vê na telinha da NSC TV. O jogo entre Flamengo e Cruzeiro é jogo da volta, tá tudo em aberto, depois do empate lá em Minas. Façam suas apostas, Flamengo e Cruzeiro hoje, 9:30 PM na
0: TV. É oitavas, né?
2: É, oitavas de final. Vale vaga nas quartas, onde já está o Fluminense, que nos pênaltis
0: passou
2: pelo Independente Rivadavia ontem. Pênalti dos outros é sempre bom de assistir,
0: é, né? Legal,
2: 5-4.
0: Fábio pega muito pênalti, é bom goleiro.
2: É muito bom goleiro, é muito bom goleiro. Com seus 85 anos e ainda vai muito bem.
0: Joga demais, joga demais.
2: Bom, a gente traz todos os detalhes, todo o calendário das competições, da Libertadores, se você quiser mais detalhes também, lá no nsctotal.com.br/esporte, acessa lá e fica por dentro.
0: Tá falado, Fernandinha, beijo, boa quarta e bom trabalho.
2: Boa quarta-feira, bom trabalho pra nós.
0: É isso, tamo junto, vamos fazer o nosso show no intervalo aqui, só pra relembrar você que ligou o rádio agora, tá? Tá uma tranqueira violenta aqui, que deu em virtude de um acidente aqui na Via Expressa Sul, sentido bairro centro. Então, pra você que vai passar pelo túnel Antonieta de Barros ali, muita, mas muita paciência, porque a fila tá quilométrica, tá trânsito parado, tem ambulância no local ali, em virtude desse acidente. Então, pra quem tá saindo do Campeche, por exemplo, sul da ilha, tá vindo pro centro, vai pegar a Via Expressa Sul, se puder evitar nesse momento, tá bem complicado por ali, tá bom?
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6: Destiny's Child está voltando. O trio pode estar preparando um novo álbum, segundo Matthew Knowles, pai e ex-empresário de Beyoncé. O projeto seria o primeiro trabalho do trio com Beyoncé, Kelly Rowland e Michelle Williams desde 2004. Segundo ele, o disco vai reunir faixas e remixes inéditos, além de participações de rappers. Um dos destaques seria uma colaboração nunca lançada com Missy Elliott. Apesar da novidade, as integrantes ainda não confirmaram nada oficialmente do projeto. Será que vem aí uma nova era do Destiny's Child? 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
7: Estamos de volta com o nosso cafezão aqui na Atlântida. Essa é a rádio das nossas vidas e a melhor vibe da FM nessa manhã. Quarta-feira tem sol, tá bonita, tá linda, tá quente, cara. 21 graus de temperatura nesse momento, tá abafado. Nem parece inverno, mas assim é bonito. Ó, fica assim, São Pedro. Deixa assim, tá legal. Como é que você tá aí? Pra você que chegou agora, seja muito bem-vindo. É o cafezão aqui que tá entrando agora na sua reta final, bloquinho saideiro. E você participa aqui comigo, 489-9188-1009. Cara, tempo de você participar à vontade aqui. Tem caneca do cafezão, tem travesseiro do Altenburg e tem também ainda ingressos para Felipe Rett, tá? Se apresenta sexta-feira agora, Arena Ops, com promoção exclusiva aqui da Atlântida. Antes de eu soltar o play aqui com o nosso cafezão duplo agora também, a gente dá um toque de um dos grandes parceiros. 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

0: som do Rapa. Nessa aqui ele tá com o D2, Hey Joe. Primeira foi Minha Alma. 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
0: 48 é o código de área. 991881009. Dá tempo de você mandar aquele alô aqui no nosso WhatsApp interativo e premiado. Agora tem o som da Madonna. 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

0: É pra botar pra cima na programação aqui da Atlântida, da Rádio das Nossas Vidas. Bom job.
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0: Forte e quente, se você não ouviu, eu repito, você tá na Atlântida e essa é a Rádio das Nossas Vidas pra gente vencer. Mais um cafezão aqui, a segunda hora. 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Você está levando a caneca do cafezão aqui, Fernanda de Andrade. Aí, Fernanda, vai levar essa caneca, vai tomar esse cafezão no trabalho, onde for, caneca é tua, tá bom? Travesseiro da Altenburg tá saindo para o Alisson da Silva. E par de ingresso para Felipe Rett, que se apresenta sexta-feira agora, na dia 21, na Arena Ops, promoção Zaça da Atlântida. A Renata Monteiro é quem tá levando essa, beleza? Marcelo Menezes, depois do show do intervalo, em uma hora reta, só de música na programação aqui da Atlântida. Cafezão aí dessa quinta e dessa sexta-feira, vai ficar a cargo do meu brother, grande irmão, Ricardinho Gripe, vai estar aí, chegando mais cedo, acordando a galera, embalando com muita música boa, nessa quinta e sexta-feira, por compromissos desse amigo aqui, mas tamo junto. Beleza? Só no intervalo a gente já volta.
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15: Bom dia, bom dia. Ricardinho por aqui. Vai curtir um reggae na programação da Atlântida.

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3: 10:05 na programação da melhor vibe da FM aqui na Rádio das Nossas Vidas. Seguimos com a nossa programação nessa manhã de quarta-feira ensolarada na Grande.

0: tocando no seu rádio. Essa é a diva das divas, né? Um beijo pra Dani Cultura, que tá na sintonia com o volume no máximo. Só sozeira rolando na Atlântida. Seguimos em frente.
1: Tô na Atlântida. Beijo, me segue.
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1: Dá vontade de sair dançando, né? Só sonzeira rolando aqui na melhor vibe da FM. Essa é a rádio das nossas vidas.
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1: The Chemical Brothers fechando mais uma sequência aqui no Top 15. O nome desse som é Gold. Daqui a pouco a gente volta com as primeiras posições e às 11 tem. Vamos dar na Atlântida. Segura a onda aí, show do intervalo e a gente já volta.
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9: Vamos dar-lhe, galera, aqui na melhor vibe da FM. Essa é a Rádio das Nossas Vidas, 11 horas e 3 minutos dessa super quarta-feira lindona, solarada, com temperatura de verão. Comigo aqui na mesa, TT Trevisol, nessa bancada campeã. E aqui a gente chega
10: Ricardinho,
9: com o programa mais premiado da Atlântida. Bela camisa, hein?
10: Ah,
9: essa
10: que camisa, achou?
9: Essa camisa aí, a passagem é cara.
10: Não, ela não conhece rodoviária. Essa camisa não conhece essa, rodoviária. Essa. Foi um presente do meu grande amigo Luciano Calheiros, no qual eu tenho a honra e a alegria de todos os sábados de manhã dividir o microfone apresentando o ATL Sports.
9: Por gentileza, que programa, hein?
10: Escreva essa camiseta.
9: Essa camiseta é o Angus Young, uma das maiores lendas do rock mundial, fazendo aquele movimento peculiar e muito característico e único dele, quando ele sai perambulando pelo palco com a sua guitarra.
10: É isso.
9: Com a sua guitarra gritante.
10: Olha,
9: foi bem.
10: Apresentaram,
9: bela camisa.
10: Apresentaram.
9: É uma silhueta do Angus Young, né? Muito bom.
10: Muito legal,
9: muito bom,
10: né? Se eu fosse blogueiro, eu ia dizer, ó, daqui a pouquinho eu vou botar uma foto no meu Instagram, vai lá no @TTTrevisual pra você conferir a camiseta. Mas não vou fazer isso.
9: Grande TT, o Calheiros tem um ótimo gosto, não só pra música, mas pra roupa também.
10: Ah, não, pra várias coisas.
9: É, isso aí. Vamos chegar por aqui então e vamos celebrar os nossos parceiros, porque os nossos parceiros também são muito importantes por aqui, fortalecem esse programa que é líder de audiência na Grande Florianópolis, com a gente a partir de agora. Vamos fazer o jogral?
10: Olha, me ajuda que eu te ajudo.
9: Vamos nessa então. 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
9: Aê, mandou muito bem. Com a gente aqui também, você que tá na parceria, a sua participação, como é que faz para participar, TT?
10: 489-9188-1009, o WhatsApp tá liberado aí para você mandar aquela mensagem. E daqui um pouquinho eu, com o maior prazer e alegria, vou te mandar um abraço, saudar a sua participação e quem sabe no finalzinho do programa não liberar um presente.
9: É isso aí, daqui a pouco a gente fala quais são os presentes para você saber, fica colado na Atlântida. Vamos dar-lhe.
10: Vamos.

0: Esse é um grande clássico do The Weeknd, sonzeira, né? Glad You Came, passando por aqui na programação da Atlântida, sempre muita música boa pra curtir na melhor vibe da FM, aqui na Rádio das Nossas Vidas, quarta-feira lindona, dia 19 de agosto, nesse momento, marcando na casa aí dos 23 graus na nossa capital,
1: tá bom,
0: e também,
1: demais, cara.
0: E também na nossa grande Floripa, tá com
1: calor,
0: clima de verão,
1: calor,
0: né,
1: legal, GT? Né, mas esse calor vai passar, né?
0: Vai passar e vai vir uma frente fria aí no final de semana. Hoje cedo, fazendo a minha atividade física matinal, cara, tava ali pertinho do mar, ali no Ribeirão, aquele bafo quente, cara, tava um bafo quente, parecia verão.
1: Vai virar o tempo,
0: vai,
1: né?
0: Virar,
1: vai virar
0: o tempo.
1: Eu vi que no final de semana, em alguns pontos aqui de Santa Catarina, a temperatura pode chegar até perto do zero grau, né?
0: Sim, na
1: então,
0: serra.
1: Ou seja, vai fazer frio. Vai fazer. Ó, vamos ver a galera que tá participando aqui. Olá, bom dia, quem mandou foi a Thaís. Beijo, Thaís, obrigado pela participação. Com certeza vai mandar mais mensagem aí, tá junto com a gente, participando aqui do Vamos Dali, para concorrer aos presentes. É, bom dia, vamos que vamos. Um grande abraço ao Marcos Vinícius, esse é nosso de fé.
0: Esse leva a gente, né, de carona.
1: Grande
0: sempre.
1: Marcos Vinícius, sempre participando, abraço, aí na mano. Parceria, né? Ó, me joga aí no sorteio do Felipe Rett, William Paciência Cardoso, de Biguaçu. Valeu, William. Grande abraço, obrigado pela mensagem também. Ricardinho, bom dia, que sequência massa.
0: Boa.
1: Quem mandou pra você
0: agradeço
1: aqui antes
0: TT.
1: Foi a Natália. Valeu, Natália, a gente agradece aí por você estar na companhia e na sintonia da Atlântida. Quem mais aqui, ó, salve, um abraço para o dia do... Um abraço abençoado. Não, errei tudo.
0: Então vou começa de novo.
1: Salve, um abençoado dia para o amigo. Agora
0: um
1: sim.
0: Um abraço.
1: Na corrida aqui, o Maurício Vidal. Grande Maurício.
0: Grande Maurício.
1: Valeu, querido. Obrigado. A galera chegando aqui pelo 48991881009.
0: É isso. Mandar um salve pro Celo Menezes também, que com certeza deve estar nos ouvindo agora na estrada, tá indo pra Criciúma trabalhar. E aí tá sempre na sintonia,
1: na,
0: né?
1: Na Robinha.
0: Ô, TT, vamos falar dos presentes agora, que é o seguinte, ó. Temos sempre muitos presentes pra você. E aí, o que que tem aí, TT? Tem o Litraço? Tem ingresso do Felipe Rett ainda?
1: Cara, tem um ingresso do Felipe Rett aqui.
0: Tá.
1: Já tô entrando em contato com a produção, pedindo mais. Tá. Mas assim, é a reba da reba, né? Não tem mais nada.
0: Boa.
1: Sexta-feira agora, né?
0: Então, sexta-feira agora, tá chegando. Então ainda temos ingresso pro Felipe Rett, vai lá e participa. Temos também ingresso pra curtir Mulheres em Chamas, que vai rolar no próximo final de semana também na Arena Opus. Estamos liberando ali o Litraço, então vamos dar ali Óticas Carol. E hoje é quarta-feira, TT. Hoje tem presente especial.
1: Opa!
0: Você pode ganhar um kit de 20 copos personalizados da Cria Copo.
1: Boa!
0: E pra participar é muito fácil. Conta pra gente aí qual é o próximo evento que você vai participar importante da sua vida que merece copos personalizados. Pode ser aniversário, casamento, formatura. Pode ser também pra turma do futebol. Pode ser pra turma do pôquer. Ou seja, qualquer... momento especial, ou então aquela turma especial que merece copos personalizados, você pode ganhar, e daí você compartilha a sua história com a gente aqui no programa, porque toda semana a gente escolhe uma participação para presentear com um kit de copos especiais da Cria
1: Copo.
0: Não,
1: e é legal que a galera que ganha, né, depois nos manda fotos, né, aniversário ali com os copinhos, a galera do trabalho com os copos. Semana passada a gente fez uma foto,
0: fez uma,
1: né,
0: fotinha, daqui a pouco vem os nossos copos.
1: A gente
0: copos.
1: Pediu, pô, a gente também quer os copinhos personalizados aqui do Vamos Dali, né?
0: Vai,
1: vamos
0: lá.
1: Ver se vai vir. Tamo esperando. Um abração aí pra toda a equipe da Cria Copos, também nossa grande parceira na programação aqui da Atlântida.
0: É isso, galera. Então, ó, 48991881009. Vai lá e participe. Você também pode ler lá no arroba Atlântida Floripa. Tem a enquete do Segue Reto Toda a Vida que a gente vai fazer daqui a pouquinho. Hoje
1: tá
0: tem
1: hoje?
0: Queen e David Bowie, que na verdade é uma grande parceria, né? Mas com
1: difícil.
0: Duas carreiras de sucesso, difícil.
1: Mas eu acho que o Queen vai levar.
0: Vai levar. Eu acho que
1: eu
0: é mais
1: sei.
0: Popular.
1: Não sei, meu gosto. Né?
0: Eu acho que assim, na minha opinião, o David Bowie é um gênio, mas é mais alterna, né?
1: Isso.
0: E o Queen é mais popular, né?
1: É
0: isso, né, TT?
1: Eu acho.
0: Então tá. Então vamos de música daqui a pouquinho. Tenho Segue Reto Toda a Vida aqui no Vamos Dali.

0: Esse é o Bruninho, aqui na programação da Atlântida, na melhor vibe. Sonzeira rolando, também rolamos The Weeknd, e assim a gente segue com a programação do Vamos Dali, sempre com a sua participação e muita gente chegando junto aí, né, TT?
1: Muita gente chegando aí. É, o WhatsApp não para aqui, a galera querendo concorrer aos presentes. Vou mandar mais alguns abraços aqui, porque daqui um pouquinho a gente faz o nosso Segue Reto Toda a Vida, né?
0: Uhum.
1: Galera participando aqui, interagindo, ó. Do Campeche, Tatiane dos Santos Castro, valeu Tatiane, querendo o ingresso para o Felipe Ret. Cara, o Felipe Ret é sinônimo de sucesso, né?
2: Total,
1: sempre,
2: né,
1: que ele pinta aqui na ilha é aquela coisa, né? Aquela correria, galera querendo muito participar. Quem mais aqui, ó? Bom dia, tudo bem? Que a nossa semana seja abençoada. Se possível, gostaria de ganhar os ingressos para Mulheres em Chamas, para me divertir um pouco, porque vida de professora é muito corrida e quase não temos tempo para nos divertirmos. É verdade, cara, é verdade. Professora tem uma responsa gigante aí, uma carga horária grande, né? Elenir Santos, Morada do Sol, valeu. Obrigado pela mensagem, pelo carinho. Tá concorrendo a Mulheres em Chamas. Quem mais aqui, ó? Show do Felipe Ret, Vitória Helena. Valeu, Vitória. Tá participando com a gente ali, mandou sua mensagem. Tá na expectativa de levar o presente. Quem mais? Pegar mais uma aqui, ó. Quero ingressos para o Felipe Ret, Bruna Garcia Machado. Fomos no Jornada Nerd, olha aqui, mandou as
0: legal,
1: fotos, mandou as fotos
0: massa
1: aqui, caracterizada
0: mais
1: e tal.
0: Mais um grande evento,
1: legal,
0: né?
1: Com a... é a do Kiss, eu acho, né?
0: É a do Kiss.
1: É a máscara do Kiss, né?
0: A máscara do Kiss,
1: né?
0: Uh-huh.
1: Que legal, que legal. E aí tem uma outra foto que ela mandou aqui, deixa eu ver, ela e alguém que tá de Ayrton Senna, né? Não sei se... provavelmente é um sósia, né?
0: Sim, sim, que legal.
1: É um Seninha, né?
0: Imagina que divertido, né?
1: Que legal, cara, que legal. Tava bem bacana o Jornada Nerd.
0: Mais um evento de sucesso.
1: Vai ter evento e a galera... E agradecendo aqui, a Atlântida provavelmente ganhou os ingressos também aqui.
0: Que legal.
1: Conosco no Vamos Dali. Valeu, beijão, obrigado pela mensagem aí.
0: É isso, é a Atlântida colocando a galera, nossa audiência qualificada para curtir os melhores eventos que rolam em Santa Catarina. E reforçando, hoje tá valendo Litraço, Óticas Carol e Vamos Dali, tá valendo também um ingresso para curtir o Felipe Ret, que rola depois de amanhã na Arena Opus, dia 21 de agosto. Tá valendo também um par de ingressos para curtir as Mulheres em Chamas, que vai rolar no próximo final de semana, também na Arena Opus. E hoje, um kit de copos personalizados da Cria Copo. Copos personalizados por você. Você escolhe a personalização.
1: Manda fotinho.
0: Manda fotinha.
1: Ou manda...
0: o que quiser.
1: Um desenho.
0: Qualquer coisa. Um logo, né, da turma, sei lá. Então é isso, galera. Ó, vou fazer o Segue Reto Toda a Vida. Hoje, na nossa enquete, a gente colocou Queen e David Bowie.
1: E aí, qual é que é?
0: São histórias que se cruzam, né? Eles fizeram parceria, uma parceria de grande sucesso. Mas, é como eu disse pro TT, duas carreiras distintas.
1: Quem gosta de Queen,
0: gosta. Mas o Queen foi uma...
1: Você
0: uma...
1: gosta de Queen?
0: Gosto. Bom, deixa pra lá, vamos fazer.
1: Então a audiência agora nesse momento canta.
0: Mama. 80% deu Queen. Vamos nessa então, bora curtir.
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0: Bom, já que essas duas lendas do rock fizeram uma parceria de grande sucesso, a gente vai rolar, né? Vamos contemplar os dois artistas, então.
1: É o compra um, leva dois.
0: Leva dois, é isso.

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6: Protesto do BTS faz o Grammy voltar atrás. É isso mesmo. A academia está repensando a nova categoria de melhor performance de música pop asiática. Isso após o BTS decidir não inscrever seu álbum na premiação. O grupo criticou a divisão de artistas por regiões e idiomas. Após o protesto, o CEO da academia, Harvey Mason Jr., afirmou que a organização está repensando a categoria e também conversando com representantes da música asiática. A categoria faria sua estreia no Grammy 2027, mas a votação só começa em outubro, então ainda dá tempo de mudanças. E aí, será que o protesto do BTS vai fazer a academia mudar de ideia? 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
10: Vamos que vamos, galera. Essa é a melhor vibe da FM. Aqui na Rádio das Nossas Vidas, uma belíssima manhã de quarta-feira, dia 19 de agosto. Nesse momento, 22, acho que uns 23, 24 graus marcando.
11: Ou mais.
10: Ou mais, cara. Ou mais. Tem uma sensação térmica elevada.
11: Tá ótimo.
10: Clima de verão.
11: Eu fechava o contrato agora, mas o inverno ainda vai, né? Até 21 de setembro.
10: Vai. Até dia 27.
11: Estamos no inverno.
10: Depois,
11: lembrar, estamos no inverno.
10: Depois vem o outono. E a gente vai curtindo as quatro estações do ano, galera. Com muita música boa tocando no rádio. E é claro, um presente pra galera. Repetindo, reforçando, TT, o que temos hoje pra essa galera ligada na Atlântica?
11: Ó, tem Litraço. Litraço é um presentão muito legal. Você pode levar pro trabalho, pode levar pra academia, pode levar pro seu esporte, né? É um presentão em parceria com as Óticas Carol. Então coloca ali, ó, quero Litraço. Daqui um pouquinho vamos liberar. Tem ingresso para o Felipe Red, tem ingresso para Mulheres em Chamas e ainda tem o kit da Cria Copos para você personalizar os copos aí para sua festa, seu aniversário, né, a sua janta, para o trabalho, enfim, quer fazer os copos seus, não personalizar para nada, não tem uma ocasião especial.
10: Não é motivo especial. Copos. É.
11: Pode mandar mensagem aí que a gente vai fazer o seu sonho virar realidade.
10: A gente te ajuda. Galera, então vamos nessa. Ó, vamos tocar mais música, mas antes eu quero falar, falar pra você um relato de um ouvinte nosso. Quem que é esse daqui? Deixa eu vou até dar o nome a ele aqui, ó. É o Kaká Correia. O Kaká falou assim, é muito massa o efeito que a música causa nas pessoas, né? Estou no trânsito curtindo, segue reto toda a vida. E as pessoas dançando e cantando nos outros carros. Queen é universal e Atlântida é a rádio da minha vida. Muito legal isso, né, cara?
11: Bacana demais.
10: E assim, ó...
11: A música muda tudo,
10: isso,
11: né,
10: é o poder, cara, da música e do rádio, né, cara? Porque o rádio faz a música chegar mais rápido até as pessoas e tem esse poder de entrar dentro da vida das pessoas, principalmente no carro. Eu acho que hoje em dia Acho que 90%, podemos dizer assim, 90% das pessoas ainda ouvem rádio no carro. Eu acho que a maioria das pessoas ouvem rádio, o rádio no carro.
11: E em vários momentos
10: do dia. Aí a gente. Aí me recordo agora de um relato do. De um depoimento do Paul McCartney falando. O que, que você ouve no rádio? O entrevistador fala pra ele. Ele fala, rádio. Como assim? Rádio? Sim, rádio. Sim. Eu ouço rádio no carro. Isso.
11: Não, e a música hoje em dia, a música, ela até nem é mais um diferencial do rádio, né? Antigamente a música era, pô, o cara tinha uma versão de uma música, ninguém tinha aquela música, aí ficava a versão exclusiva. Hoje, claro, existem ainda versões exclusivas, inclusive a gente tem várias aqui, né, do Celebration, que são só nossas, não tem, ninguém tem, né?
10: Sim.
11: Mas a música, ela é commodity, né? Ela não é mais um diferencial, porque tu toca uma versão... É, do Sol do Vitor Clay agora, de tarde eu toco a versão do Sol do Vitor Clay, versão remix feita pelo Flan. Então, assim, tipo, é muito rápido hoje, né? O que faz o diferencial do rádio são as pessoas também que estão atrás desse microfone. Então, tipo, pô, Ricardinho, com o seu conteúdo, com a sua entrega, com a sua energia, né? É, com o seu público, o Porã, Celo, né? O Mr. P, Marina, enfim, todos que fazem parte do nosso universo aqui, o nosso grande diferencial da Atlântida são as pessoas, são os comunicadores, que eu tenho certeza que a gente tem o melhor time de comunicadores aqui em Santa Catarina, não só em Floripa, mas em Santa Catarina. Onde você for em Santa Catarina, você encontra uma Atlântida, encontra um comunicador que vai estar, com certeza, te atendendo da melhor forma possível, fazendo aquele carinho, enfim, botando a sua energia lá em cima e ajudando a melhorar o seu dia.
10: A grande TT falou tudo. Já que ele falou de versão exclusiva, vamos pegar esse gancho.
11: Vamos mostrar uma versão exclusiva,
10: então. Vamos nessa, então. Agora!
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10: Essa você só ouve aqui. Na Atlântida.
11: Não, essa não tem em outro lugar. Essa é literalmente exclusiva de uma rádio que tem o seu festival.
10: Vamos fazer o seguinte, então. Vamos ficar na moral? Aumenta o volume aí.

ter prazer se vivendo na moral. Que na moral, comportamento super natural é ficar no sapato, na humilde, e deixar rolar tudo que existe por dentro de bom. 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

0: Clássico, que sonzeira, né, galera?
1: Sonzeira.
0: Clássico dos anos 90 aqui na melhor vibe da FM. Como é que tá aí? Boa quarta-feira pra você. Esse é o Vamos Dali rolando na programação da Atlântida. Nessa quarta-feira ensolarada, com cara de verão. E a gente segue com a melhor programação e a melhor audiência do rádio. Dá tempo de participar ainda, TT?
1: Olha, na verdade já escolhi os presentes aqui. Tá? Uhum. Mas eu vou saudar quem tá participando aqui, tá, junto com a gente, porque mandar abraço não custa nada,
0: não,
1: né? Ó, quem mandou aqui? Pô, não achei o nome aqui. Enfim, oi, TT, que espetáculo! Cria Copos manda muito. Grande abraço, queridos. Do Alcei, ó, do Alcei mandou aqui uma foto e um vídeo dos copos personalizados que ele ganhou.
0: Que
1: da Cria Copos.
0: Legal, hein?
1: Que legal,
0: ficou,
1: cara.
0: Legal.
1: Na correria das entregas aí, parei o carro pra mandar um alô pra rapaziada. Valeu, tamo
0: grande
1: junto.
0: Olha que legal, cara. Ficou legal mesmo, hein, cara?
1: Pô, bacana, né?
0: E aí você pode brincar com a sua criatividade,
1: ele,
0: né?
1: Personalizou, cara? Aqui, ó. Floresta Encantada, um ano, provavelmente usou os copos pra fazer uma decoração aí pra uma festa, claro, de aniversário. Que bacana,
0: ó,
1: que
0: legal, cara. Vou mandar um beijo pra Cacá. A Cacá mandou aquela mensagem lá que viu as pessoas dançando Loto. Eu falei que era o Cacá, mas na verdade é a Cacá. É a Cacá. Cacá, beijo pra você,
1: beijo,
0: querida.
1: Beijão. Ó, quem mais aqui participando? A Veridiana Correia, querendo ingresso para o Felipe Rete. Atlântida é nota mil. Quem mandou mensagem aqui, ó. É muito bom escutar o rádio com Atlântida, principalmente quando tocam as melhores músicas. E foi como o ouvinte falou, você vê as pessoas curtindo um som, principalmente o rock, e querendo ou não, nunca sai de moda.
0: Não
1: sai de moda nunca.
0: O rock
1: não morreu.
0: Não,
1: o rock não morreu e não vai morrer, né? Ó, manda um alô pra galera do time de futebol Unidos do Gole. Capoeiras, valeu.
0: Aí sim, hein?
1: Uma vez eu passei pelo um bar aqui, e o bar era a Academia do Gole.
0: Vou pra academia.
1: Academia do Gole.
0: Fala pra patroa, né? Mas academia, onde você vai? Vou pra academia. Mas que academia? Você vai nessa academia e volta de fogo?
1: É que eu vou na academia do Gole. Academia do Gole, né? Cada um vai treinar o que
0: cada
1: quer,
0: cada um, né? Vai pra sua academia, né?
1: Da tá
0: sua
1: bom, preferência. Tá bom, bora participar de sorteios? Hoje já não vai dar mais aqui, ó. Vou mandar um abraço pro nosso ouvinte, o Thiago. Valeu, Thiago. Posso liberar os presentes já?
0: Libera é agora já. Vai lá.
1: Ó, quem tá ganhando os presentes hoje aqui na programação, Litraço, vai pra Maria Júlia Ramos, tá? Maria Júlia Ramos. O Felipe Rete, quem tá levando o ingresso, é o Túlio Rivas. Beleza. Mulheres em Chamas vai para Elisa Matos. E o Cria Copos, né? O presente, o kit da Cria Copos, Thaís Raup Ramos. Vamos esperar a Thaís mandar a fotinho,
0: tá bom,
1: dos seus copos personalizados.
0: Fechou.
1: Valeu, Thaís.
0: Vamos lá, vamos curtir mais uma musiquinha aqui, não vamos dar ali agora.

0: a melhor vibe da FM aqui na rádio das nossas vidas. É o Vamos Dali que tá entrando na sua reta final, já contemplamos a galera, nossos ouvintes, a nossa audiência qualificada, e agora a gente vai também saudar os nossos grandes parceiros, grandes marcas que assinam esse programa, que é líder de audiência na grande Florianópolis. Vamos falar com Cria Copo, que contemplou uma galera que... Contemplou a Thaís hoje,
1: contemplou,
0: né?
1: Contemplou a Thaís Halp Ramos.
0: É, cria copo, porque festa inesquecível, TT.
1: Tem que ter copos personalizados, Ricardinho.
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0: É isso, fechamos por aqui mais uma edição do nosso Vamos Dali. Vamos seguir com mais música amanhã, às 11 horas.
1: Deixa eu só mandar um abraço aqui, mais dois abraços aqui. O Rafael mandou mensagem aqui dizendo que o rádio é a minha companhia. Valeu, Rafael. Grande abraço aí. Muito obrigado pelo carinho e pela audiência.
0: Valeu,
1: Rafa. E também um abraço ao Leonardo Souza. Últimas mensagens de hoje. Amanhã estamos de volta com o Vamos Dali a partir
0: das 11. Tá falado. Valeu, galera. Obrigado pelas participações. A gente fecha com Clean Bandit. Daqui a pouquinho tem o Discorama, tem o Pretinho Básico, tem o Programa das Minas, às 3 tem o Vibe Atlântida e às 5, Desprogramados. Valeu, TT.
1: Valeu.

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11: Esta característica sonora é identifica. Tá começando o programa de música antiga da Atlântida.
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11: Vai começar a viagem. 12:05. Escolhi essa faixa lá de 1983 para abrir a viagem de hoje, a excursão da Atlântida pelos anos 80. 1983, grupo inglês Frankie Goes to Hollywood.

Discorama na Atlântida. Começou com Frank Goes to Hollywood. Relax é o nome do sol. Meio dia e nove. 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Aliás, as músicas das nossas vidas. Todo dia ao meio dia aqui no Discorama. Segunda, sexta eu tô aqui. Sábado e domingo ruim pra mim. Aquela coisa. Há um tempo em casa, com a família. Ouvir rádio. Mas segunda, sexta, tô felizão da vida tocando contigo.

tentando imaginar a emoção do ouvinte que tem mais de 40 curtindo Human League Heart Like a Will no discorama da Atlântida. Mais uma banda inglesa desse pop sintetizado com um monte de teclado. É demais. Aliás, outra banda inglesa da mesma

1983, baita disco, Seven and Ragged Tiger. Esse som chama The Reflex, muito tempo em primeiro lugar na parada britânica, também nos Estados Unidos. Terceiro álbum do Duran Duran, daí os caras deram uma parada. 1983, já enchemos a bufa de grana, vamos dar uma segurada aí pra gente trabalhar no próximo disco. Aí, durante as férias do Duran Duran, durante o break na carreira do Duran Duran, os integrantes do Duran Duran formaram uma nova banda. É o mesmo Duran Duran, só que com outro nome. O nome é Arcadia, 1985. A gente ouve o grande sucesso da banda, do único disco, chamado Election Day.

Ó, vou te falar um negócio. O Discorama tem por baixo, centenas de milhares de ouvintes neste exato momento, ouvindo este programa nesta emissora. Se 10 pessoas destas centenas de milhares de ouvintes se emocionaram e sentiram o que eu senti ouvindo esta música de novo no rádio em 2026, uma música que a gente ouvia em 1985, cara, eu já tô feliz, já ganhei o meu dia. É pra isso que serve o Discorama aqui na Atlântida. 1985, Arcadia, Election Day. Agora a gente pula.

de 1988, tocou muito em 89, faixa do disco Introspective, do Pet Shop Boys, tocando no Discorama da Atlântida, bloquinho dedicado à música inglesa nessa fase meio tecladeira, meio sintetizador.

0: eletrônico dos anos 80. Tocou aqui no Discorama no primeiro bloco nessa quarta-feira. Fechou com Depeche Mode, Personal Jesus.
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0: Segue a viagem. Obrigado.

esse som no rádio em 1985. Kid Abelha, faixa do segundo disco do Kid Abelha. Imagina, Kid Abelha tava no auge, no topo das paradas, fazendo show no Brasil inteiro. Rock in Rio, Hollywood Rock. Que tempo delicioso. 22 minutos para uma da tarde. Segue a viagem.

do discão The Queen is Dead dos Smiths, 1986. 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É bom de ouvir isso, tá louco? 18 minutos para uma da tarde, é o Discorama na Atlântida, num oferecimento do Sicredi. 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Ano de eleição! Se liga na letra desse som, de 1984. 84!

Na verdade, o Renato Russo compôs essa música em 1978, ainda com o aborto elétrico. A banda que antecede a Legião Urbana. Que país é esse? 16 minutos para uma da tarde, 1987. RPM do disco

Bem como Legião Urbana. A música anterior, Que País É Esse? Músicas, inclusive, compostas durante o período da ditadura vigente no Brasil. Foi até 1985, quando José Sarney assume. É o Discorama na Atlântida, tocando a música e contando a história. 1985, ainda estamos neste ano. Banda paulista chamada Zé.

É o nome da faixa. Agora 7 minutos para 13h. Daqui a pouquinho tem o Pretinho Básico, a maior audiência do rádio no sul do Brasil. Um dos podcasts de humor mais acessados. Obrigado por isso. A gente é muito feliz estando aqui todos os dias para te levar alegria. Essa é a última faixa de hoje. Ainda estamos nos anos 80. Esse é o Lobão. O nome do som é Me Chama.

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4: Olá, olá, olá, boa tarde, amigo e amiga ligados na Atlântida. Estamos chegando com o Pretinho Básico desta tarde de quarta-feira, 19 de agosto de 2026, depois do Discorama. Aula no Discorama hoje. Aula no Discorama hoje. Sobre
5: isso é muito
4: sobre
5: bom.
4: A música dos anos 80, uma aula, uma
5: temático,
4: aula.
5: Temático, então.
4: Temático, anos 80, hoje.
5: O que que tocou
4: primeiro bloco, só bandas de pop eletrônico inglês. Cita algumas aí pra mim.
5: New Order?
4: New Order não toquei, casualmente.
5: Dura
4: Dura toquei.
5: Human League
4: toquei.
5: Boa. Pet Shop Brocha
4: toquei também.
5: Bem, hein?
4: Rhythmic. Remix não toquei.
5: Não tocou.
4: Toquei Frankie Goes to Hollywood.
5: Relax. Bem legal essa música.
4: Bem legal. Daí pra acabar toquei Personal Jesus do Depeche Mode.
5: É verdade, eu ouvi.
4: Musicaço, uma vibe lá
5: e
4: em
5: o
4: cima.
5: Segundo bloco
4: só música nacional dos anos 80.
5: O que tu abriu?
4: Abri com o Kid Abelha Educação Sentimental 2.
5: Kid Abelha que vem aí, hein?
4: Vem aí. Vai fazer show no Beira Rio, exatamente. Promoção na Atlântida, inclusive. Daí toquei depois, toquei Legião Urbana, Que País É Esse? Ano de eleição. Música composta em 1978 e em 2026 ela é mais atual do que nunca. Depois toquei Alvorada Voraz do RPM, que também tem esse cunho político.
5: Virada do século, né?
4: Virada do século, Alvorada Voraz. Oh, depois eu toquei, agora não vou lembrar.
5: O Traje a Rigor?
4: Ah, não, eu toquei Zero, uma banda paulista
5: agora eu sei.
4: Dos anos 80. Não, eu toquei a outra, Formosa.
5: Formosa, legal.
4: Formosa. E por último, Lobão, Me Chama.
5: Ah, vai bem, Lobão,
4: é triste. Bom bloco.
5: Aprendeu, Alexandre.
6: Qual é a Formosa? É aquela que tem gente boa que me fez.
4: Não, essa aí agora eu sei que ele gravou com o Paulo Ricardo. Essa. Formosa é mais uma noite sem
5: parece
4: você.
5: Ouvindo, eu falei isso, né?
4: E parece nem ligar.
5: Faltou Pleb Hood nesse
4: faltou.
5: Bloco.
4: Eu achei que ia ser muito barulhenta o Até Quando Esperar e muito chata o Proteção.
5: Mas isso depende do astral da pessoa.
4: Exatamente.
5: Música lenta não muda nada.
4: Eu sou
5: mas
4: luz,
6: se tu
4: né?
6: tava ali no
4: não,
6: país,
4: não.
6: Que país é esse?
5: No mesmo
6: bloco de tocar que país
4: eu
6: é esse? Proteção
4: pensei.
6: E Alvorada Voraz.
4: Juro que eu pensei. Mas enfim, falamos do Discorama e eu pego esse parabéns, gancho para falar de uma rádio aqui de Porto Alegre chamada 102.3 FM.
6: Amém.
4: É Discorama o dia inteiro. O dia inteiro, clássicos dos anos 80, 90 e também já clássicos dos anos 2000. 102.3 aqui em Porto Alegre. 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Muito boa tarde, Rodrigo Adams.
5: Muito boa tarde, Pedro.
4: Tudo bem contigo, irmão?
5: Sou ouvinte, quanto mais da 102.3 quando tô na viatura.
4: Quanto mais ouvir, melhor, né, cara?
5: Já estava ouvindo, tu botou uma música ali que, bah, cara, dá uma memória afetiva muito legal.
4: Qual seria ela?
5: Stereo MC, Step It Up.
4: Ah, Step It Up, muito legal. Deve ter sido numa sexta ou sábado de noite.
5: Pô, cara,
4: pela
5: sonceira,
4: vibe, né?
5: Uma porrada.
4: Demais. 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
7: Olá, Alexandre,
4: tudo
7: boa
4: bem,
7: tarde, tudo
4: garotão?
7: Certo?
4: Lindo,
7: ah,
4: tá
7: cara,
4: lindo hoje com
7: lindo
4: esse boné.
7: Lindo é esse estúdio cheio aí, cara.
4: Também é. 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
8: Muito boa tarde, Alexandre, uma boa quarta-feira.
4: Já tá arredando aí, Leandro.
8: Não, que falou estúdio cheio, fui fazer a contagem dos integrantes.
4: Não, tamo bem.
8: Não está lotado.
4: Não está lotado.
8: Cheio.
4: Está confortável, está cheio, porém confortável.
8: Isso.
4: 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Rafael Gomes.
9: Fala, Alexandre, boa tarde.
4: Muito boa tarde, tudo certo contigo?
9: 100% contigo.
4: Tudo lindo também, muito obrigado.
9: Por que tu tirou teu casaco do Coronel Mostarda?
4: Porque tava com calor, o Discorama me deu calor.
9: Mas tu tava bonito com o amarelo radiante.
4: Obrigado, muito obrigado.
9: É.
4: Eu te cumprimentei, Rafinha.
5: Ah, a gente saiu falando, boa tarde.
4: Aí, a gente saiu falando, mas não te deu boa tarde
5: não,
4: oficial,
5: não deu boa tarde,
4: né? Boa tarde,
5: né?
4: Oficial.
5: Boa tarde pra
4: boa
5: nós.

0: Nossa, tarde oficial. Cara,
1: especial. Coisa
2: fala, Rafinha, boa tarde.
0: Muito bem.
2: Boa tarde.
0: Muito bom. 19 de agosto de 2026. Hoje é dia da fotografia.
2: Olha aí.
0: Ah, olha aí. Bonito, hein? Dia da fotografia.
1: Abraço PG, meu parceiro lá do Havaí.
0: Ah, não. Fotógrafo. Não. Legal, cara. Hoje também é dia do artista de teatro.
2: Aí, Rafinha.
0: Aí, parabéns, Rafinha. Obrigado, mas esse é teu dia aí, artista obrigado. De teatro.
3: Mesmo dia da fotografia.
0: Mesmo dia.
2: Veja. Abraço pro artista Jefferson. Dia
1: das artes. Também.
0: É verdade.
2: Tá, ele não é de teatro, ele é de circo.
3: Já li... No momento ele tá preso, né?
2: Mas no teatro ele tá e circo são.
3: Mas no momento ele não é nem de teatro nem de circo.
1: Ele tá numa
3: cadeia,
1: rehab, Lelê, na verdade.
3: Oi?
1: Informação é essa, ele foi pra uma rehab.
3: Pô, cara, álcool, cada né? dia uma informação, cara. A primeira que ele tava internado, tava em estado grave, estado estável, tava preso e agora tá na rehab.
1: Tudo se, dá, preso. Tudo se dá pelo excesso de álcool.
0: Foi preso porque estava aplicando golpes com o palhaço ketchup junto às pessoas com uma maquininha.
1: Puta, aí é foda.
0: É isso aí, não é a nossa maquininha da Vero.
3: Que a Vero é... Ruim usar o personagem de palhaço, que é um personagem tão infantil, tão, lúdico, tão legal pra aplicar golpe, né?
2: Mas tem muito Lelê, palhaço ao longo da história que tem uma vida... Regressa,
3: mas não que cria, aplica golpes, né?
2: Ah, tem sim.
3: Tem? Tem,
2: 22.
3: Tem.
1: Fofão era criminoso.
0: Dá cuidado com o que não, vai
2: eu
0: citar.
2: Vou falar
0: Ah, tá.
2: O Kurt do Simpson.
1: Crust.
2: Ah, lembrei, pensei no cachorro.
1: Animal,
0: né? E esse cachorro que
1: cara, o Adas tá sem paciência hoje.
2: É, a gente vê que é um animal.
0: O despertador não fez bem pro Adas hoje.
3: Tem áreas de interesse.
0: Animal.
1: É tem áreas de interesse que me pegam. Desculpa, foi.
2: Não, mas é que eu
0: tenho outro. Vamos ver o outro.
2: O Simpsons tem que saber. O outro é o... Bah, não sei se eu posso falar.
0: Por quê?
2: Azar, é azar, o Bozo.
3: Sabe que...
2: É Bozo.
3: Acho go... Não, tem o Gozo também do Hermes Renato.
2: Eu falei o Bozo.
1: Foram três ou quatro Bozo, né? E aí um deles era o Bicudo.
3: Não, o Fofão também é criminoso.
1: Por quê, cara?
3: Uma faca.
1: Fofão tinha uma faca na fantasia dele.
2: O Rafinha, e tem o It, né?
1: Ah, isso aí.
2: O Pennywise. O Pennywise também é criminoso.
0: Sem medo, hoje estamos sem medo.
1: Sempre lembrando, quando tu achar que tua vida tá uma merda, lembra do Fofão, que nasceu com os bagos na cara e nunca reclamou de nada.
3: Eu tentei, eu me precipitei, eu tentei introduzir na cultura do meu filho o Simpsons. Mas é muito
2: não,
3: cedo.
2: Não dá, muito cedo.
3: Ele falou que desenho feio esse.
0: É, não, muito cedo.
3: Os traços.
0: Deixa eu te dizer, começa com South Park.
2: Não, tá louco?
3: Aí que tá. Eu trouxe os bonequinhos agora da Copa.
2: Ele gostou,
3: e já comecei a botar ali pra ele interagir. Aí depois eu já. Né?
2: Pra tu ver, sabe como é que eu conheci South Park? Na madrugada do SBT.
3: Ah, é?
2: E eu tinha uns 9
3: anos. South Park no SBT.
2: Pois, tava na madrugada do SBT.
0: Que loucura. 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O petinho básico é o Pipoca ou a Pipoca, que, na verdade, já esteve aqui. Não?
2: Não, é outro.
0: É outro
2: não,
0: Pipoca?
2: Quando ela vê, era milho ainda.
3: mas eu me lembro de uma Pipoca aqui. Que eu também,
2: era
3: a mesma raça.
2: É que Pipoca é um nome bem comum.
0: Pra essa raça. Cachorro, primeiro, segundo, ou o primeiro ou o segundo que eu vejo.
1: Você disse
2: Pipoca. Pipoca, Luna, quem mais?
0: É.
2: Bob.
0: Rex. Croissant, Toby. Mariola.
3: Como é que é o nome dessa
0: rapadura?
3: Raça aí?
0: Rapadura.
1: Yorkshire, mas ele vai meter uma bala.
2: Ah, ele mete uma, é...
0: Yorkshire.
1: É.
2: Eu adoro quando fala assim.
0: Sabe por quê?
2: Eu adoro.
0: Pergunta pro teu professor, nosso amigo querido Fábio Emerim.
2: Teu dad. Ele
3: tá nos ouvindo.
2: Ele é o
0: tesão. Deve estar nos ouvindo, porque Yorkshire é a região lá do
1: de Yorkshire.
0: Não, cara, do Reino Unido. Da origem do bichinho.
2: É, mas é complicado, né?
1: United Kingdom.
0: Yorkshire.
1: É verdade.
0: Reino Unido, United Kingdom.
1: Tem coisa que tu tem que abrasileirar, né? Um pouquinho que nem a gente fala, né?
0: Não, mas Yorkshire tu não vai abrasileirar.
1: Não, mas é o jeito de falar. Ah, Yorkshire, né? Ninguém já viu alguém falar que tem Yorkshire? Já viu?
0: Não.
1: Então.
0: É verdade.
3: Yorkshire. Não, mas é que talvez tenha...
1: Tem o quê, Lelê?
3: Quando a gente começa...
0: Sabe aqueles vícios de linguagem? Exato, vício de linguagem que tu pega errado e nunca mais.
2: Mas aí o cara acaba falando certo e passa vergonha mesmo
1: assim. A mistura com
0: Shih Tzu. É verdade, bem observado, Vinícius.
2: Porque às vezes é mais fácil tu passar...
3: Vai, isso é muito louco, né, cara?
1: Deixa rolar.
3: Tu fala certo e passa vergonha porque todo mundo fala errado.
0: É que nem no inglês no rádio. Ah, ok, o inglês não é a língua nativa do locutor de rádio no Brasil. Não, óbvio que não é, o cara é brasileiro, a língua nativa dele é português. Mas quando o cara vai anunciar, falar o nome de uma música, de uma banda, pô, cara, tem que falar.
1: É, a pronúncia
0: com
1: tem
0: o mínimo
1: que tá
0: de pronúncia de inglês.
1: Samson Bonnie.
0: Mas é o Benson Boni, né?
3: Um cara, que às vezes vira alvo de chacotas por causa do seu inglês, e ele fala o inglês mais correto que eu já vi um brasileiro falar, é o Supla.
0: Verdade.
3: O Supla, por quê? Porque ele morou lá.
0: Morou lá,
3: exato. Ele tem o sotaque de lá.
1: Exatamente. Tá, a gente entende isso, Lelê.
2: É que quando todo mundo é idiota...
1: Que a gente morou lá.
3: Quem morou lá?
1: O Supla não morou em Nova York um tempão?
3: Cara, ele morou...
0: Anos e anos da vida dele. Não, muitos anos.
1: Morei na Califórnia, na Flórida, a gente pega essa coisa do native, né? Que é o native speaker. Tu sabe muito bem, tu morou lá, né?
2: Tô prestes a viver isso, né? Também.
1: Tu é, o Vini vai ver isso, vai morar.
0: É. Que legal. O que mais vocês querem falar de vocês aí, pra gente botar no programa?
3: Vai morar onde, Vini?
1: Eu fiz lasanha.
0: Foi onde?
1: Lasanha, eu fiz ontem.
0: Fez lasanha ontem.
1: Massas romenas.
0: Legal, cara. Isso, vai ficar falando da gente aqui, cara.
3: Parei. Tu vai morar onde, Vini?
0: Não, vou falar fora
3: da... Ele não vai morar em lugar nenhum, ele vai fazer um intercâmbio, cara. Intercâmbio!
2: Não, vou morar. Vou morar.
0: Quantos dias?
2: Um mês.
1: E vai pegar bus?
0: 35 dias tu vai morar nesse lugar.
2: Isso aí, morar.
3: Tá ok. No critério Rafinha Menegasa?
1: É, tá okay. Claro que é, cara. É morar,
2: tá. Mas não, o Rafinha ficou uma semana na Bahia e disse que morou na Bahia. Não,
0: cara, pelo amor de Deus, cara.
1: Eu
0: não
1: fiquei
0: uma
1: semana, eu fiquei 17 dias e eu tenho a minha comunidade. Não,
3: no critério do Rafinha, eu e o Adams viramos cidadão americano.
0: Olha só, deu agora. Deixa de palhaçada agora.
1: Vamos sair do estúdio, Alexandre.
0: Cala a boca.
2: Tchau.
0: Cala a boca.
1: Tá bem?
0: O petinho básico é a pipoca.
1: Yorkshire.
0: Um Yorkshire Terrier de um aninho, dos tutores Milena, Eduardo e Heloísa, de Balneário Camboriú.
3: Tem uma foto de perna aberta ali, tem o
1: que pra isso,
3: ver se... Não, só pra ver se tem o tiquinho, pra ver se é não, cachorrinho ou cachorrinha.
2: Eu não vou manjar tico de Yorkshire.
3: Só pra ver, porque o apresentador que não tem o sexo do animal
2: só
3: aí.
2: Só meus colegas.
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2: É a pipoca.
0: É a pipoca.
3: Ali, ó, pipoquinha.
0: Tá bem.
1: Piroca.
3: Não tem piroca.
0: Não, é a pipoca.
1: Sorry.
0: Nosso ouvinte aniversariante é Joares Hansing.
3: Joares?
0: Joares. Não é Ju. É Joares. Com S no final, inclusive. Joares. Ou talvez Joares. Será que não é Joares?
1: Joares Presunto Cantante.
3: Quê?
1: Hansing.
2: Ah, Hansing.
1: Pra mais aulas de inglês,
2: vem comigo. O Adams tá loucaço aí.
0: Pô, cara, teu cérebro deu um nó agora.
1: É, eu tô...
0: Um nó.
1: Uma convivência
2: é muito... criativa, não, né?
1: Bota no meu tu fazer tuas cagadas.
0: O Joares Herzing. Ele é motorista de carreta, câmara fria, de Tigrinhos, em Santa Catarina.
2: Olha a cidade do Porã.
0: Fazendo 38 anos.
1: Cadê o Porã,
0: a cidade do Porã é Tigrão.
2: Ah, é verdade.
3: Ele gosta de Urucil Público.
0: Quarta o Porã, uma não... Isso, quarta o Porã, uma já peguei que ele não vem.
1: Parabéns ao irmão ali, né?
2: Ele é teu irmão.
0: Aniversariantes famosos, começando com o narrador Jorge Igor.
2: Olha aí.
0: Fazendo 41 anos de idade.
2: Parceiraço.
3: Eu gosto muito desse cara.
2: Ele é bom pra caralho mesmo.
3: Não apareceu a imagem.
0: Esperando a imagem aparecer pra eu ver quem é.
3: Vai na casa, hein?
2: Será que o Gomes mandou a imagem?
3: O Natan mandou.
0: Tem certeza? Você tem certeza disso,
2: homem? Absoluto.
0: Ok.
2: A equipe, mas
1: fantástico.
3: Beleza. Fantástico. Ainda tá hoje. Fantástico aqui.
0: O que, que é isso,
1: cara? Não pegou?
0: Não.
2: Mas o que, que tem a ver o Fantástico?
1: Sim.
0: Jorge Igor é narrador.
1: Cara, ele falou Jorge Igor e...
2: TV. Não. Não é da Casa TV, é da GE.
1: Da onde é que ele é, então?
2: GE TV.
1: GE TV. Ah, beleza, parabéns. Cadê o cara também?
2: Não, esse o Natan não mandou.
0: Tá, o Natan não mandou,
2: eu
0: certo.
2: Eu tenho certeza.
0: O Natan passou duas semanas produzindo o Pretinho Básico numa pressão tenebrosa no pescoço e não errou uma vez.
2: Aí agora tá tranquilo.
1: E agora é culpa do Natan.
0: Parabéns ao Jorge Igor, narrador, 41 anos, Penélope Nova.
1: Olha aí.
2: Essa tem.
0: Apresentadora Penélope Nova, filha do músico Marcelo Nova, fazendo 53 anos.
2: Eu achei que era da MTV, né?
3: Não, achei que era a Penélope Cruz. Confundi.
0: Uhum. O rapper Fat Joe.
2: Oh my God.
0: Tá fazendo 56 anos hoje.
3: Qual seria o grande hit do Fat Joe?
0: Ah, o Fat Joe. What's Love?
1: E ele tem também uma com a Thalia que bombou aqui no Brasil.
0: Não,
1: I want
0: tô ligado,
1: you.
0: É?
1: Baby, no honey.
2: É, essa é inesquecível.
0: Certo.
1: Tu tinha 2 anos na época, né, o Mangola?
2: Olha,
1: Sérgio. Hoje é com o Vini.
2: Não, não, não.
1: Ô, Mini Jory Vasconcelos.
0: O problema é de vocês, se resolvam aí.
2: É isso aí. Olha só,
1: que padelista tá nervoso.
2: Que país é esse? Eu não tava nem no saco do meu pai, sem qual é a música.
0: Que bobagem, tem um monte de música do Tinha Dois Anos. Só cantar.
3: Tu quer comparar?
0: Tem um monte de música do Tinha Dois Anos. Só cantar.
3: Desculpa, só porque tu quer comparar. Que país é esse da Legião Urbana?
2: Que país é esse, ele falou.
0: Não. Eu entendi. O Adams quer comparar a Legião Urbana, que país é esse, com qualquer música do Fat Joe.
2: Não, é que ele fala que o cara não conhece. É isso aí.
0: O cara não conhece
3: a música pela idade. O Adams colocou mal. É. Ele não pode dizer que porque ele tem 12 anos não pode conhecer a música. Quantos anos tu tem? Quando tu nasceu? Vou
1: fazer 45, 82.
3: 82. Eu te garanto que tu conhece dezenas de músicas de 84. Não tinha 2 anos.
1: Tem razão, né?
2: Ficou na abertura do programa um monte de banda dos anos 80 aí. Certo,
0: meu voto é no Lelê, tá? Tá bem. Mas não tá na hora ainda da votação. Pode mudar.
3: Ainda é cedo.
0: Heloísa PRC, atriz, fazendo 60 anos hoje.
2: Baixa cadeira.
0: E a filha dela tá
3: bombando. 60 anos?
0: 60 anos, Lelê.
3: Nossa.
0: Marcos Palmeira, o ator Marcos Palmeira, fazendo 63 anos hoje.
2: Maravilhosa. Encontramos uma foto dele de camisa.
0: E ele não se dá
3: nada
0: bem.
3: Nada a ver, cara.
0: E ele não se dá bem com aquele cara, né?
1: Não, é esse que tá sempre sem camisa.
3: Sem camisa é o
1: parceiro. Tá confundindo. E ele tava em Três Graças.
0: Mas ele já teve o tempo de sem camisa dele.
1: Claro que teve. Ele fez Mulheres de Areia, mas o Marcos Pasquim era o pescador parrudo.
2: Tá sempre sem camisa. Mas esse aí também. Humberto Martins também.
0: John Stamos, o famoso ator John Stamos, está fazendo 63 anos hoje.
2: Ele é famoso.
1: O que ele fez?
2: Ele era do 3 é Demais, que era três caras criando três gurezinhas.
3: O 3 é Demais, eram três caras.
0: Três é Demais.
2: É que no caso eram as três filhas.
0: Mas é legal. O John Deacon, ele é baixista do Queen. Fazendo 75 anos hoje.
1: É esse aí que acabou e descansou da banda e comprou uma ilha e largou fora.
0: Acho que é esse.
1: Isso é animal. Vezes
2: dá uma cansada, ganhou tanta grana que disse assim, ó, vamos fuder, comprei uma ilha, tô largando.
0: O Peter tá quase fazendo isso. Eu só tô pela ilha.
1: A ilha do pavão.
3: Ah, isso é muito massa, né, cara? Tu cansa do troço, compra uma ilha
0: e vaza.
1: Pronto.
0: E diz pra galera, valeus,
2: vaza. Tchau.
0: Matthew Perry. Matthew Perry, cara, morreu agora há pouco, faria 57 anos, o Friend Matthew Perry, pereceu em 2023.
2: Muita coisa, né?
1: Bebida, droga, remédio, muita depressão. Mistura.
0: É, vida louca, tudo, né?
3: Os excessos que a gente falou ali que não pode, louca, né?
1: Tipo do artista Jefferson.
2: Ele meteu o pé, né? O cara comete excessos no Pretinho Básico, né? Imagina ter uma série conhecida mundialmente.
1: Não, a série mais conhecida do mundo. Chaves.
2: Friends.
1: Nunca vi. Nunca me pegou Friends.
2: Chaves é mais conhecida no mundo latino.
1: Não, eu sei o que é, mas nunca vi mesmo.
2: Eu também não, cara.
1: Nunca me pegou.
2: É que essa é a loucura.
0: Teve o seu tempo, Friends.
2: É, quando o negócio tu não assistiu, mas tu sabe o que
1: é. Isso é óbvio.
2: Essa é a grandeza
1: do negócio. Não, e tu anda por Nova York, tem muita referência de Friends.
0: Em Porto Alegre tem referência de Friends. Tem apartamento em Airbnb.
2: Tem o AP da Mônica.
1: É casa da AP da Mônica.
2: É genial.
0: Por falar nisso, cara, o Friends, na época eu vi tudo, praticamente tudo do Friends na época. E tentei ver de novo agora, hoje em dia, ano, dois atrás, assim, não empolgou.
1: Essa é a diferença dos filmes do Denzel Washington. Tu vai ver.
3: Ah, sério, mano.
1: Mas na época
0: tu vai ver o quê, Rafael? E aí?
1: 2000 e. Filmes de 15 anos atrás, tu vê agora, é muito recente.
0: É que Friends é bem mais, Friends é 30 anos.
1: Legião Urbana, tá dando um nó do inglês pro
2: português. Verdade?
1: By the way, Adams.
3: A gente acabou de falar do Marcos Palmeira aqui, tem uma série dele, do HBO, que eu já falei várias vezes aqui, lá do início dos anos 2000, cara. Mandrake é o nome da cena.
1: E os cubanos?
3: Não. Mandrake é o nome da série. Cara, ele faz um detetive no Rio de Janeiro.
1: Eu já vi essa série.
3: Cara, ele passa o rodo.
2: Qual é o nome mesmo?
1: Ele pega todas as minas.
3: Cara, o chefe do escritório dele é o Miele. Ah. Cara, e a mulherada, é tudo rola no Rio de Janeiro, cara. Copacabana, tudo.
1: Carnaval.
3: É irado. E é com uma. Como é que eu vou dizer assim? Uma textura de série gringa mesmo.
2: Sim.
3: Eu acho que foi uma das primeiras produções da HBO no Brasil.
1: A foto é muito boa, né?
0: Muito bem.
1: A foto do filme.
0: Vamos em frente agora com os destaques do Pretinho, mas antes, a última aniversariante do dia.
1: Nasceu gente hoje.
0: Exatamente. Né? Não faria hoje 143 anos hoje.
2: Não sabemos.
0: Não faria 143 anos. Ela morreu em 1971, Gabrielle Coco Chanel.
1: Maravilhosa!
0: A mulher que revolucionou a moda. E ela era estilista, obviamente.
1: Criadora, né? Da Umbongo.
0: Criadora da expressão pretinho básico.
1: Boa.
0: E também do famoso perfume Chanel número 5.
4: Mas tem bolsa também, tem bolsa?
0: Tem tudo que tu imaginar, tem.
5: Um comentário de moda do Rafinha.
0: Tem bolsa.
4: Já vi várias lojas vendendo.
5: O cara deu uma puta explicação. Ela criou a expressão pretinho básico, Chanel número 5. Tem bolsa.
4: Ué, só falou do perfume, não
2: falou de bolsa. O corte de cabelo é por ela também?
3: Um Chanel? Não, não, ela tinha uma cabeleireira.
2: Não.
5: Olha, puta, cara, é excelente
0: pergunta. A tua pergunta é espetacular. Pois e é. Deve ser.
2: Né? Pois
0: deve
2: é.
0: Ser.
2: Deve ser.
0: Porque ela é de 1800 e alguma coisa.
4: Ela faria, né? 143 anos.
0: É.
4: Mas ontem perdemos duas atrizes, né?
3: Ah, é verdade.
0: Verdade, claro, inacreditável, né? Duas das gigantes só, numa, né, tacada. Não, você não foi na mesma tacada, não, exatamente,
2: mas,
0: né?
2: É, mesmo fora, lugar?
5: Não é.
0: Não tem a ver,
5: mas
0: Chanel,
5: muita
0: é.
5: Gente, mas muita gente confunde.
2: Num bar, isso aí é ótimo.
5: Ela popularizou.
0: Oh, pega a gente.
5: Ela popularizou, mas o nome já existia, por incrível que pareça.
2: Certo. Tu sabe que esse teu corte de cabelo é inspirado na Coco Chanel.
4: No Cocada. Ah, tu tá brincando.
2: Certo.
4: Já começa a conversa aí.
1: Inspirado no cocô.
0: 1:24 nos destaques do Pretinho aí, meu irmão. O grupo que fabricava armas em impressoras 3D é alvo de operação e tem 16 integrantes presos.
5: A operação 3D foi deflagrada hoje na região metropolitana de Porto Alegre, e não é que as armas eram perfeitas, elas funcionavam.
0: Claro, cara.
5: Eles conseguiram criar um método de sistema onde, com uma impressora básica 3D, uma impressora, tu conseguisse imprimir armas que funcionavam de maneira relativamente bem. É o que diz a Polícia Federal. Então era um grupo de pelo menos 15 pessoas que imprimiam essas armas.
0: É um trabalhão, cara, porque tu tem que, pra montar,
5: peça por peça.
0: É peça por peça, cara.
5: A polícia, muita tinta, né? A polícia descobriu isso há uns 2 anos, quando começou a encontrar peças que pareciam ser de armas de impressora 3D, porque é muito difícil tu encontrar uma peça de arma solta, né? A polícia consegue identificar mais armas que não deveriam estar no mercado, etc. Mas peças de armas não é algo muito comum.
0: Uhum.
5: E isso começou a ser comum na região metropolitana de Porto Alegre. Então, Canoas, Montenegro, Triunfo, Eldorado do Sul, São Leopoldo, Porto Alegre, pelo menos 16 pessoas foram presas. Porque coisa, não é, cara, que eles estavam imprimindo pistola. Eles estavam imprimindo um maquinário pesado. Metralhadora, AK-47, armas de difícil acesso, que a polícia ainda não sabe. Número 1. Como se encontrou uma receita pra tu imprimir uma arma que funcionasse.
0: Uhum.
5: E número 2, armas que são extremamente valiosas. Então, por mais que o Lelê brincasse, puta, isso vai muita tinta, isso vai muito tempo, o custo-benefício era absurdo.
0: Absurdo.
5: Porque uma arma dessas é caríssima.
1: Parabéns ao Denarc, né?
3: Oi, Jair.
4: Tem razão.
1: Parabéns ao Denarc,
0: pelo menos. Não é que sabe. E a inteligência por trás desse negócio, cara.
4: Ah. Então,
0: que coisa absurda.
4: E
0: cara,
4: não é artificial, né?
3: Não é 3D?
5: Como assim, cara?
0: Como assim não é artificial?
4: A inteligência da polícia.
5: Ah, meu Deus do céu.
0: Não, eu tô falando da inteligência para o crime, no caso.
4: Eu tô falando da inteligência da polícia de identificar isso aí e prender os responsáveis.
3: A inteligência da polícia foi mais inteligente que a inteligência dos bandidos.
4: E artificial, né? Não é uma inteligência artificial. Vocês não estão pegando.
0: Não, mas tá,
4: eu
0: não difícil. Vou, não, cara, é que é mais. Muito difícil.
5: Hoje tá difícil.
0: Desculpa, mas assim, é muito difícil acompanhar o teu cérebro, cara. Eu sou muito limitado. Eu sou muito limitado.
4: Tem que conviver mais comigo.
1: Tu é inteligente demais, né?
3: Mas é, cara, ô Joia, parabéns pro Denarc mesmo, que foi quem fez a...
0: Sim, bom, nossos ouvintes, inclusive.
3: Com a inteligência...
4: Amigos, e né?
5: É Polícia Federal, né, gente? Quando tem uma operação, normalmente é a Polícia Federal. Sim. Também. Né?
0: Homem finge a própria morte para escapar da punição por dirigir bêbado.
4: Essa é a moda pega aí, ó.
0: Putz, cara, não é possível.
5: Ô, mestre.
4: Pois não!
5: Isso é lá na tua terra.
4: Tá? No Japão?
5: Na China.
0: Ele sabe onde é a terra dele.
5: Na China.
4: Cara, eu moro em todos os lugares.
5: Ele é cidadão do mundo.
0: Ocidental. Ele é onipresente.
4: Eu estava no Havaí há 5 horas do Japão. Encontrei vários mestrezinhos por lá. E a culinária maravilhosa. Os havaianos adoram o mestre. E as crianças também.
3: Cara, quem é que vai parar isso?
5: A notícia é a seguinte, tá? O rapaz foi... Ele foi flagrado bebendo, dirigindo.
3: Ah, não.
5: E a polícia...
4: Não pode?
5: A polícia chinesa soltou um mandado de prisão contra ele. Como ele queria escapar do mandado de prisão, o que, que ele achou que era uma ótima ideia? Forjar a própria morte. Ai, ai. E aí, cara, ele fez um planejamento de guerra envolvendo a família e vizinhos próximos pra que encontrassem o corpo dele numa temperatura mais fria. Meu Deus. Então ele comprou remédios e cremes.
6: Quando vê, o cara morre mesmo.
5: Que esfriassem o corpo dele.
1: O cara não tem que ser preso, tem que tomar pauleira.
5: A mãe e a avó dele participaram como cúmplices.
6: Mas a família era da bagunça.
5: E ele ficou treinando durante muitos dias prender a respiração ao máximo. Pra que quando as pessoas vissem o corpo dele, então a mãe e a avó colocaram um pano no rosto dele, pra que ninguém visse a expressão dele, porque elas disseram que o rosto dele ficou muito desfigurado.
0: Meu
5: então
0: Deus colocaram do um paninho. Céu, cara.
1: Quando chegaram pra prender, ele tinha que fingir que tava morto.
5: Exatamente.
1: Aí o coração.
5: E aí, não, mas ele treinou uma técnica de resfriamento e
1: trancar. Pra ficar geladinho?
5: A respiração.
1: Quando morre, fica geladinho?
5: Isso.
1: Bah, eu já chego
5: não
1: com
5: sei,
1: agulha, eu chego com tudo. Já vamos ver se tá morto mesmo. Vamos fazer uma autópsia aqui.
6: Dá-lhe um tapão de malandro.
5: E eles foram chamando os vizinhos pra ter várias testemunhas de que ele estaria morto.
1: Soco no
5: organizaram
1: saco.
5: Um velório, compraram um caixão. E como que a polícia descobriu toda essa fraude? Porque quando foram investigar a compra do caixão, bateram que o caixão foi comprado antes da data do óbito.
1: Não é possível. Não,
6: mas planejamento. Ah,
1: planejamento.
6: É planejamento.
5: Não, não, mas uma semana antes.
1: Seguro de
6: mas às vezes a galera vê ali já, tá indo já.
5: E a polícia começou a ir atrás, achou...
1: Mais barato, só
5: viu que nenhuma ambulância foi chamada pra constatar...
0: Só por diversão, eles, não, vamos atrás disso aqui agora.
5: Pra constatar o óbito, viu que nenhum médico fez a assinatura na certidão
2: de óbito. Acho que esse é o mais
5: importante. E aí foram atrás das câmeras e com inteligência artificial conseguiram encontrar ele, que já estava algumas horas de distância da cidade, tentando sair do país.
1: Esse cara tinha que ser preso numa câmara de frigorífico e dizer agora, respira, camarada.
0: É, quer ficar geladinho?
1: Não, sabe então treinar, vai sabe? Vai.
0: Acabou
1: sabe
0: gastando meditar. Mais em patuscada do que se tivesse pago a multa e ficasse pianinho.
1: Ah, tu treinou pra ficar geladinho? Então fica meia hora aí dentro. Mas
2: deve ser muito cara a multa lá, né?
0: Uma e meia da tarde, é em dólar, né? Uma e meia da tarde tocou o sinal da Atlântida, gêmeos casam com gêmeas. Em celebração feita por padres e coroinhas gêmeos.
1: Muito legal.
0: Puta, que saco que devia estar esse casamento, cara.
2: Todo mundo igual, né?
5: Na Índia, até hoje, os casamentos são arranjados.
0: Parece que só tinha três pessoas.
1: Parece que é a foto invertida, né?
6: É o xerox, a fotocópia é autenticado.
0: Quatro pessoas no caso.
5: Os casamentos são arranjados pelas pessoas mais velhas da família. Pela são casa, os teus pais e os teus avós que arranjam os teus casamentos.
0: Certo.
5: Os gêmeos da foto estavam procurando gêmeas para se casar porque eles tinham esse sonho. O Nikhil e o Akhil, tá?
2: Tá, mas é o seguinte, os caras não se parecem.
1: As minas também não.
5: O Nikhil e o Akhil têm 32 anos.
0: Mas os
5: e a sociedade e a família...
6: E os coroinhas também, né?
5: A sociedade e a família indianas, eles estavam ficando preocupados porque depois dos 30 fica cada vez mais difícil tu casar na Índia. E eles contrataram uma empresa especialista em arranjos casamenteiros para encontrar as gêmeas também de 30, cerca de 30 anos.
6: Mas por que fica mais difícil casar depois dos 30 lá na Índia?
5: Porque como os casamentos são arranjados desde muito cedo, Rafinha, tu não encontra pessoas solteiras com a idade avançada.
1: We love to engage.
5: Então as famílias que têm as pessoas solteiras, tem pessoas de 15, 17, 18, 20 e poucos... E não quer casar com alguém de 32.
1: Verdade.
2: O que chama atenção é que eles casaram na igreja com um padre. Eles são cristãos, né? Na Índia. Porque normalmente 90% e poucos da Índia adota o hinduísmo, né?
5: A gente não tá esperando esse comentário vindo de ti.
0: Nem parabéns, eu, cara. Parabéns, nem me chamou a atenção mesmo.
1: E vamos fazer o seguinte: ninguém vai pesquisar se tá certo, porque é legal o jeito que ele falou.
0: 99%, ele veio com uma puta informação.
6: A tua confiança de trazer isso me faz acreditar.
1: Pegaram o telefone pra
5: cara, é por isso.
1: O cara falou hinduísmo.
5: O falou
1: há quantos anos não se falava a palavra hinduísmo nesse programa?
0: É, tem toda a razão, mas o Rafinha falou uma. Observem o que falou o Rafinha.
6: Mas quando eu tô atento,
0: uma idiotice dita com tanta convicção parece ser. Ser um troço espetacular. Por isso que tanto idiota se dá bem.
6: Exato, né? Exato.
0: Calma, mas porque ele não fala sabe com convicção. Não tô dizendo que é tu. Eu tô dizendo que a convicção é importante, mas nós vamos atrás agora.
1: Informação.
0: Pra confirmar a informação. Lelê.
6: O cara que
1: vai dar o voto. A principal religião da Índia está correto, o Vini Moura. É o hinduísmo. Porém, a porcentagem tá bem errada.
0: É. Quanto que
1: não é 99%.
3: É 79, é 20%.
2: Ah, não, eu não falei 99.
3: Não.
2: Ele falou 92.
3: Não, 99.
2: Eu falei 90 e poucos.
3: É, 99. Não, poderia ler mais cedo. De 20% é uma margem muito pequena. Tá bom, cara. Acertou, mandou bem.
2: 20%
3: é uma margem pequena.
2: Pra essa informação aleatória é.
1: O Brasil.
2: Obrigado, Alexandre.
3: Na Índia.
2: Tu tá tentando diminuir.
3: Não, mas eu tô falando percentual, não no número de pessoas.
2: 72,79 é 12,13.
3: Não falei 99.
1: Ele não falou 99.
6: Ele pegou 99.
2: Ele errou!
1: Valendo o cozinho.
3: Tá bem, cara. Ele... Quem?
6: Não, para aí.
1: Foi com a voz padrão, foi com o CPF.
3: É, foi. Agora. Achei desnecessário.
2: Peço perdão, me passei.
3: A segunda religião mais famosa na Índia é o islamismo, 14,2%. E só a terceira é o cristianismo, com 2,3%.
0: Tá.
6: Poxa, tá, mas assim...
3: Tá sendo muito severo, Lelê.
6: Ele foi bem, eu vi.
2: Ele foi tri-bem,
6: impressionante bem.
3: Obrigado.
1: É que o Lelê é ateu, não acredita em nada.
3: Negativo.
6: Cara, nunca pode ganhar um elogio.
2: Não dá.
3: Negativo. 25 minutos para as 2 da tarde. Eu peguei agora há pouco aqui o pacote, me deu água na boca, mas eu vou guardar para tarde porque nós vamos almoçar daqui a pouquinho.
2: Churrasquinho.
3: Comer uma carninha. 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
6: É o último.
2: Na tua dispensa ou na nossa?
6: Não, na do Fetter. Peguei. Tem um outro pacotinho. Sabe
3: não,
6: aquele
3: não,
6: que vem
3: dois?
6: Aquele que vem dois?
3: No caso é um armário.
6: Hã? Cheirou. Sabe aqueles que tem os dois?
3: Sim, os dois. Assim? Aquele não tem mais. Você faz
6: levei
3: tempo.
6: Levei tudo.
3: Ah, foi tu. É. Queria pedir que quando vocês forem lá em casa consumir as coisas que estiverem lá, reponham, por favor.
6: Eu faço uma coisa que tu não
3: também,
6: nota.
3: Aqui também.
6: Aqui eu faço uma coisa. Minhas coisas ali. Eu faço uma coisa que tu não nota. Eu sempre tiro os tênis. Eu odeio entrar na casa dos outros e levar as coisas que a gente...
3: Ah, eu espero também que todo mundo faça isso. Quando chegar em casa, deixa eles na porta.
6: Lá, ó, o Lelê tá com o Rodrigo
3: tênis
6: Adams
3: na porta.
6: E o Adams tá com o Lelê na live lá.
3: É verdade. Muito bem. Vamos dar uma girada na mesa aí. 24 minutos para as 2 da tarde. Bota uma pra nós, Adams. Tá quietinho hoje aí? O que houve, Adams?
6: Mas é...
3: Tá chorando? Não quer falar?
1: Tá se divertindo.
6: Quero falar. Eu tava prestando atenção no pão de mel.
1: Legal.
6: Esse tararaca aqui do lado foi se coçar e ele fez assim, ó.
1: Aí o fone.
6: Não tem. Eu
1: falei,
6: ele é até foda.
3: Você é dentro do ouvido, cara.
6: Pois podia bem, ser amigos. Algo grave, né, Lelê?
3: Não, meu. Imagina quando estiver usando o aparelhinho, hein, Lelê? Aparelhinho pra surdez.
6: Tá tudo certo. Tudo
1: bem, boa tarde, bebês e Natan. Natan não tá. Estou mandando essa piada para o Adams contar na tentativa de salvar a reputação dele depois daquela piada de bosta do Antelope.
3: Ah, é verdade.
1: Aquela lá foi
3: bosta mesmo.
1: Três primos vão até uma gruta para brincar. Porém, um deles era fanho. Chegando lá, o primeiro já gritando, hein? Oi, gruta! Puta! O segundo vai e grita. Hoje eu pesquisei pra cu! Chegou a vez do fanho. E ele respirou fundo e gritou: o mesmo eu ainda! Silêncio. Então ele vai de novo: o mesmo eu ainda! Nada. Respirou fundo, tomou coragem e gritou ainda mais alto: o mesmo eu ainda! A gruta: Que?
6: Ah, essa foi melhor que o do Antelote, mano.
1: Abraços, é o Michael, de Gramado.
0: Adams, o que importa nessa vida é a persistência.
1: Por favor,
0: eu sei. Em algum momento vai chegar uma piada que nós vamos rachar o bicho.
2: Não, mas eu gostei.
0: Eu gostei. O Vini já gostou, o Lelê gostou.
6: Eu gostei. Isso é um incentivo que ele
0: já é. Já é quase 50% da mesa.
1: Eu entendi o esquema.
6: Não.
1: É ser idiota.
6: Não, e não ter graça é ter graça.
0: Sim, mas tu não, não tá sendo idiota hoje? Não, até hoje tu não foi idiota?
1: Sim, mas eu entendi agora que tem que ser idiota. Antes eu não entendi, eu só era idiota.
0: Ah, foi, entendi.
2: Foi bem mais idiota uma. Agora. Foi bem idiota agora.
0: peraí, olha ali. O que houve, Rafael?
1: Olá, idiota.
6: Olha quanta gente tem no estúdio, mesmo Arna. Eu não quero ficar doente, só abrir a janela. Tu vai concordar comigo. Se tu discordar...
0: Eu fui eu que pedi pra botar a janela, eu óbvio. Essa janela tem que ser aberta.
6: Eu não fiz nenhum.
0: Não adianta barulho. Nada uma janela no estúdio que está no estúdio para arejar o estúdio a cada vez que a porta do estúdio abre e ela está fechada. Daí
3: não areja. Mas isso não pode prejudicar a qualidade de som desse programa?
0: Não pode.
3: O ideal não é deixar a janela aberta nos outros horários.
0: Lelê, deixa eu te falar uma coisa sobre captação, sobre cápsula de microfone. As cápsulas deste microfone, elas são cápsulas direcionais. Se tu falar aqui, ó, um pouquinho distante da cápsula, já não vai pegar o barulho. É. Dá pra pegar, né? Conclusão sobre isso. O barulho que vem da rua lá da Ipiranga, dos carros passando, não chega aqui.
1: Então se tu fala fora, assim não pega.
0: Não pega.
3: Então dá pra deixar a janela aberta, assim, mais,
0: dá
3: mais
0: pra
3: tempo.
0: Deixar.
3: Assim.
2: Só a sirene pega.
0: Dá pra deixar.
6: Ah, a sirene pega.
0: Sirene pega porque é uma frequência mais alta,
2: é
0: né?
2: Isso, é isso. Isso, exatamente. E ela é feita justamente pra isso.
0: Isso, é verdade. Pra tu entrar tá no muito bem da hoje, Vini.
3: É verdade,
0: Vini. Muito bem.
3: O que aconteceu
0: bem.
3: Por enquanto tem meu voto hoje.
2: É, mas errando por Vini Moura, o jornalista, né?
0: Vini Moura, o jornalista.
6: Como é que vai estar o tempo hoje, Vini?
0: Cara, ele não é meteorologista. É.
6: Não, jornalista trabalha com tudo.
0: Acabou de dizer.
6: Trabalha com tudo, né?
2: Tá, e qual é o principal destaque jornalístico hoje do dia?
3: Ah, cara, vou sair por cima, cara. Tô legal assim.
0: Ah, eu te dou o principal
3: não, agora tu não foi humilde agora tu...
0: A notícia triste do dia é o acidente, né? Com vários mortos lá no Paraná. Mas
3: que notícia é essa, Lelê?
0: É o destaque jornalístico do dia, né, cara? Um acidente de um micro-ônibus que tava levando pessoas pra um hospital, bateu de frente numa carreta e vários mortos e tal. Infelizmente é a notícia triste do dia.
3: Ele perguntou o destaque jornalístico.
0: É uma notícia triste, é um fato jornalístico. Vamos, Rafinha, bota uma pra nós aí antes que comece.
2: Vai
6: logo. Fala, bebê do Zé. No programa das 18 horas de ontem, o Vidas do Rádio leu um destaque aí, meu irmão, sobre um empresário que espionava o concorrente para oferecer mesmos produtos aos clientes por um precinho mais baixo, lembra?
0: Claro, óbvio. É
3: picareta
0: boa. Ele tinha uma cópia do WhatsApp do cara.
6: É, vai, isso aí é de uma picaretagem
0: absurda. Não tem explicação.
2: Olha só. O que aconteceu aqui?
6: Ao iniciar a leitura, o Sandri citou a cidade e fez a velha pegadinha com o anão ali, né? Perguntando que estado fica a cidade de Campos Gerais, Rafinha? Pra que eu respondesse Minas Gerais, foi o que eu fiz.
0: Foi o que tu fez.
6: A produção com aquele ar de superioridade...
0: É previsível.
6: Só um pouquinho, não desculpa, te atira. Desculpa. Responde Paraná. Então, esclarecendo, a cidade de Campos Gerais, no Paraná, não existe.
0: Oi! Não, como assim ela não existe? Não,
6: só um pouquinho, aí, é o e-mail.
0: Não, peraí, como ela não existe?
6: Não, peraí, o ar de superioridade aqui do teu produtor.
0: Peraí, não existe.
2: O ar de superioridade, de onde isso?
0: É uma não pode aceitar, não, mas pera um pouquinho. Independente do ar de superioridade, não é esta. A questão é: existe ou não existe a cidade de Campos Gerais no Paraná?
2: Foi o equívoco.
6: Não, equívoco de quem?
2: Meu.
6: Ah, tá.
2: Era o bairro Campos Gerais.
6: E agora? E a credibilidade? Ok. Se é o cara tá sendo.
2: Não,
6: okay.
2: Bateu o olho, bateu o olho no bairro.
0: Não, cidade é bairro? É bairro? E onde é que fica o bairro?
2: Em Ponta Grossa.
0: Ponta Grossa, que fica?
2: No Paraná.
0: Aqui, ó. Tá tudo certo.
6: Também não, tá. Tá errado.
0: Tá tudo certo.
6: Não, tá errado. Tá
0: tudo certo.
6: Quem falou aqui foi ele.
2: Não fui eu, não olha pra mim.
0: Não, o quê, cara?
6: Ainda bem que tu não viu. Não fui eu, não fiz nada.
1: Ele perguntou da firma.
0: Que firma?
1: Firma que eu vou te atracar, Leila.
6: Barbaridade. Ninguém te respeita mais.
0: Cara, ninguém me respeita mais.
3: Informação.
0: Traz, Leandro.
3: A cidade de Campos Gerais fica no estado de Minas Gerais.
6: Eu não vou ler mais.
2: O tempo te inocentou.
6: Exatamente.
2: Caralho,
6: pra mim acabou.
2: Um abraço.
6: Ao que Fernando. Não existe.
1: Se proibir isso aqui, acaba o programa.
6: É, não, exatamente. Abraço, Fernando. Obrigado, irmão. Sem mais.
0: Amarelinho.
6: É, 4 minutos.
0: Amarelinho pra ti. Minutos.
6: Por quê?
0: Porque existe a cidade de Campos Gerais em Minas Gerais. Minas Até Gerais. Então tava tudo
5: Mas certo. Mas foi ele que leu.
2: O alemão.
6: Como ele que leu, o erro foi teu.
5: Não, ele disse que era em Minas Gerais e tu corrigiu dizendo que era no Paraná. É? Fake news. Não, só um pouquinho. O bairro Campos Gerais, em Ponta Grossa, existe. É onde não, aconteceu.
6: Tu perguntou pra ele aonde fica a cidade de Campos Gerais. Ele disse, Minas Gerais.
0: Tu disse, não, disse é o Paraná.
2: Aceita, Gomes.
0: Entendeu?
2: 4 minutinhos.
5: Tem dia que é noite, meu parceiro.
0: É, meu velho. 4 minutinhos só. 4 minutinhos. Podia ser o vermelhinho, mas é 4 minutinhos. Só pra sentir o gostinho.
6: E o Natan não foi uma vez
0: expulso. É sabor expulsão. Mas tu volta, fica tranquilo.
2: Valeu, Gomes.
0: 4, 45, 16, 47. Aos 48, tu pode voltar,
6: Bonito. Volta do intervalo, né?
5: Ai, ai, cara, que troço
6: triste. Abraço, Fernando, obrigado.
0: Ai, que loucura.
6: Toda vez vou ter que pesquisar minhas respostas.
0: Vini Moura.
6: Certo, a maioria.
2: Olá, pretinhos. Lhes encaminho uma charadinha pra ser lida pelo Vini Moura.
6: Vá nessa vibe.
2: Presta atenção. Um navio voando, furam os...
0: Ele pensou no navio voando.
5: Começou bem já.
2: Um navio voando, furam os 4 pneus. O que acontece?
6: Ah, não,
0: mas
6: daí
0: é papo de... Um navio voando...
2: Um navio voando, furam os 4 pneus.
0: Os 4 pneus do navio voando furam.
2: O que acontece?
0: Ele afunda?
6: Não, ele segue voando.
0: Ele cai.
2: Não.
0: Cara,
2: não sei, japonês não come pipoca.
5: Ah, não, Natri, 5 minutos.
0: Vocês estão numa disputa ferrenha, né, cara? Quem é que disse que japonês não come pipoca?
6: Quem disse, merda? Eu não sei também. Eu vou te dizer uma coisa. Eu vou em várias contigo. Essa aí não deu.
0: Que loucura, hein? Tá, olha só, sobre o café, mais um capítulo, mais um desdobramento sobre o Rafinha pedir café para o estagiário, achando que o estagiário é funcionário dele.
6: Não. Aí
0: boa tarde.
6: Diferente
2: total. Deixa ele ler o e-mail agora, né?
6: Meu parceiro. Irmão, pega o café pra mim. Já trouxe café pra ti? Isso é amizade. Isso é um ambiente leve. Um ambiente de entretenimento onde as pessoas... ajudam umas às outras.
0: Aliás, reforçando, né? Demorou pra termos uma marca de café aqui.
6: Ah, demorou muito.
0: Ele demorou 20 anos. 20 anos
2: de uma
0: marca de café.
6: Por isso que eu falei, não queremos demorou. Mais.
0: Por isso que eu... Não queremos, hein?
6: 20
0: por anos. Isso que eu falei, demorou pra termos uma marca de café aqui no Pretinho
6: Básico. Demorou 20 anos.
0: Nós temos aqui poder, né? Toma café todo o programa.
6: Exatamente.
0: E estamos aqui podendo colar a sua marca aqui.
6: Exato.
0: Comercial, arroba Grupo RBS.
6: Boa, bebê. Muito bom.
0: Ou nos destaques dos stories.
6: Bem observado,
0: velho. Galera. Pô, nego. Ouvi um Pretinho da semana passada onde o Rafinha Menegazzo pediu para alguém trazer um café para ele e o Gordo Léo depois levou a garrafa de café para dentro do estúdio.
6: Aí não dá.
0: Ontem, dia 18, o assunto voltou e eu queria falar sobre, porque eu sou uma pessoa que não pede, mas atende a pedidos frequentemente. E isso não é sobre café. Mas, vira e mexe, eu tô ocupada. Eu tenho que parar o que eu tô fazendo pra fazer um favor a alguém. E isso me é muito irritante.
6: Irrita.
0: Quando eu escuto isso no programa, eu fico um pouco chateada. Acho que por me colocar no lugar de quem é solicitado. De vez em nunca, fazer um favor para alguém não é incômodo algum. Mas eu, por exemplo, não costumo pedir favores quase nunca. Se eu quero uma coisa, eu busco, eu me antecipo... E parece que o Fetter é assim também, pelos comentários que escuto dele. A coisa mais chata que tem é tu trabalhar num lugar e um superior teu ficar se espichando assim.
6: É verdade.
0: Se tu achar ruim, ele acha que tu tá com as unhas grandes. Aí o Rafinha se defende falando, ah, mas fulano é meu irmão. Ah, mas tu também já fez. Ah, Rafinha, não é sobre isso. Escuto todos os programas. Abraços da Ana.
6: A Ana tá precisando de uma consulta no psicólogo.
0: Negativo, tô fechadaço com a Ana.
6: Eu também, cara.
0: Muito correto, cara.
6: Corretíssima.
0: Mas esses superiores. Superiores que são abusos. Que abusam das pessoas.
6: Mas vamos tomar. Mas quem tá falando em abusar quando a gente tá no ambiente nosso? Vai, isso aí tá louco. E outra, ela só pode dizer assim: não vou buscar. É simples.
5: Lelê, sai 43.
6: Mas tudo tem contexto, Lelê. Pô, tu tem contexto,
0: né? Exato.
6: Tu trabalha numa rádio, tu tá no ar, tu pede pra alguém o favor.
0: Não, né? Pega antes.
6: Ninguém pede lá fora, nego.
0: Pega antes.
6: Pô, pega antes. Ninguém aqui nunca pediu
0: pega nada. Pega antes, cara. Tem pavor de cara espaçoso. Pavor de cara espaçoso.
6: Tá, mas alguém é espaçoso aqui? Agora, sem hipocrisia, quem é que faz... Várias vezes tu pediu, eu peguei, eu traz um pro outro. A Ana, de repente, ela tem que saber dizer não. Não posso. Não acabou o problema dela.
0: Tu tem razão, aqui ninguém é espaçoso.
6: Não é.
0: Tem razão. O espaçoso que eu me refiro é outro.
6: Exato.
0: É o cara que estaciona na frente da casa do outro, na garagem. É o cara que.
6: Ocupa duas vagas,
0: bota. Ocupa duas vagas, exatamente.
6: Que é bobo.
0: Esse cara é espaçoso. O malandro. A diferença entre o malandro e o otário é muito pequena. Muitas vezes o malandro acaba sendo otário ali na frente.
6: Nunca manobrou o carro do ferro.
0: Manobrei. O que, que é, joia?
7: Já manobrei teu carro pra ti, nego.
0: Tu tava no... Onde?
7: Tu tava no ar aqui.
0: Aqui na rádio? Não. No ar, nego. Não. Tava não era meu.
7: Tava travando a saída ali do caminhão.
0: Tá, não era meu.
7: Mas, nego.
2: Claro que era teu. O cara fez até os stories ali, ele, teu carro.
0: Mas não viaja,
6: esquece
0: não.
6: Esquece o carro.
0: Meu. Esquece. Não era meu. Tá. 48. 12 minutos para as 2 da tarde.
6: Vamos fazer o quê?
0: Vamos fazer o quê? Bota uma aí, quem é que não botou? Lelê não botou?
6: Lelê.
3: Pretinhos, tudo bem? Meu nome é Gustavo Dávila. Oi. E venho compartilhar com vocês uma história bem inusitada que aconteceu nos últimos dias.
0: O quê?
3: Inusitada.
0: Ah, entendi, inusital.
6: Lê com calma, Lelê. Lê com calma.
3: Eu moro em Itajaí, Santa Catarina. Onde? E meu irmão mora em Xangri-Lá, no Rio Grande do Sul. Esses dias ele me mandou uma mensagem perguntando se eu tinha enviado uma piada pro programa de vocês. Eu falei, não mandei piada nenhuma pra programa nenhum. Aí eu fui ouvir o programa pelo Spotify. Pra minha surpresa, no final de uma das piadas estava lá, enviada por Gustavo Dávila. Eu acompanho vocês, principalmente quando estou na academia treinando. E também ouço bola nas costas de vez em quando. Mas descobri que existe outro Gustavo Dávila por aí que manda muitas piadas pra vocês. Então fica o esclarecimento para o meu irmão e para todo mundo que me conhece. Não sou eu que estou mandando essas piadas. Rafinha, sou teu público.
0: Manda
3: um.
6: Que privilégio, que e-mail de merda também.
3: O privilégio é pro irmão dele, o Marcelo Dávila.
6: Ele mandou e-mail explicando...
3: Que não é o cara, o Gustavo Dávila,
6: que manda que bom, piadas, cara, pra cá. Né?
2: Olha, Marcelo, não sou eu que estou enviando as piadas, tá?
6: Legal. Valeu, Marcelo.
3: Não. É o Gustavo. Marcelo é o irmão dele que ele pediu pra tu mandar um...
6: Né? Que privilégio!
7: Não pros classificados.
2: É às 18.
3: Às 18 horas.
0: Agora só pro intervalo, só no intervalo ali, já voltando com o Pretinho.
6: Ô, Jair, pega um café lá pra mim.
0: Toma, dois.
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13: 4 minutos para as 2 da tarde, estamos de volta com o Pretinho Básico. Vamos agradecer mais uma vez a sua audiência, a sua parceria, a sua preferência pelo Pretinho ao vivo, de segunda a sexta, 1 e 6 da tarde, com reprise no sábado e domingo, nos mesmos horários. E ainda tem todas as plataformas de streaming de áudio e vídeo para você nos pegar. Só não ouve o Pretinho quem não quer, até mesmo quem não quer é impactado com nossos cortes nas redes sociais. Vamos dar início à votação aqui, pode votar, Adams.
14: Vou votar no Joia Rara.
13: Joia Rara, Vini Moura. Vini Moura, vota em quem?
15: Eu voto no Rafinha.
13: Rafinha, é. Tá, Rafinha vota em quem?
14: Não vai questionar, né? O outro votou no Vini, tu não.
13: Não, não tô questionando, tanto que eu perguntei, Rafinha vota em quem?
14: Eu tinha uma piada, né?
13: É isso, amanhã tu conta. Ou depois da sexta,
14: talvez. Agora nós estamos encerrando.
13: Agora nós estamos encerrando.
14: Vou contar na redação.
13: Boa, conta na redação.
14: Boa, cara. Baita filtro, hein? Conta na redação e se a galera rir, traz o microfone.
13: Pode contar. Amarelinho pra ti por indisciplina.
14: Conta na redação,
13: vai votar em quem? Café. Peraí, tu já tem amarelo ou não?
14: Não, não, não, não, então tá. Vai tô jogando leve, vou votar em ti.
13: Ah, cara. Ai, Lelê, vota em quem, Lelê?
14: Ah, votar no Vini Moura, né?
13: Vini Moura, Moura, né? Bem,
14: bem,
13: Vini
14: Mesmo Moura, que ele tenha errado a porcentagem,
13: ele não errou. Informe, ele para. Chegou muito perto, Lelê. Muito aí, perto,
14: cara,
13: Lelê.
14: Como é que ele não errou, cara? Não é o suficiente.
16: Campos Gerais
13: é muito perto. Então te define o que tu quer. Te define, tu quer enredar?
14: Não, é que ele tá falando isso pra justificar que ele tava certo no Campos Gerais. Não, não.
13: Ah, tu é malandro. É
16: pra livrar o dele. É, muito perto. É, muito
14: os
16: perto.
14: Dois erraram.
16: Não. Ele errou de
13: novo. Paraná não é perto de Minas Gerais quanto. Cara,
16: não.
14: 90. Cara, quando tu der uma porcentagem.
16: É bem perto.
14: Por exemplo, quando trabalhar com porcentagem, até os institutos de pesquisa usam uma porcentagem com margem de erro.
16: A vida não precisa ser tudo
14: perfeito. Tu errou 12%.
13: Vai votar em quem, Lelê?
14: 14%.
13: Lelê, vai votar em quem,
14: Lelê? Cristão Garcia, mesmo assim, eu tô votando nele.
13: Mesmo assim, tá votando no Vini Moura.
14: Porque a informação foi muito bem trazida.
13: Muito bem, Lelê.
14: Apesar de
13: errar. Dois votos para o Vini Moura. Rafael Gomes vai votar em quem?
16: Cara, o Vini Moura, eu gostaria muito da pesquisa dos nossos ouvintes, qual foi a última vez que a palavra hinduísmo foi utilizada nesse programa. Então hoje importante. O Vini Moura
13: se trouxe... Se é que foi um dia, né?
16: Não, deve ter sido. Magro Lima, Eduardo Bueno,
13: é verdade.
16: Davi Coimbra, com certeza. Essa palavra foi utilizada.
13: Essa turma diferenciada.
16: Mas pra essa turma, não pelo Vini Moura. Claro, e ele utilizou corretamente.
13: Verdade.
16: Então meu voto é do Vini
13: Moura. Tá elogiando o cara.
14: Elogio desse jeito.
13: Pode sair. Tu sabe o que tu fez. Tu sabe o que tu tava fazendo.
14: Eu mexi no telefone.
13: E isso tava fora do programa. O programa rolando aqui.
14: Eu já votei tudo. Eu não vou ganhar. Eu já votei.
16: A votação só interessa quando tu ganha.
14: Não, mas é que eu já votei.
13: Já votou, mas o jogo não terminou? Tu viu o que aconteceu segunda-feira?
14: O programa
13: tu viu o que aconteceu segunda-feira no jogo?
16: No último minuto aí.
13: O Alejandro também já tinha votado.
14: Ah,
13: desculpa. Amarelinho pra ti, Lelê. Pô, tu tá por demais hoje, Lelê.
14: Mas por que eu tenho vermelho? Não tinha nada.
16: Tu tinha um amarelo.
13: Tu tinha um amarelo já. E aí, tipo, o programa rolando, a discussão pegando e tudo no telefone.
14: Tu sabe que a vida é dinâmica.
13: É, mas aqui a minha vida é tão dinâmica.
14: Cara, ninguém mais mexe nessa merda desse celular aqui agora. Me irritei mesmo.
16: Vou meu, sair do programa. Pega um café pra gente.
13: O meu tem que botar fora o frio, ó. Ei. Ih, foi embora, puto. E quem vai? Teu voto já votou
16: no hinduísmo.
13: No hinduísmo do tá bem. Eu, como o Vini Moura vai ganhar, já. Eu voto no Rafinha pela indisciplina.
16: Não pode votar em quem. É minha regra, eu não posso votar.
13: Então eu vou votar no Vini. Eu tô muito louco.
16: Cara, eu levei um azul, tu tá bem louco.
13: Cara, eu tô hoje muito louco.
16: Tá muito louco.
13: Muito louco. Eu vou votar no Vini Moura.
16: Churrasquinho então agora, bora.
13: Vini Moura é o craque do episódio, merecidamente. O Pretinho vai voltar logo mais às 6 da tarde. Volte com a gente para dar risada e se irritar. Tchau!
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5: Todo mundo tá ouvindo a melhor vibe da FM. Boa tarde pra você, Programa das Minas no ar nessa quarta-feira, dia 19 de agosto. Agora 2h06, Marina Soares chegando diretamente aqui da Grande Florianópolis. Mais um dia maravilhoso pra gente viver. Que delícia! E hoje o tema é polêmico, como sempre. Provavelmente, polêmiquinho assim... Porque, cara, na real, deixa eu contar pra vocês... Como é que eu vou dizer, gente? Provavelmente você é a pessoa tóxica da relação. É isso que eu vou dizer pra você. E você não sabe. Você acha que não, você acha que talvez seja outra pessoa. Porque é muito fácil a gente falar, ah, meu ex é tóxico. Mas aí quando a gente é tóxica? Você já foi a pessoa tóxica da história, Edna Ferretti? Boa tarde, amiga.
10: Boa tarde, Minas. Boa tarde, Santa Catarina. Ai, gente, claro que sim, né, amores? Clarinho que sim, todo mundo já foi em algum momento, não tem jeito. Mas hoje em dia a gente tenta agir com mais tranquilidade, a maturidade traz isso, né, pra quem quer aprender. Porque é muito difícil, muito mais fácil, na realidade, apontar esse dedo. Difícil mesmo é olhar para as próprias atitudes e pensar, será que eu também tô fazendo coisas que machucam nessa relação? Gente, que surpresa! Então, talvez a pergunta de hoje não seja quem é o tóxico, talvez seja qual comportamento meu eu preciso ter coragem de reconhecer. Ingrid Calixto, boa tarde maravilhosa. Como é que a audiência participa do PDM hoje?
11: Oiê, boa tarde Minas, boa tarde Santa Catarina. Então já manda sua mensagem aqui pro WhatsApp de Floripa no 489-9188-1009 ou pra Blumenau no 479-9249-7153. E é claro, também manda sua pergunta pro Tarô, que ninguém melhor que ele pra te ajudar. Oiê, arroba Tarô da Chay.
12: Oi, gente, ó, vou falar uma coisa. Lua está em escorpião. Não tem nada mais tóxico.
11: Não tem nada que alimente mais agora.
12: A energia tóxica do que essa lua. Não, brincadeira, mas os tóxicos acham que criam asinhas nessa época.
5: Ai, meu Deus do céu, tem que tomar cuidado. Vamos começar no YouTube? Atlântida SC, por aqui me faz melhor. Porque é pra acabar um pouquinho com a nossa vibe, entendeu? Vem fofocar.
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1: 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Atlântida, melhor vibe da FM, de volta com o programa das Minas. E hoje é dia de tarô da Chá, então você já sabe o que fazer. Mande sua perguntinha pra ela, 489-9188-1009. E a pergunta de hoje, uma pergunta que a gente não quer se fazer, mas será que eu, Marina Soares, você, Vitor Clayton, sei lá, é a pessoa tóxica da história? Talvez seja. Mande aí a sua história, talvez, de você sendo tóxico. Eu já vou começar aqui falando que eu sou mais tóxica na relação do que o Gustavo. Eu vou falar, gente, infelizmente, eu sou tóxicazinha, mas venho melhorando com o passar dos anos, tá? Já fui muito pior.
3: Estamos monitorando ela.
1: É, entendeu? A gente tirou cartas lá no YouTube Atlântida C e a gente viu que saiu Cavaleiros de Espadas pra mim.
3: Ela tá na luta, gente, pra não ser tóxica.
1: É, então assim, você pode se assumir como tóxico em recuperação. A gente pode ser tóxico em recuperação. Agora, Chay, explica pra gente o que a Lua em Escorpião está fazendo com a nossa alma.
3: Gente, a Lua em Escorpião, ela é muito mais intensa do que as outras luas. Então é natural que tudo fique muito maior. Se você tá ali com foco num trabalho, se você tá ali numa relação apaixonante, essa lua é maravilhosa, porque ela vai trazer essa intensidade. Mas se você tá numa obsessão de ciúme, se você tá numa paranoia, essa lua também intensifica isso. Então a gente tem que cuidar pra usar essa lua pro nosso bem. Então eu vou usar essa lua pra quê? Pra me destacar num projeto, pra colocar a minha cabeça assim, ah, eu vou amar essa pessoa, vou me dedicar, eu vou cuidar desse relacionamento. Não vai usar essa lua pra ser tóxico.
1: Claro. Aí, Chay, além de Escorpião, quais outros signos têm uma tendência ali, um pezinho no tóxico?
3: Câncer, né? Câncer, com certeza. O câncer, ele tem essa sombra manipuladora, né? Então, o câncer, ele quer que tudo saia do jeito dele, vai ter o ciúme, vai ter algumas camadinhas de insegurança. Então, é um signo também que pode entrar nessa energia tóxica. Eu não acho que, ai, todo canceriano é tóxico, todo escorpiano é tóxico. Gosto de frisar porque já tem gente ali evacuada. Mas, se a gente tá na sombra, gente, são dois signos que ficam extremamente tóxicos porque eles querem ter a posse. Eles acham que o outro tem que estar ali, ó, pra ele, né? Ah, não pode rir, não pode falar com não sei quem, não pode não sei o quê. E pra me colocar nessa grade da energia tóxica, esses dias eu me vi agradecendo porque o Richard não trabalha em escritório. Eu fiquei assim, graças a Deus ele é meu sócio e a gente trabalha junto, porque daí eu não ia ficar paranoica achando que
1: meu
3: no escritório
1: Deus,
3: ele tá dando em cima de alguém. Porque, gente, eu
1: só
3: recebo
1: um
3: muito
1: tóxica,
3: consulente,
1: né?
3: Aí que, ai, tem alguém no meu trabalho que é casado, mas tá dando em cima de mim. Ai, tá rolando uma química minha com fulano, com ciclano. Então, assim, eu escuto muito isso. Eu ia ficar maluca. Então, obrigada, Deus, por fazer o meu noivo ser meu sócio.
1: Tu, inclusive, me mandou hoje de manhã um meme disso, né? Uhum. Que é basicamente a amante com ciúme, porque o cara que ela fica tá olhando pra outra mulher. Como assim? Ai, eu, gente, não sou a amante única? Como assim não sou a única? Ô, Edna, eu acho que tu não é tão tóxica. Tu tava falando no YouTube Atlântida SC que tu já teve um passado. Como assim, amiga? Te acho tão tranquila.
4: Ai... Então, por que não me conhece numa TPM, né, Maria? Não me conhece ali num dia que eu acordei de... Enfim, mas, olha, eu já fui uma pessoa um pouco tóxica por conta de coisas que aconteceram. Acho que ninguém tá puro em 2026, né? Então, se você não olha para aquilo que dói, você não cresce. Então, eu me obriguei, eu falei, gente, eu não quero mais essa vida para mim, eu só me estresso. Aí, quando tu é tóxica, muitas vezes na vida ali solteira, você atrai relações tóxicas e, olha, você não gosta de estar numa relação tóxica. Uhum. Que surpresa! Então, foi muito assim. Eu falei, cara, eu quero viver uma vida plena, obviamente com dificuldades, mas eu quero ter plenitude. Eu quero ter um paraíso quando eu chegar em casa. Mesmo que, beleza, não é tudo perfeito, mas sabe aquela sensação de, caramba, eu tô legal? Tá bom? Eu queria isso pra sempre, assim. Então, eu acho que é um trabalho que a gente tem que ter. E muitas pessoas não estão dispostas a pagar esse preço e nem, às vezes, o parceiro tá disposto. Então, eu acho que muitas vezes o pior de tudo mesmo é tu terminar uma relação que você vê muito potencial nela. Só que não dá pra fazer tudo sozinha. Porque aí, de repente, lá daqui, quando você estiver com seus 60 anos, 50, tu vai pensar, nossa, poderia ter sido. Eu poderia ter saído disso. Eu poderia ter mudado. E aí se passaram, nunca é tarde, né? Mas eu não queria ter essa ideia de perder 50 anos da minha vida e numa coisa que não fosse boa pra mim. Então eu pensei, bom, se eu quero uma mudança no meu mundo, eu preciso mudar. E foi mais ou menos isso.
1: Ai, amiga, você de voo, na real. Ô, Ingrid, tu já teve uma atitude assim que tu bancou naquele momento, mas depois tu olhou, fui tóxica.
2: Fui.
3: Ah, sim, sim, sim.
2: Semanalmente, né,
4: gente? É uma coisa meio diária, assim.
2: Gente, não, eu vou percebendo que às vezes o meu pai, ele fala assim, nossa, você é maluca.
3: Por quê, amiga?
2: Amiga, porque eu sou uma pessoa, tipo assim, tá comigo, não tá com mais ninguém, não olha pro lado, tá doido?
3: Escorpiana nata.
2: Claro! Eu, hein? Gente, não, sou muito ciumenta e tal. E às vezes eu sei que é pra mim parar, agora eu me controlo um pouco mais, assim. E fui chamada
4: de doidinha. Tu olhava o celular do teu pai? Quando tu era criança?
2: Óbvio!
4: Mentira, eu nem olhava.
3: Cara...
2: Cuidar. Aham.
3: Tu cuidava pela tua mãe daí.
2: Claro.
3: Tu fala com uma naturalidade, bicha. Como se isso fosse normal. Como assim, viado?
4: Gente, não, é normal, Marina. Pelo amor de Deus.
2: Amiga, tem que cuidar.
3: Gente, vocês são tudo
2: minha
3: maluco.
2: Família. Aqui em casa, não.
3: Não. Olha, é
4: a mãe tá aqui dentro da minha casa? Não.
2: Jamais.
3: Oxai. Me recebemos aqui. Boa tarde, Minas. Terminei um casamento de quase 20 anos. Não tenho arrependimento. Agora eu tô em um novo relacionamento há dois anos. Às vezes eu vejo coisas que me incomodam, mas eu não consigo falar, minha reação não é das melhores. Será que eu sou tóxica?
5: A gente tem aqui a carta da Lua. É como se, diante dessa relação, você ainda tivesse tracinhos que foram acostumados da outra relação. Então, ao invés de você superar e pensar, cara, relação nova, nova fase, nova etapa, você acaba trazendo tracinhos tóxicos que, sim, podem atrapalhar esse relacionamento. Você não tem aqui uma carta de ruptura, então, muito provavelmente, você vai se manter, mas você vai ter que cuidar com qualquer coisa que atrapalhe. Se você tá ali com ciúme porque a pessoa tá te provocando, você tem total razão de questionar, de confrontar. Mas se isso são coisas semanais da sua cabeça, você vai ter que polir isso pra que você não prejudique uma relação que até então tá ok, tá saudável. Carta da Lua tá pedindo pra você cuidar com as ilusões.
3: Chay, deixa eu te falar que ontem eu tava... scrollando na Shopee, e aí agora tá aparecendo muita coisa de tarô pra mim. Tu tá acabando com a minha vida, Chay. Aí apareceu uma camiseta. Pois é, apareceu uma camiseta linda que era uma carta de tarô, só que era a lua. E aí eu fui pesquisar, eu não gostei muito do significado.
5: Não, se tu comprasse a lua, eu ia te dar uma bronca.
3: É ruim, né? Tá, eu acertei então, né?
5: Não, é que assim, todas as cartas são boas e ruins. Só que a lua, gente, ela vai partir mais pra uma coisa de ilusão, de intuição, mais místico. Eu acho que tu tem que pegar, assim, uma
3: sol.
5: Estrela, uma imperatriz, um sol, pra tu olhar pra aquela camiseta e falar, é hoje que eu vou fazer tudo maravilhoso, entendeu? Pra não ficar aquela melancolia.
3: Pois é, achei muito emo. Não gostei.
5: É, a lua emo. É mais emo, assim. A lua é a carta da Dri, né? Então, assim, é uma coisa que combina mais assim com câncer, que traz uma coisa meio de água. É uma carta pisciana, mas é uma carta que traz uma vibe de água. Não compra, não.
3: Não comprem.
5: Deixa pra lá.
3: Fica aí o conselho. Não comprem a camiseta que eu vi na Shopee, baratinha, da lua. Não, a lua não é uma coisa boa pra tu emanar pra
5: tua vida.
3: Eu tô
5: com uma camiseta de tarô ali, de gatinho, bem
3: Ai,
5: linda.
3: Meu Deus.
5: Já tem esperança.
3: Tu vai ter que me mostrar.
5: Eu vou mostrar depois.
3: Gente, vamos ouvir uma musiquinha? A gente já volta, antes do intervalo ainda, pra falar dos signos, tá? I knew it, I knew you. Taylor Swift, é rapidinho.

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0: Atlântida, melhor vibe da FM, de volta com o programa das minas. Tarô da Chay aqui com a gente e a gente tá te perguntando: você é a pessoa tóxica da relação? Mande sua participação. Ô Edna, tu tirou carta de tarô num quarto assombrado?
5: O que que é isso?
6: Sim, sim.
5: Que?
6: A gente foi fazer um negócio chamado escape room.
5: Ah, tá.
6: Tipo, você fica trancado num lugar e você tem que descobrir códigos e coisas dentro desse lugar pra sair dele. É um jogo de uma hora, por aí. E aí nós escolhemos um cenário que era tipo mal assombrado, que é a história de uma menina, que ela descobriu um portal pra outro mundo. E só que tinha um baralho lá. E aí a galera tava quebrando a cabeça pra sair desse escape room. Eu falei, gente, eu vou ter que tirar um tarôzinho aqui. Tá todo mundo com medo dessa carta, mas ela é inofensiva. Olha só o que saiu. Saiu a força, a justiça e a sacerdotisa, Chay.
5: Ai, que bom, olha só, a intuitiva. E aí tu conseguiu sair depois de ler o tarô?
6: Consegui! Deu tudo certo.
5: Que chique.
6: Uma hora depois.
0: Demorou uma hora? Demorou.
5: Nossa, gente, eu nunca vou participar desse escape room. Eu tenho um pânico só de pensar. Ai, meu Deus, o que tem que fazer
0: agora?
5: Eu ia surtar, eu ia ficar deitada no chão. Eu ia fazer que nem o estagiário que tava segurando a lanterna sem sacrificar.
0: 100%. Ai, cara, pior que é bem legal, gente. Eu adoro esse escape room.
5: Eu ia fazer isso.
0: Ai, não. Olha aqui, vamos aos signos. Tá na hora. 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
6: Começando com Áries, que é de 21 de março a 19 de abril.
0: Uma atração inesperada pode mexer com você, só não confunda a intensidade com certeza. Dê tempo para conhecer melhor.
6: Touro, de 20 de abril a 20 de maio.
0: Seu relacionamento pode chegar a um ponto decisivo para amadurecer. O que for verdadeiro tende a se fortalecer, enquanto superficial perde espaço.
6: Gêmeos, de 21 de maio a 20 de junho.
0: Uma conversa pode revelar uma intenção que estava escondida. Preste atenção ao que a pessoa faz, não apenas ao que ela diz.
6: Eita! Câncer, de 21 de junho a 22 de julho.
0: Você pode sentir vontade de se entregar mais profundamente. Escolha alguém com quem exista confiança, não apenas química.
6: Leão, de 23 de julho a 22 de agosto.
0: Seu magnetismo está especialmente forte. Aproveite para se aproximar de quem desperta o seu desejo, mas mostre também o seu lado vulnerável.
6: Virgem, de 23 de agosto a 22 de setembro.
0: Um sentimento antigo pode reaparecer de maneira inesperada. Antes de reabrir uma porta, pergunte se você realmente quer entrar novamente.
7: Libra, de 23 de setembro a 22 de outubro.
0: Sua relação pode pedir mais clareza sobre expectativas. Falar sobre o que você deseja evitará interpretações equivocadas.
7: Escorpião, de 23 de outubro a 21 de novembro.
0: A lua no seu signo intensifica emoções e desejos. Você estará irresistível, mas escolha com cuidado quem merece acesso ao seu coração.
7: Sagitário, de 22 de novembro a 21 de dezembro.
0: Um encontro pode despertar uma vontade que você não esperava sentir. Não tente racionalizar tudo antes de viver a experiência.
7: Capricórnio, de 22 de dezembro a 19 de janeiro.
0: Uma pessoa pode demonstrar interesse de forma mais evidente. Permita-se baixar a guarda e descobrir onde essa aproximação pode chegar.
7: Aquário, de 20 de janeiro a 18 de fevereiro.
0: Sua relação pode passar por uma transformação importante. O amor pede mais verdade, menos necessidade de controlar o resultado.
7: E peixes, de 19 de fevereiro a 20 de março.
0: A química estará especialmente forte nessa semana. Um romance pode se aprofundar quando você parar de esconder aquilo que sente.
8: Muito bom, esses são os conselhos da semana diretamente de Tarô da Chay. Ai não, de novo isso. De novo isso, amiga, tá tocando o telefone.
6: Ai, não acredito. O que será que é?
8: Tá, vou atender. Vamos lá.
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8: Bargô.
6: Gente, estou entendendo.
8: Eles vão ficar assim, enrolando a gente. Eu quero saber o que é Bargô. Enfim, vamos pro break, a gente já volta.
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19: Outro dia, assistindo uns vídeos na internet, um deles me pegou profundamente. Um senhor de 102 anos dizia: ontem é história, amanhã um mistério, hoje é um presente. Desfrute como puder. Cara, impressionante, né? Porque com tanta vida vivida por esse cidadão, ele poderia falar muito sobre esse assunto, mas escolheu poucas palavras, sendo direto e objetivo, para que ninguém tivesse dúvida das suas palavras. Talvez uma das maiores frases sobre a humanidade, pois ela nos descreve através do tempo, né? Mas a mensagem final é a que mais me pegou. Desfrute como você puder. Não há fórmula nem tamanho, apenas como você puder.

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1: Yes! Ai, estamos de volta com o Programa das Minas na melhor vibe da FM. Ai, gente, às vezes dá um tilt na cabeça. Estamos aqui com o Tarô da Chá e a gente está falando sobre gente tóxica. Sobre nós mesmos. Temos muitas participações, mande a sua também. 489-9188-1009. Eu vou começar esse bloco com áudios. Vamos ver o que a audiência tá mandando de tóxico pra gente.
3: Fala, minas. Oi. Tudo bem? Me chamo Luiz de Timbó. Sou do signo de Escorpião.
1: Opa!
3: Acabei de fazer uma transição de carreira aí. Pra uma área comercial. Chay, o que as cartas dizem? Vai dar certo? Procuro outra coisa? Me ajuda aí. E relacionamento tóxico? Sim, eu sou o tóxico da relação. Abraço, minas.
1: Ele assumiu, pronto. Eu adoro,
4: ele tava
1: é isso,
4: falando
1: ó.
4: Mal da esposa outro dia aqui no PDM.
1: Ah,
5: ó, escorpião aí, ó, assumindo pra comprovar o que eu já falei. Mas vamos lá, então. O segundo nome de escorpião é transformação, né? Eles passam por transformações o tempo inteiro, hein? Estão sempre entre a vida e a morte. Então, passar por esse processo de transformação é muito importante pra você, principalmente nessa camada da carreira. Isso vai fazer você se valorizar mais. Não é o lugar que você vai se manter pra sempre. Então, entenda que você vai passar por outras camadas transformadoras pra colher os frutos que você merece. Nessa nova fase no trabalho, você vai abraçar tudo que for possível. Aprende, se dedica, mas também aprende a se valorizar, porque você tirou a carta do alto valor. É aí que você vai aprender quanto você merece ganhar, onde você quer estar na carreira. Então, essa ambição vai nascer. E isso é o mais importante agora desse momento. Não pensa já, eu vou sair daqui e vou pra outro trabalho. Na hora certa vai acontecer isso. Mas aí, onde você tá, você vai aproveitar para crescer financeiramente como potencial. Se valoriza bastante, tá? Tá no momento de pegar recursos.
6: Ô, diga. E aproveitando essas transições aí, a gente recebeu uma mensagem aqui também no WhatsApp de Blumenau. Boa tarde, Chay. Boa tarde, Minas. Tô mudando de emprego e sei que também será uma fase, mas que faz muito sentido pra mim. O que, que será que as cartas dizem?
1: Vamos lá. Carta do carro. Essa troca vai ser maravilhosa pra você. Você tá saindo de algo que já não faz mais sentido na tua jornada e tá indo em direção a uma autorrealização. Então, essa troca vai ser boa sim. É o momento ideal pra isso. Você tem uma carta que age com o coração e se em algum momento lá na frente você sentir não quero mais estar aqui, faça a mudança de novo. Mas sim, você tem um bom presságio pra uma boa colheita.
5: Adorei. Uhul. Oi, Ingrid. Olha o que a Ana mandou aqui no YouTube. Minas, já sofri bastante em relacionamentos e por conta disso, eu quero saber tudo. Tanto sobre coisas que aconteceram antes de mim, quanto depois. Vocês acham que é tóxico? O que, que tu acha, Ingrid?
7: Gente, eu acho que não.
5: Tu acha que não?
7: Não, gente.
5: Tu é péssima pra falar sobre
7: igual,
5: isso.
7: Eu sou igual. E aí, eu quero saber tudo. Só que às vezes eu não quero saber. Eu quero, aí eu falo...
5: Mas não, eu não quero.
7: Me conta, me conta, me conta. Aí, conta.
5: Contou. Acabou
7: acaba,
5: a vida.
7: Acaba com a minha vida. E toda vez... E eu tenho memória boa. Eu não esqueço, sou de escorpião. Então, eu tô sempre lá. Não, e fulana?
5: E a Joaninha? Tá bem a Joaninha? Aquela que tu beijou na calorada? Tá bem ela? Essa ridícula?
7: Ai, que específico.
5: Lembrou de uma situação específica, amiga?
7: Ai, fiquei irritada.
1: Ai, meu Deus. Mas o escorpião tem uma coisa engraçada, que é assim, os outros não podem, mas ele pode. Ele pode
5: flertar. É.
1: Não, até a minha amiga aqui, Libriana, que também tem essa energia meio... Libra é mais safado, né, gente? Aí Vênus, ela perguntou assim, o que, que é essa Ingrid? Daí eu falei, ai, aqui da Atlântida. Daí ela, bonitinha.
5: Veio aí.
1: Safada. Aí pode, mas se fosse a pessoa que ela se relaciona, ela ia falar, não gostei, quem
7: não.
1: Que tá dando em cima?
7: Que é isso?
1: Tem que bloquear, já tem que
7: aí
1: falar.
7: Aí ela rica. É pra ela.
5: É, safada. Se fosse com a outra... Oi, Ingrid, tu precisa contar a história. Amiga, tu precisa contar a história.
7: Gente, vou contar.
5: Conta, por
7: então,
5: favor.
7: Estou ficando sério com uma menina. E aí, fui falar pra minha mãe ontem, pra minha família e tal. E eu nunca tinha falado de ninguém. Aí eu peguei e falei... Aí minha mãe falou assim... Eu sabia que ia ser uma menina. Aí eu falei... Não, mas podia ser um menino também. Tal, subi. Aí ela falou... Ah, tu é híbrida?
5: Tu é híbrida, cara!
7: Gente, sou híbrida!
5: Total flex! Gente, o híbrida me pegou muito,
7: gente.
5: Eu adorei! Que mãe diva!
7: Híbrida flex!
5: Eu gostei, eu vou me auto-intitular híbrida agora.
7: Sou híbrida!
5: Eu sou
7: totalmente.
5: Híbrida! Ai, eu adoro muito. Foi muito fofa, na verdade.
7: Eu amei.
5: Legal. Ai, meu Deus. Mais uma participação aqui. Boa tarde, Minas. Todo dia um assunto polêmico.
1: Sou libriano nato, perfeccionista, dedicado, detalhista. E achei uma mulher maravilhosa, exatamente igual a mim, libriana também. No passado, eu já fui ciumento e confesso, tóxico. Ou que eu vá trair... O quê? Pera. E pior de tudo, Oi? Eu sabia disso, mas hoje eu sou tão tranquilo e confio no meu taco e sei que jamais serei traído. Ou que eu vá trair a minha esposa. Casados há 4 anos e meio, eu amo a minha esposa. Às vezes ela tem umas crises de ciúme e eu adoro. Mas logo passa. A gente aprende com o tempo a sempre ser uma pessoa melhor. Essa é a minha opinião. Sucesso a todas. E segue uma foto minha e da minha princesa Jéssica. Te amo. Que fofo. Poxa, e tu tem cara de que odeia quando sinto em ciúme de ti.
5: Gente, eu odeio. Eu não gosto de cobrança porque eu sou muito de boas, entendeu? Então, assim, ficar com aquela paranoia de ai, porque não sei quem, ai, porque não sei o que lá, eu fico pé da vida, porque eu tenho muitas amizades e eu gosto de estar tranquila, na paz, eu não gosto de briga. E o Richard é que nem eu, a gente gosta assim, ó, namastê, sem briga. Isso não me impede de sentir ciúme, porque quando eu sinto ciúme é uma coisa assim, tóxica. Mas eu trabalho bastante isso pra não sufocar o outro, então não tem cobrança, não tem nada disso. Mas é ruim, gente, isso aí de toda hora já ficar com cara emburrado e não pode isso, não pode aquilo, eu fico pé da vida.
1: Chato pra caramba. Gente, ai, vou contar não... mais uma situação Dá. Tóxica pra vocês.
5: Ó,
1: tô adorando me expor. Mas o que que aconteceu, né? Tô há 4 anos com meu namorado, então no início eu já falei aqui que eu era bem ciumenta. Aí, essa semana, ele veio me contar que ele tava numa palestra e tal, e aí a moça que tava palestrando perguntou pra ele: ah, quem você acha que da empresa conhece você? E aí ele falou: as pessoas da minha equipe. Bem humilde, assim. Aí ela falou: ah, mas era importante mais pessoas da empresa te conhecerem, né? Aí a colega dele falou: não, mas ele tá sendo humilde, porque ele é o número 1 da equipe, ele tá batendo todas as metas. E aí ele me contou isso.
5: Ah,
1: e eu falei,
5: tá bom.
1: E eu falei: pô, parabéns, que top. Aí ele me olhou assim, desconfiado: tu não ficou com ciúme? Eu falei: não, eu fiquei feliz que ela te reconheceu. Aí ele: estranho.
5: Estranho, tu não
1: Olha
5: ficou
1: como
5: com
1: ela
5: ciúme.
1: Tá queimada, gente.
7: Esquisito.
5: Ela tá queimada.
1: Eu tô queimadíssima e eu realmente não fiquei com ciúme. Só que ele já tava esperando, ele contou já meio se tremendo.
5: Olha,
1: entendeu?
5: Coitado, ele com o rabinho entre as pernas. Não,
1: amor.
5: Sem comentários.
1: Você é tóxica, Marina? Não sei, pergunte pra ele, que ele vai falar. Temos áudios aqui, ai que medo.
8: Oi, Minas, boa tarde, Douglas aqui de Blumenau.
1: Boa tarde.
8: Tava com saudade de ouvir vocês, hein?
1: Pô.
8: Faz um quê? Um ano que eu não participo do programa das Minas.
1: Criminoso.
8: E
1: não vai
8: a última
1: embora
8: vez
1: mais,
8: que eu participei,
1: então.
8: A gente tava num quadro sobre relacionamento e tudo mais. E vai fazer uns 5 meses que eu terminei. Eu
1: Eita.
8: Fiquei 2 anos com ele. E eu acho que o comportamento mais tóxico que eu tinha era a falta de falar a verdade. Não de falar a verdade, mas assim, aquele
1: Mentir?
8: Comportamento que todo mundo tem. Ah, ele sabe. Ah, ele sabe. Não, ele sabe que eu gosto. Não, ele sabe o que tá fazendo. Mas a pessoa não sabe, a pessoa não tem noção. Ela não sabe o que se passa na nossa cabeça. Eu acho que esse é um dos comportamentos mais tóxicos que tem no relacionamento. A gente deduzir e achar que a pessoa sabe, que ela tá fazendo tudo porque ela sabe o que a gente sente, o que a gente...
1: Que arrasa.
8: Que a gente gosta, ou que, enfim, o que a gente também não gosta. Mas, na verdade, ela tá vivendo a vida como ela acha certo. Então, acho que esse é um comportamento mais tóxico.
1: Amigo, você
7: Cara,
1: arrasou.
7: Nossa, eu achei, sede, né? Eu achei, assim, ó, digníssimo ele trazer esse ponto. Porque, muitas vezes, a gente traz histórias da nossa vida sempre colocando a culpa no outro, né? Quando você vai sentar num barzinho com uma amiga, vai falar o que aconteceu. Raras são as vezes que tu vai falar: ah, mas aconteceu tal coisa por minha causa. Então, eu acho muito importante o diálogo mesmo. Mas não o diálogo superficial. Ai, como é que foi o teu trabalho? É, como é que é a tua relação aí com os teus pais? Não, é esse negócio, assim, do dia a dia. Por exemplo... Caramba, quando você faz tal coisa, me faz bem. Então a gente tem que falar, porque o outro, da mesma forma que a gente, se abastece disso, das verdades cotidianas, né? Não das verdades que precisam ser ditas, mas aquelas coisas pequenas, sei lá, alguma coisa te incomodou e você fala: não, eu tenho até uma amiga minha que recentemente terminou um relacionamento, e uma das coisas que foi, assim, primordial pra isso foi essa, o parceiro não ter desenvolvido a habilidade de falar como ele se sentia sobre as coisas. Uhum. Porque aí o outro vive num ciclo eterno de adivinhar, e ele não se satisfaz com isso, e nem você se satisfaz com o que ele tá te entregando, porque simplesmente você não fala. Olha só.
1: Cara, totalmente. É muito isso. A pessoa que se relaciona comigo, ela fica até com ódio, que eu falo tudo. Aí também tem que ter um limite, né, gente? Que aí vira o tóxico pro outro lado. Vira o tóxico do... Não precisa falar que a meia tá incomodando. tu pode só tirar a meia e resolver isso sozinho. Ai, gente, o Libra é muito sincero, assim. Às vezes eu falo pro Richard também, não opina, cara. Não precisa.
9: Ai, fica um pouquinho inquieto, sabe? Ai, tudo quer falar, tudo quer interagir. Ai, cala a boca um pouquinho. Poxa, aí, tu tem muita consulente que ela é tóxica? Ela fica, ai, nossa, me ajuda, não sei o quê. E ela,
1: gente,
9: que tem que tomar vergonha na cara?
1: Demais, assim, demais. É sempre aquela coisa assim, ai, ele falou que não quer mais me ver. Aí eu vou descobrir, é porque ela manda mensagem o tempo inteiro, infernizando. Aí, em vez de ficar na paz, não. Toda hora, e aí? E aí? E não sei o quê. Eu falei, cara, deixa esse homem em paz, minha filha. Deixa, respira. Ai, mas eu preciso saber como ele tá. Ele não quer. Então, assim, gente, isso não é uma pessoa. São várias. Aí, quando eu falo, ó, ele não vai ficar contigo por causa disso, disso, disso, vem dizer que eu sou médium. Não, é porque eu vejo isso o tempo inteiro e é a mesma novela.
9: É, realmente, amiga. Aí eu falo assim, não, bicha, nenhum espírito tá me falando. É só porque tu tá fazendo igual a Carminha. Tu é a Carminha, não sei se tu percebeu.
7: Bloqueada em tudo. É. Não sei, como que você sabe disso, Jair?
9: Como que ele não vai voltar pra mim? Amiga,
1: e tem
9: você
1: várias,
9: tá bloqueada.
1: Assim, que estão bloqueadas em tudo. Eu já falei, que mico, meu Deus. E são bonitas, sabe? Vai se valorizar.
9: Isso aí é muita falta de autoestima, né, gente?
7: Que mico.
9: É que acontece, às vezes, a pessoa, ela esquece a personalidade que ela tem, a vida que ela tem sozinha, né? E aí fica muito dependente, assim, como assim o outro vai sair da minha vida? Eu não existo longe de você e a solidão é meu pior castigo. É nessa vibe que a gente fica, né? Ai, que horrível. Ingrid, lê aí uma participação pra gente. O pessoal tá empolgadíssimo com toxicidades.
10: Boa tarde, minas. Não me identifique. Meu primeiro relacionamento, eu era adolescente muito tóxica. Mas ele aprontava. No segundo, eu era bem tranquila e ele aprontou também. Agora, no terceiro, também estou muito tranquila. Não tem
9: coitadinha.
10: Interesse... Não tem interesse nenhum de ver o celular e saber as coisas que aconteceram antes de mim. E pra mim tá tudo certo. Tô certa mesmo?
9: Vamos ver o que tá abrindo. Ou se ele fala assim, bicha, olha o celular.
1: A gente tá aqui numa carta de equilíbrio, né? Isso vai muito também da pessoa que tu tem do lado. As outras pessoas talvez não te promoviam tanta segurança. E essa pessoa, ela te promove uma segurança a ponto de você não ter vontade de olhar o celular e saber o que tá fazendo. Aqui, por enquanto, tá ileso. Não tem nada aí, não tem ninguém aprontando com você. Então eu ficaria mais tranquila. Mas assim, fica de olho, né? Se em algum momento você começar a se incomodar, cabe um diálogo. Não é o caso aqui agora.
9: Temos mais uma participação tóxica. Boa tarde, minas. Tenho um relacionamento que é um sucesso, reconhecido por mim, minha parceira e pessoas ao nosso redor. Dito isso, certamente vez ou outra rolam umas toxicidades, mas no sentido de manha ou chantagenzinhas emocionais. Acho que o fato de refletir e reconhecer isso é o primeiro passo para ter uma relação o mínimo desses vícios. Obviamente, essa toxicidade tem que ser exceção e não regra no relacionamento. Além de fazer parte de coisas pequenas e não do cerne da relação. Estendi um pouco, espero que tenha conseguido me fazer entender. Valeu, queridas. Eu acho perigoso esse negócio de chantagenzinha mini. Ai, só tô só brincando.
1: Eu aponto na hora. Se veio com drama pra mim, ai, mas não sei o quê. Não, não tem.
9: Porque a pessoa fala brincando, mas ela tá sentindo aquilo, tá vendo se ela tem espaço pra, não pra dominar.
1: Dar. Gente, não dá espaço. Às vezes acha bonitinho, ai, tá com ciúme, não sei. Não dá espaço, porque isso aí tu cava um buraco ali, que vai virando uma lista de rolos. Então não abre espaço pra manipulação, coisa nenhuma, pessoa que vai lidar com a própria, na própria terapia.
9: Com certeza.
6: Ai, eu acho uma chatice, além de que, quando você tá num grupo de amigos que tem esse tipo de casal, é um porre. Às vezes a pessoa pensa, ai, por que que a galera não me chama? Por que que não sei o que lá? Às vezes porque é chato.
1: É mico.
6: É só divertido,
1: entendeu?
6: Pra você.
1: Essa pessoa lá, é o casal, e assim, eu fico constrangida. Ainda bem que no meu grupo, assim, ou metade é encalhado, ou metade é gay, sapatão, então não tem essa palhaçada.
9: É, são mais reais, né? Assim, ai, gente. Sem ter
1: eles sentem vergonha por mim, pelo Richard, porque a gente é muito fofinho junto. Tá? Fica, para, chega. Mas
9: coisa
1: não tem essa manipulação.
9: Além de namorar homem, ainda é fofa, para.
1: Chega. Ainda é saudável.
9: Não, nada a ver. Vamos julgar a nossa audiência.
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13: Minas, eu estou temporariamente morando com a minha ex. Ei, que legal. Terminamos em bons termos. Ela tá em um novo relacionamento e eu tô começando outro. Moramos juntas ainda por falta de opção e vai continuar até janeiro. A questão é que desde então eu sigo sendo responsável por muitas coisas por eu trabalhar de casa. O problema que eu falei antes do nosso término, que eu não gosto de lavar a vasilha da marmita dela, porque tem um monte de repartição e eu me recuso a fazer. No final, eu sempre lavava. E aí, semana passada, eu me recusei, não lavei. Hoje, ela viu e me chamou de babaca por ter feito isso. Que ela pôde limpar minha bagunça do café, mas eu não pude lavar a vasilha dela. O que me incomoda é que o meu trabalho tá garantido como obrigação pra ela. Terminamos, não estamos mais no relacionamento, por que eu tenho a obrigação de lavar a vasilha da marmita? Sim, eu trabalho de casa, tenho mais tempo, meu trabalho é mais tranquilo. Aí por isso é obrigação minha fazer tudo? No fim, eu sempre saio como a vilã. Eu tô mesmo errada por me revoltar? Eu vou deixar a Chay por último pra ver se a gente tá dando conselho cagado ou se o conselho é certo.
6: Ai, meu Deus.
13: Ingrid, o que é que tu acha?
7: Gente, que é isso, mano?
6: Que horror!
13: O que tu acha?
7: Não, já acho um horror isso, essa situação.
13: Morar com
7: ele. Mas assim, a vasilha dela, da marmita dela, não é a sua marmita. Que é isso, gente? Vocês não compartilham a marmita, você não almoça na marmita dela, pra que você tem que lavar a marmita? Ai, gente, não, eu acho isso aí não é sua obrigação dela, que tem que se virar com a marmita dela. Se quiser apodrecer, vai apodrecer.
13: Eu acho que essa opinião é unânime, mas o que que tu faria, Edna? Difícil.
6: Ai, são tempos difíceis para as patricinhas, né, gente?
13: Patricinha CLT que não tem dinheiro pra morar sozinha.
6: O que que eu falaria? Eu falaria assim, olha, primeiro de tudo, eu realmente não tenho obrigação nenhuma da tua vasilha e nem com você mais. A gente tá dividindo o mesmo espaço. Se você fez o café da manhã pra mim, obrigada, muito grata, mas que foi porque você quis. Mas eu não quero lavar a sua vasilha. Então, da próxima, poupe meus ouvidos. Porque agora o máximo que pode acontecer é o quê? A pessoa sair da tua casa, porque terminar, já terminou, entendeu? Sabe? Mantenha ali a boa vizinhança, literalmente, enquanto vocês estão morando juntas, mas não se afeta, sabe, por conta disso. Só pensa, caramba, é o desmame dela, sabe? Ela tá desmame. Saindo dessa relação. Então, às vezes, ela ficou braba com a vasilha porque ela pensou assim, ai, nossa, mas antes lavava minha vasilha, meu amorzinho. Mas agora não é mais teu amorzinho. Então, vai ter esses mini surtos, sabe? Mas relaxa. É só uma vasilha e é só uma pessoa que teve uma história e terminou, pô.
13: Gente,
6: relaxa.
13: O Emerson, nosso ouvinte, mandou. Diz pra ela que tá na hora dela achar uma nova tampa pra marmita dela. O que que o tarô diz, Chay?
5: Gente, vamos lá. É que não é só a vasilha, tá? Tem outra tensão que tá se criando por debaixo dos panos que já não compete mais vocês a morarem juntas. Eu sei que tem a questão...
6: Eu amo tarô fofoqueiro.
5: Eu sei que tem a questão da dificuldade. É complicado. Pô, vou ter que sair daqui, pegar um outro lugar, vai ficar pesado. Mas não adianta. Vocês tiraram aqui um 4 de espadas que está havendo um comodismo. E aí a marmita é uma desculpa pra querer ofender por outras coisas, entendeu? Há ali um certo desrespeito que daqui a pouco vocês não vão mais conseguir morar juntas. Então já reflita sobre daqui pra frente, né? Quando melhorar as coisas pra você trocar. Você não está errada. É importante você frisar. Cara, eu nunca gostei de lavar isso. Eu faço qualquer coisa. Quer que eu passe roupa, quer que eu dobre, quer que eu lave qualquer louça, eu lavo. Mas isso aqui realmente eu não quero mais fazer. Mas conversa com tranquilidade. Não baixa o nível pra ela não ter essa liberdade de também manipular, igual a gente falou ali nas outras situações. Aqui você está corretíssima, mas fica de olho, porque não é só uma vasilha de marmita, tá? Tá se desencadeando outra coisinha aí.
13: Diga não a lavar o pote de marmita do outro.
5: Ai, que nojo, não lavo.
6: Diga não a morar com o ex.
7: Isso não é sobre marmitas.
13: Isso não é sobre marmitas, como diz o Rafinha no Pretinho. Isso não é sobre marmitas. Realmente não. O tarô falou, não é sobre marmitas.
5: Não é.
13: Realmente não é. Fechamos o nosso programa das Minas de hoje. Muito obrigada, Ingrid.
7: Beijo, gente. Tô lá no @IngridXCalixto.
13: Muito obrigada, Chay. Sempre bom te ter aqui.
5: Obrigada, gente. Me segue lá no @tarodachay, que hoje eu vou tirar dúvidas sobre várias cartas. Então deixa lá a carta que você não conhece pra eu desmistificar.
13: Beijo, Edna.
6: Beijo, Minas. Bora agora de Vibe Atlântida aqui no Vale do Itajaí e lá no Instagram em @EdnaFerretti. Aproveitando, só, Rodrigo de Resende deixou um comentário no nosso YouTube sobre o Fala Que Eu Te Julgo. Ele falou assim, ó. Antigamente, marmita era motivo de alegria para alguns casais. Com essa, eu me despeço. Beijinhos. Tchau, tchau.
5: Ai, eu demorei um segundo pra pegar. Ai, gente, enfim. Eu sou @Marina.Soares. Tô lá no Instagram. Fiz um vídeo da Marina Sena ontem. Que bombou, eu adorei, gente. E pra encerrar, eu acho que faz todo sentido. Toxic, Britney Spears. Oh. Tchau, gente. Até amanhã.

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17: E aí, galera, estamos chegando na área. Como é que você tá? Salve, salve. Essa é a melhor Vibe do FM, a rádio das nossas vidas. E esse

quarta-feira com cara de verão, né? Diga-se de passagem, 23 graus agora na nossa capital e na Grande Florianópolis, 27 graus para você que tá em Joinville, na região de Joinville. Para quem tá em Criciúma, 22 graus, o tempo tá nublado em Criciúma, pelo menos é o que tá marcando aqui. E Chapecó, 23 graus também, com o tempo nublado. Mas enfim, ajuda eu aí e manda um salve.

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7: A melhor vibe da FM, estamos de volta. 3:30. Boa tarde de quarta-feira pra você. 489-9188-1009. Esse é o nosso WhatsApp pra você participar da programação do Vibe. E agora tem Harry Styles.

Essa é a melhor vibe do FM, a rádio das nossas vidas. Música boa tocando no seu rádio, pra você ligado na Atlântida. É o Vibe Atlântida rolando, pra você que tá em Floripa, Joinville, Criciúma, Chapecó, a maior rede de rádios

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13: Aquele nosso bobzinho de cada dia. Sonzeira One Drop. 22 graus na Grande Florianópolis agora, 25 graus Joinville, 22 graus em Criciúma e 23 graus em Chapecó. Estamos ao vivo para a Rede Atlântica.

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0: 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E agora tem Coldplay.

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0: 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Daqui a pouquinho a gente volta com mais uma sequência de música, a última sequência de hoje, logo depois do show do intervalo, porque às 5 horas da tarde tem desprogramados aqui na Atlântida.
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Essa é a melhor vibe do FM, Paul Holford. Tipo, Karen Lumax, Looking For Me. Essa é pra fechar a programação do Vibe, hein? Sonzinho.

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Quem ganhou dessa vez, deixa eu pegar o nome aqui do contemplado de hoje, foi o Luiz Felipe Honório, final do telefone 3435. Valeu? Valeu, Luiz. Tamo junto, meu brother. Vou largar a saideira aqui, porque logo depois da saideira e do show do intervalo, Porã e Mr. P com mais uma edição do Desprogramados para toda a rede Atlântida da Santa Catarina. Amanhã a gente se fala.

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4: E olha só a dúvida do Ney. Doutor, tenho 29 anos e quando eu fico com uma mulher, só consigo funcionar uma vez. Duas vezes em seguida, eu nunca consegui. E mais, como eu fico com receio de ter um desempenho não muito bom, eu acabo recorrendo ao prazer comigo mesmo, uma vez por semana. Só que eu me sinto muito mal depois, porque eu acho que isso prejudica ainda mais meu desempenho. O que que eu faço? Olha só, meu amigo, eu acho que você tá com algumas questões em relação a tuas experiências sexuais que são importantes de endereçar e de tentar resolver, talvez até com a ajuda de um especialista, um terapeuta. Por quê? Qual o problema de funcionar uma vez só? Se a qualidade dessa experiência é boa, é satisfatória, por que que obrigatoriamente você precisa ter duas ejaculações em um único encontro? Depois, você está se sentindo mal, você está se sentindo culpado quando você se masturba, mas tem que lembrar o seguinte, a masturbação não vai piorar o seu desempenho. Então você acaba criando um ciclo. Você está insatisfeito com o seu desempenho, você recorre à masturbação, você fica culpado pela masturbação, você acha que a masturbação vai piorar o seu desempenho e assim por diante. Então eu recomendo fortemente aí um papo, uma conversa com um especialista para poder te ajudar a resolver as questões e poder viver tua vida muito mais tranquilo, tá bom? Dúvidas? @ Jairo Bauer Oficial.
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6: Tá na Atlântida e todo mundo tá ouvindo a melhor vibe do FM na rádio das nossas vidas. Estamos chegando com Desprogramados para toda a rede Atlântida Santa Catarina e para o mundo no nosso canal Desprogramados no YouTube. Vai ali no canal, te inscreve e ativa o sininho e dá essa moral para nós. Vem com a gente também aqui no 489-9188-1009. Você pode participar também pelo chat da live no canal Desprogramados. Ele já está aqui pronto. Depois de ter aproveitado seu dia, a sua noite movimentada em Florianópolis, eu sei que ontem ele saiu por aí e agora chega com toda a sua energia. Essa é uma palavra que te define muito bem, né? A energia, essa vontade de viver aqui no nosso Desprogramado. Seja bem-vindo, Mr. P.
7: Desejando uma boa tarde ao ilustre, nobre amigo que tão bem e grandiosamente faz esta abertura digna de um grande comunicador, um jornalista formado.
6: Verdade, né?
7: E tendo, acima de tudo, muito conhecimento, muita propriedade e desenvoltura na hora em que manifesta tudo aquilo que percebe ao seu redor, tanto quanto aquilo que é o conteúdo que o move e o faz estar aqui. Esta forma de ser profissional, digna, respeitosa e ética é que o transforma neste âncora que apresenta tão bem para o mundo, coisa que não imaginava um tempo atrás que pudesse estar fazendo um dia, em função do avançar da sua idade, chega a este ponto. Obviamente que quando mais novo...
6: Acho que estava tudo bem até o avançar da minha idade. Eu não entendi por que esse pequeno comentário a respeito da minha idade.
7: É um comentário a respeito de John.
6: John? Que John?
7: Não, é citando Belchior.
6: Ah!
7: É fazer referências, usando referências para analogias e pensamentos numa abertura...
6: Eu continuo sem entender, mas muito obrigado pelas palavras, Everton. Obrigado por ter vindo ao programa.
7: Tudo bem.
6: E vamos fazer esse Desprogramados desta quarta-feira,
7: gostou?
6: Dia 19 de agosto. Gostei.
7: Eu fui bem.
6: Tu foi muito bem.
7: Me dê um motivo qualquer
6: Me
7: aí.
6: Me dê motivo.
7: Pra ir embora. Pode ser. Posso declamar? Não. Posso declamar sobre ir embora?
6: Declame só depois do nosso patrocinador, que é Atacadão, lugar de comprar barato com a gente aqui no Desprogramados para o mundo. Agora sim, fica à vontade.
7: O motivo é ir embora.
6: Me dê motivos para ir embora.
7: Muito bem, com ou sem motivo, quando a hora chega, se aproxima daquilo que muitas vezes, até mesmo surpreso pelo fato em si, há de acontecer... Não há passado que prenda o futuro que ainda possa ser uma incógnita, mas que transforma... Por que tu riu? No momento mais bonito...
6: Tá parecendo o seu Rolando Lero.
7: Mas no momento mais bonito que eu tava chegando...
6: Não...
7: No meu declamar...
6: Ah, uma pena. Faz assim, faz uma declamação, declaração, seja lá o que tu quiser fazer... Mais tarde no teu Instagram.
7: Obrigado. Sabe o que foi?
6: Ah.
7: A gente comeu demais.
6: É, eu comi dois pedaços da Banoff hoje, do Marcelo, lá do nosso querido amigo do bar.
7: Eu não sei.
6: Não, que... tava boa, cara.
7: É, mas tu foi olhando.
6: É muito açúcar. Não, muito, é que o primeiro pedaço ele cortou pequenininho, tu viu?
7: Sim.
6: Aí tu foi lá e pediu um negócio, porque tu comeu... É que tu tava almoçando um sanduíche.
7: Eu tava almoçando um sanduíche natural, até aí tava bem.
6: Tava bem.
7: Aí,
6: daí
7: o que aconteceu?
6: Foi no doce também.
7: Por quê? Porque eu vi tu comendo doce.
6: Não, aí tu me estimulou a pegar o segundo pedaço.
7: Então tu tá vendo...
6: Eu sou muito Maria, vá com as outras. Só anda com gente como elas.
7: Exato, entendeu? Eu tava satisfeito. Tu tava satisfeito.
6: Sim.
7: Mas não, eu pensei, mas aquele doce, eu vou comer também.
6: Verdade.
7: E tu vendo eu comer o doce, mesmo já tendo comido doce, pensou, mas eu quero mais um pedaço desse doce.

0: Doce.
1: É isso aí.
0: E aí estamos agora sim,
1: ó. Mas agora eu lembrei por quê, porque eu tava com um doce reprimido do almoço que eu não consegui comer um doce no almoço.
0: Ah, e quando algo reprimido...
1: É, e aí quando dá vazão,
0: é, óbvio.
1: É preciso dar vazão aos sentimentos.
0: Exatamente.
1: Agora 5h12, olha só quem chegou, agora ela tá com um ar diferente, eu não sei, tem algo diferente no sorriso dela, tem algo assim de tipo, conquistei meu lugar ao sol... Depois de muito trabalhar e me dedicar, fui contratada pela maior empresa de comunicação de Santa Catarina e ela voltou ao programa. Ela é Duda Martins, a Duda Lakers, agora Duda mais uma diretora aqui no nosso programa. Nossa diretora de imagens agora, Duda Lakers. Seja bem-vinda, Duda.
2: Hello, desprogramados. É isso aí, né? Me deram uma semaninha de férias, aproveitei, agora tenho que trabalhar.
1: Veio com um contrato renovado, salário dobrado... É um negócio incrível, né? E já assumiu um papel de relevância no produto líder de audiência na Rádio Atlântida para todo o estado de Santa Catarina.
0: A 3D, então. Duda diretora.
1: Duda diretora. 3D. Duda diretora. Vai ser chamada agora de Duda diretora. Tem o Gabriel, o diretor.
0: A menina 3D.
1: Menina 3D, Duda diretora. E tem o Gabriel, o diretor. Tem o Yuri, o ditador. E Duda, diretora.
2: Quando que o Yuri virou ditador?
1: Não, né? Yuri, o Yuri, ele tem, ele, é, não, ele tem esse perfil muito controlador. Muito controlador, ele quer definir as pautas do programa, ele quer organizar tudo. E isso aqui é o Desprogramados. Eu não tenho como saber qual é a pauta que nós vamos fazer no programa na segunda-feira.
0: Não, por quê?
1: Porque é o Desprogramados.
2: Não tem programação.
1: Não tem programação.
2: É o conceito do nome.
1: A gente tem um roteiro infinito aqui, feito pela Marina Soares, que é a nossa produtora desde o primeiro programa, que ela trabalha e muitas vezes a gente não usa o roteiro do programa.
0: Exatamente.
1: Né? Por quê? Porque isso é o Desprogramados.
0: Perfeito.
1: Né? Então,
0: porque se tu transformar a exceção... Em regra, ela deixa de ser exceção, passa a ser a regra. Então
1: isso.
0: Mantenha como exceção.
1: Exatamente, Mr. P. Foi muito bem
0: muito
1: agora, hein?
0: Muito obrigado.
1: Eu, inclusive, vou te dar o prêmio Supla Peladinho na largada do programa, porque eu sei que isso te estimula.
0: Muito.
1: O reconhecimento vai te estimulando.
0: Ah, muito, demais.
1: E nada pior do que a falta de reconhecimento.
0: Não.
1: No trabalho, nas suas relações... Né?
0: Regras.
1: Não, primeira premiação.
0: Por
1: primeira
0: favor,
1: premiação,
0: a entrega da premiação.
1: Ganhou o troféu Super Peladinho na largada do programa. Mas, por favor, te comporta, porque a Duda é a nossa diretora, nossa nova diretora, e ela não gosta muito dessas suas bagaceirices.
0: Não é bagaceirice. Beijinho não é bagaceirice.
1: Depende do beijinho.
0: Eu tenho um beijinho
1: que tu deu
0: respeitoso.
1: Na estátua. Ah, respeitoso, e tá bom.
0: Vou dar um beijinho respeitoso.
1: Respeitoso, tá respeitoso. Ai, que fofura. Que fofura. Mua, beijinho pra vocês.
0: O teu foi
1: beijo
0: legal.
1: Do gordo.
0: Que leveza.
1: É, que leveza. É uma coisa de louco.
0: Tá, mas eu ia dizer alguma coisa e eu esqueci.
1: Esqueceu? É, sobre o quê? Sobre os programados.
0: Não.
1: Que é desprogramado.
0: Não.
1: Não.
0: É...
1: Sobre a exceção, sobre a regra.
0: A regra.
1: Ah. Desprogramados. Um programa.
0: Puta, que merda.
1: Sem memória.
0: Claro, porque daí eu ia dar frase disso. Não, mas primeiro eu vou te dar o
1: falando
0: troféu.
1: Nisso, deixa eu já chamar a diretora. Já que tu é diretora agora desse programa aqui, tem que botar no Spotify o programa, tá?
2: Sim, a gente sabe.
1: É, obrigado. Te orientaram?
2: Já me orientaram.
1: Muito
2: já
1: bem.
2: Já recebi
1: obrigado.
2: Essa demanda, está na lista de tarefas.
1: Obrigado. Olha muito aí. Bem. Isso aí.
0: Tá. Vamos fazer o programa, então eu não
1: quer
0: vou lembrar.
1: Fazer o programa? Não vai lembrar?
0: Bah, vou ficar naquela agonia agora.
1: Mas como é ruim, por exemplo, como é ruim quando tu faz uma coisa por mera curtição...
0: Eu lembrei do que eu ia falar.
1: Não, agora eu vou falar.
0: Não,
1: só agora um eu vou falar, vamos ver se tem a ver com o que tu vai falar.
0: Tá, mas me lembra então.
1: Não, então fala, cara.
0: Tá, vou falar.
1: Eu vou esquecer do que eu ia falar.
0: Existem duas coisas fundamentais.
1: Nós estávamos falando do reconhecimento.
0: Isto, existem duas coisas fundamentais para que a pessoa possa se realizar na vida.
1: Essas sexo.
0: Duas coisas.
1: Sexo é muito importante.
0: Mas não é
1: não,
0: isso
1: uma
0: aí
1: vida
0: que
1: sem
0: eu tô
1: sexo
0: falando,
1: é uma vida porra. Terrível.
0: É por isso que tu tá nesse mau humor e nessa fase
1: não,
0: terrível?
1: Não, eu fiz amor.
0: Ah, você... tá brincando? Quando? Nessa noite?
1: Não posso contar.
0: Por que que não? Ué, se é tão bom.
1: É,
0: Duda?
1: Não, eu fiz. Nas últimas 24 horas.
0: Você conseguiria botar umas câmeras pra gente
1: assistir? Mas é claro que não!
0: Por quê?
1: É claro que não,
0: eu gostaria.
1: Cara! Não!
0: Tem vezes que eu...
1: Não, tu não pode!
0: Tem vezes
1: não.
0: Que eu fico
1: Volta
0: acordado.
1: A falar o que tu queria falar. Existem duas coisas... Tá, não é sexo, pelo jeito.
0: Duas coisas fundamentais pra que a pessoa se realize. Oportunidade e reconhecimento.
1: Ah, muito bem. Ganharia novamente o troféu se já não tivesse eu ganhado.
0: Não, mas quero ganhar de novo.
1: Então, peraí, ganhou mais uma vez! O troféu Supla Peladido Desprogramado. A gente tem que falar com o Supla. O Supla agora vai dar entrevista pra gente, tá. Nós vamos passar
0: um pau. E o que tu ia falar?
1: Eu ia falar que como é ruim quando uma coisa que é curtição vira uma obrigação. Né?
0: Ah, claro.
1: Uma coisa que é uma curtição virou uma obrigação, né?
0: Sim,
1: tipo, e a gente viveu muito isso nessa transformação do rádio, né? Na transformação do rádio, que a gente chegava no estúdio, fazia o programa, falava o que queria, ia embora, voltava no outro dia e, cara, e o restante do dia tu tinha pra ti, né? Hoje tu faz o programa tem que ter o corte, tem que estar no YouTube, tem que estar no Spotify, entendi. Tem que fazer rede social, tem que não sei o que... Né, que é uma nova dinâmica do produto, né? Tudo bem. Mas eu tô falando nisso assim. De como às vezes as coisas que tu curte fazer viram uma obrigação e isso é ruim.
0: Eu vou corroborar contigo que é uma das coisas que eu não tenho é ânsia e não ganho dinheiro no meu Instagram. Não ganho dinheiro nas minhas redes sociais, nenhum pila. Tem gente que fica imaginando, como eu tenho quase 400 mil seguidores e etc, achando que eu ganho. Não ganho, não ganho. Não teria problema de dizer se eu ganhasse, mas não ganho. E uma das coisas que não me causa um mal-estar de não estar ganhando é justamente em função disso, porque é uma curtição tão grande que
1: tu
0: eu faço ali,
1: curtição.
0: Que eu faço porque eu gosto mesmo. E eu faço porque eu, de alguma maneira, tenho algum intuito, né, de fazer
1: e
0: as pessoas...
1: manifestar,
0: as pessoas pensarem sobre algumas coisas, refletir e tal. E isso, podendo não estar vinculado a dinheiro, não que eu tenha algo contra o dinheiro, porque a gente
1: não,
0: vive num mundo
1: nem um pouco.
0: Natural, que ele exista e que seja necessário, mas me sinto melhor livre disso. Entendeu?
1: Sim,
0: que aí eu simplesmente faço por curtição mesmo, por prazer de estar fazendo aquilo ali e um conceito meu.
1: Mas e é um prazer e é um conceito porque também é uma outra maneira de tu te manifestar sem usar a fala.
0: Isso.
1: Porque as tuas expressões, né, o que a gente brinca aqui, né, no rádio ele fala, na internet ele cala.
0: Isso
1: é porque tu te notabilizou a tua vida inteira por ser um comunicador, né?
0: Aliás,
1: por falar.
0: Aliás, eu vou abrir a minha bio agora e vou colocar essa frase na bio ali.
1: Rádio ele fala... E na internet ele cala.
0: E aqui eu calo.
1: Isso.
0: Vou fazer, posso mais fazer uma isso que... agora?
1: Não, tu pode fazer isso depois
0: Duda,
1: do programa.
0: Vai lembrar da frase?
1: Duda? A Duda vai lembrar.
2: Nossa,
1: eu lembro da frase. Eu lembro.
0: Tu lembra da frase?
1: No rádio ele fala, no rádio eu falo e aqui eu calo.
0: Ok.
1: Tá? Okay. No intervalo tu faz, tá, amor?
0: Perfeito.
1: Obrigado.
0: Não, amor também não há necessidade de...
1: Mas sabe por que eu te falei isso?
0: Por quê?
1: Sobre essas coisas de virar obrigação. Por exemplo, tu sabe que eu tenho... Tô viciado em surfar, né? Tô surfando
0: não,
1: todos
0: não,
1: os dias.
0: Não, tu não tá viciado.
1: Não é
0: tu
1: viciado.
0: É um surfista.
1: Virei surfista. Virei surfista, gosto muito. Pá, fui fazer umas aulas com o grande Ricardo, professor Ricardo Rocha Coque. Pô, baita professor de surf aqui, porque eu queria aprimorar algumas coisas.
0: Se tu puder
1: se tu puder olhar pra mim, acho que o contato visual é algo inerente ao ser humano, é um dos nossos primeiros tipos de contato, é a comunicação visual. Se tu puder olhar pra mim, eu continuo falando contigo.
0: Tá.
1: Se tu não olhar pra mim, eu não falo mais com pessoas que não olham nos meus olhos. Eu quero deixar isso bem claro. Então olha pra mim quando eu estiver falando contigo. E aí, cara, eu tava pensando sobre... Pô, legal fazer umas aulinhas, evoluir, mudei, assim, um pouco, ter umas sacadas legais, né? Mas, por outro lado, eu fico pensando, pô, virou... A curtição tá virando resultado. Ah, eu quero fazer isso.
0: Ah,
1: fazer
0: não.
1: E aí, daqui a pouco, deixa de ser a curtição.
0: Claro.
1: Tanto é que eu dei uma seguradinha nas aulas recentemente, assim, pra, cara, não, vou fluir um pouquinho mais, vou curtir um pouquinho mais, depois retomo, porque é legal tu ter a técnica... É, mas ao mesmo tempo, quando tudo passa a ser resultado, perde sentido.
0: É.
1: Tudo, né? Claro que aqui na rádio, sim, a gente quer audiência, a gente quer receita, a gente tem que pagar as contas, é uma empresa, é um negócio, é um business, né? Mas nem tudo na vida precisa gerar resultado. Você pode ser ruim no seu hobby. Importante que você tenha algo que te divirta.
0: Ah, então eu vou trazer uma frase que pode corroborar com tudo isso. É, a curtição tem muito da não ânsia do saber. A curtição não precisa ter o saber. A curtição ela é por si só o suficiente. Tu não precisa melhorar, tu não precisa ser um expert.
1: Não,
0: não precisa aprender.
1: Não precisa te aprimorar em nada.
0: É uma curtição.
1: Só curtir.
0: Exatamente. É. E aí faz parte, inclusive, o não saber. É. Curtir é não saber.
1: Também. É. Não, é hat-trick hoje, né?
0: Não,
1: vai pedir música no Fantástico. Vai pedir música no Fantástico. Ganhou mais uma vez
0: o troféu Super Peladinho. Primeira vez na história.
1: É inédito nesse programa, três Super Peladinho pra
0: alguém. E olha aqui,
1: com 12 minutos de programa. Não, foi muito bem. E olha que quem fez amor fui eu. Ai, ai, ai. Agora 5h23. Esse é o Desprogramados aqui na Atlântida. E agora a gente vai para os assuntos que estão por aí, estão por aqui.
0: Sim. Ah. Eu já fiz três agora.
1: Mas também é o seguinte, o jogo não tá ganho.
0: Ai, ai, ai.
1: O jogo não tá ganho, temos que jogar até o final. Tem que saber administrar essa vantagem aí.
0: É.
1: Né? É. Vamos lá, porque tá na hora das boas do programa.
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1: Na batida de Santa Catarina, os assuntos que estão por aí, estão por aqui no Desprogramados, com oferecimento de Uniavan, a inteligência acadêmica com 10 unidades em Santa Catarina. Quem sou eu? Versão bichos mais feios do mundo, mas que tem personalidade. Peraí, só um pouquinho que eu desliguei o teu.
4: Peixe bolha.
0: Peixe bolha.
1: Quer ser o peixe bolha?
0: O peixe bolha
1: é o baiacu?
0: É.
4: Não. É o peixe bolha.
1: Não, o baiacu e o peixe bolha não são a mesma pessoa?
4: Não, o baiacu é aquele que ele é pequenininho e daí ele infla.
1: Ele é venenoso.
4: E espinha as pessoas. E o peixe bolha ele é derretido.
1: Ah, eu lembrei do peixe bolha.
4: O peixe bolha é derretido, mas ele tem um background.
1: Tem personalidade.
4: Ele tem uma história, entendeu? Porque lá no fundo do mar ele é de um jeito, quando ele sopra a superfície ele é de outro.
1: Ah, tem ele se transforma. É meio Mr. P de dia, Mr. P da noite.
4: Exatamente.
1: Isso. Mais ou menos isso, se transforma. Tá,
0: então, entendi. Mas qual é a pergunta mesmo? Bichos?
1: É, bichos mais feios do mundo, mas que tem personalidade. Bichos! Sai dos lixos!
0: Bichos mais feios, mas... Pô, tem muitos, né? Muitos que tem personagem. Pô, eu pensei em... Bah, mas vamos listar um monte aqui antes de escolher.
1: Não sei.
0: Ah, porque é legal, cara. Olha aqui,
1: eu
0: ó.
1: Não
0: bicho
1: sei.
0: Preguiça.
1: Ah, o bicho preguiça é maravilhoso.
0: Ele é mas feiozão, ele, mas ele tem personalidade.
1: Eu não acho ele feio.
0: Tu tá brincando, cara.
1: Acho ele fofinho.
0: É mesmo?
1: Acho fofinho.
0: Tá,
1: bicho
0: então preguiça. Não dá.
1: O koala, por exemplo, é fofinho também, não é feio.
0: O hipopótamo. O
1: hipopótamo é feio, mas tem muita personalidade.
0: Tem.
1: E esses dias eu vi um vídeo, não sei se é real, porque hoje tudo é IA, né?
0: Uh-huh.
1: É um vídeo de um hipopótamo atrapalhando... Não, o hipopótamo dentro d'água, atrás de um barco, de um barquinho na África, lá num safari.
0: É, não sei dizer.
1: Não sei também, não sei mas dizer. Achei impressionante, amigo.
0: Mas ver um hipopótamo comendo melancia é legal. É legal, cara. Puta, como não, é que pode aquilo, cara?
1: Hipopótamo é legal.
0: Cara? Tá, hipopótamo é legal. Eu pensei na barata, que é um bicho feio.
1: A barata
0: feio,
1: é horrível, é nojento.
0: Mas tem personalidade.
1: Não, não pensa na barata. Não pensa na barata.
0: Tu já pensou...
1: Barata é ruim.
0: Tu já pensou...
1: Tu sente o cheiro da barata na casa?
0: Não, olha que interessante.
1: Não, peraí, te fiz uma pergunta.
0: Sim.
1: Tu sente o cheiro da barata?
0: Tem cheiro, claro. Mas a pergunta é a seguinte, ó. Por que o nojo da barata?
1: Ah, eu acho que isso é uma questão uma questão ancestral. Uma questão ancestral, porque foi sabendo que aquilo ali era um bicho que transmitia doenças.
0: Tu acha?
1: Eu acho que aí vai passando, né, de geração em geração, é meio, sei lá,
0: mas
1: meio
0: não é
1: inerente
0: por
1: ao ser humano.
0: Não é pelo habitat dela, que ela vai na merda, vai no bueiro, vai no ralo.
1: Acho que
0: vai...
1: ela, porque ela transmite doenças, principalmente, essencialmente. Mas lembro meu pai, o meu pai com insetos, ele não tava nem aí. Ele pegava, arrancava as asas, matava.
0: E deu.
1: E deu.
0: É, por isso que
1: eu nem saber.
0: Vai ao encontro da minha pergunta, entendeu? Teu pai seria o primeiro a dizer, não sei.
1: É uma baratinha.
0: É, claro, não dou bola. É. Mas vamos ver mais bicho feio.
1: Eu posso ser o bicho que eu quero ser.
0: Ah, tu já quer ser um feio.
1: Eu quero.
0: Eu tenho um outro. Ah. Mas que eu não quero ser, eu só tô lembrando, tamanduá é feio.
1: Ah, o tamanduá é lindo, cara.
0: É lindo, o tamanduá é
1: lindo.
0: É, tu tá achando uns bichos bonitos.
1: Não, eu acho lindo o
0: tamanduá. Duda, tamanduá e bicho preguiça, que eu votei no feio, tu votou no bonito?
4: Não, são feios.
0: Então tá, então eu e a Duda temos a mesma impressão.
1: Eu tenho uma visão de mundo diferente da de vocês.
0: É, verdade. Tá aí o que mais?
1: Ah,
0: então
1: qual
0: é o que tu escolheu?
1: Eu sou a hiena. A hiena é feia, mas ela tem personalidade.
0: Porque ela tem as presas de baixo pra frente.
1: Isso.
0: O javali é um pouco
1: javali,
0: assim, né?
1: O javali é feio.
0: Tu poderia ser o javali e eu o timba...
1: Timão e Pumba.
0: Timão e Pumba.
1: Timão e Pumba.
0: É verdade, nós somos o Timão e Pumba.
1: É, mais ou menos isso. É, né? Hakuna Matata.
0: Ah, legal. Ah. Tem mais bicho feio da natureza, assim?
1: Tem bastante.
0: Vamos lembrar
1: Urubu.
0: De algum?
1: Urubu.
0: Urubu é bonito, cara.
1: É bonito. Não, mas ele é feio. Tu o Peru é feio.
0: Ah, não, o Peru é feio.
1: O Peru é feio.
0: Ah, o Peru é brabo.
1: É um bicho feio, né?
0: É,
1: aqueles troços balançando que parece o saco do vovô.
0: É, claro, o vovô sacudo, claro, né? Claro.
1: Por não, isso, ali... Por isso que tu não...
0: Não.
1: Né?
0: Ah, o Peru é brabo, cara.
1: É ruim, né?
0: E não é à toa que é chamado de Peru às vezes, né?
1: Porque... É, porque... É.
0: Né, parece... Tá, não, então nós fomos bem.
1: Não, o peru nós chegamos na unanimidade.
0: Eu acho que a ema, o avestruz não é feio,
1: esquisito.
0: É exótico.
1: Exótico, esquisitinho.
0: Isso. Agora, como é que pode? Claro que a gente sabe o porquê, né? Pelo colorido, mas o tucano tinha tudo pra ser feio, né?
1: O tucano tinha tudo. Mas é que aquele preto com laranja faz dele
0: muito lindo, cara.
1: E aquele bico grande.
0: E o que é o tucano comendo é uma coisa absurda, né, cara? A natureza é um troço incrível mesmo. Tem um que é feioso, pelicano é feio, né?
1: Pelicano é feio.
0: É aquela papada, aquele.
1: É.
0: Ah, e ele.
1: Pois é.
0: Entendeu? Agora, o que foi?
1: Não, que eu lembrei da papada, lembrei do Calheiros. Que agora não tem mais papada, né? Ele tá melhor. Mas eu lembrei do Tucano, eu lembrei do Potter, que tinha aquela piada no Pretinho durante muitos anos.
0: Não lembro.
1: Que tu... Eu tenho um Tucano e tal, não sei o quê. Eu tô de moto, tu me ajuda, eu vou indo e tu vai com o Tucano atrás. Era uma coisa assim.
0: Muito boa
1: muito piada. Engraçado.
0: Legal, Duda. Obrigado.
1: Eu lembro de coisas bacanas que a gente viveu juntos.
0: Não precisa.
1: Com os nossos ex-colegas.
0: E o que tu acha do macaco aquele que tem aquela bunda vermelha?
1: Ah, o babuíno? O
0: babuíno.
1: Pá, eu acho... É que assim, o babuíno... É que tem dois tipos de macaco que tem a bunda vermelha, né? É, um é o babuíno sagrado e o outro é o mandril, né?
0: O sagrado não pode botar a mão na bunda.
1: Não, de forma alguma.
0: Entendi.
1: De forma alguma. E eu acho a bunda muito feia, mas de rosto ele é bonito.
0: É verdade.
1: De rosto ele é bonito.
0: Tem razão. É, ele tem a bunda feia.
1: É, a bunda feia.
0: Às vezes acontece.
1: Uma das primeiras vezes que eu fui no zoológico com os meus filhos, assim, a gente passeando lá, daí saiu o chimpanzé.
0: Bah, como é que ele saiu? Nesse momento nós estamos vendo Porã imitando um chimpanzé na live.
1: Se você não tá na live, você tá perdendo.
0: Eu nunca imaginei
1: isso. Você tá perdendo se você não tá na live.
0: Não, e tu fez naturalmente.
1: Não, é que o chimpanzé ele é muito
0: parecido. Tu não quer tirar a camiseta pra fazer o chimpanzé?
1: De forma alguma, não gostaria. Seria bom. Não, eu não gostaria.
0: Chimpanzé de fone, imagina, nunca ninguém viu.
1: Não, já teve camisetas de chimpanzé de fone.
0: É, a camiseta, é verdade.
1: Aí o chimpanzé sai assim, aí ele se espreguiça. Assim.
0: Olha aí o chimpanzé se espreguiçando. Na live.
1: Espreguiça. Aí ele vai lá, bota o dedo no rabo e dá uma cheiradinha.
0: Sim, porque macacos adoram fazer isso.
1: Na frente das crianças. Sim. Ah, isso é uma coisa dos nossos ancestrais.
0: Exatamente.
1: Mais distantes.
0: Exato. E tu já viu um macaquinho de tico duro? É um parafuso.
1: É um parafusinho.
0: É um parafusinho.
1: É tipo o cachorro, assim, que é um parafusinho. Que é um batonzinho.
0: E se ele pegar, olha, é pior que cachorro, cara. Ele não larga mais.
1: Ai, que
0: tá,
1: coisa.
0: Mas que outros bichos feios?
1: Não, deu, chega de bicho.
0: Pá, aquele peixe que tem a queixada pra frente, assim.
1: Ah, é verdade, eu não sei qual é.
0: Ah, aquele é bravo.
1: É o queixada,
0: É o queixada.
1: É o queixada. Conhecido no oceano como queixada.
0: Tá, mas então nós circulamos por todos, assim, né?
1: A gente passeou pelo mundo animal. Lembra daquele chocolate que tinha surpresa?
0: Sim.
1: Que vinha sempre com um cartãozinho bichinho, do animal.
0: É verdade. Ali tigre. Que eu lembro muito do tamanduá.
1: Ah,
0: e o bicho preguiça. O ali tigre. O que eu mais... Tigre,
1: filho. Tigre saía bastante. Mas
0: aí, então amanhã nós vamos para animais.
1: Bicho bonito.
0: Ah!
1: Os bichos bonitos que a gente quer ser.
0: Eu já tenho o meu.
1: Ah,
0: mas deixa para amanhã.
1: Ah, deixa para amanhã.
0: Deixa para amanhã.
1: É o leão, né?
0: É. É, acabou a brincadeira, tu não sabe brincar. É,
1: não sei.
0: Tu não sabe brincar.
1: Não sei. É que tu não poderia ser diferente. Tu é um leonino.
0: É, isso.
1: Do signo de leão.
0: Exato. Né?
1: Que é o maior leonino que eu conheço, porque tu acha que tu é o sol. E obviamente isso. Tu acha que tu é o rei dos animais.
0: Isso. Sim, então, não acho, eu sei que
1: pra
0: sou,
1: mim,
0: né?
1: Pra mim, não há dúvida nenhuma e sobre o teu animal de poder.
0: Não, e é tão legal que o leão é o rei da selva sentado.
1: Sim.
0: Olhando.
1: Quem caça é a leoa.
0: Exatamente, entendeu? É. Eu tô aqui. Agora, vocês vão...
1: Vocês se viram.
0: Vocês se viram.
1: Vocês se viram que eu tô aqui.
0: Eu tô aqui.
1: E vão lá pegar comida pra mim.
0: É, numa sombra de uma árvore.
1: É.
0: Aí de vez em quando levanta, dá uma olhada.
1: Faz amor.
0: Mas tu só pensa ali.
1: Naquilo. Só pensa naquilo.
0: Mas é uma tarde. Eu tô aqui brincando. Não,
1: mas peraí, cara.
0: Uma coisa lúdica assim... pras crianças.
1: Agora falou criança, me acabou com a minha criatividade do mundo animal. Acabou, não posso mais falar o que eu ia falar. Agora 28 para 6. Vamos aos aniversariantes de amanhã. Pode botar na tela aí para nós, por favor, a Amy Adams, 52 anos. O que a Amy Adams fez recentemente que eu não tô lembrando dela?
4: Ela fez aquele Encantada da Disney e depois o Desencantada da Disney.
1: Legal, legal. Não assisti.
0: Não, também
1: era
0: não.
1: Era uma época que eu estava sem crianças pequenas em casa.
4: Exato. Não, mas ela definitivamente fez filmes melhores que eu não tô lembrando agora.
1: Okay. Muito bem. Andrew Garfield, ele é parente do gato?
0: Ah, ele é o... Ele... O que que ele fez?
4: Homem-Aranha.
1: Ah, eu perguntei pra Duda. Mas é o Homem-Aranha, isso é ruim, né? Tu fez o Homem-Aranha e ninguém lembra de ti.
4: Não, todo mundo lembra dele.
1: Não, eu lembro todo do Tobey Maguire, eu não lembro dele.
0: Ele é um dos piores, né?
4: Não, é que, meu Deus, mas é porque só tem três, né?
0: Ah, então eu tô confundindo.
4: Não, ele fez o espetacular Homem-Aranha, que lançou lá por 2012, 2013.
1: É, que aí...
4: Ah. Antes... O vilão dele era o Lagarto.
1: Antes não era lembro. O Tobey Maguire, que ficou, né?
4: Tem três filmes.
1: Tem três filmes com o Tobey Maguire, né? Que são muito bons, aliás. Esse aí do espetacular eu já não me lembro. E agora tem o atual, que é o gurizinho, né?
4: O Tom Holland.
0: Como é que é o nome do ator esse que tu falou? O primeiro aí?
4: Tobey Maguire.
1: Tobey Maguire.
0: Tobey. Falando nisso, como é que tá o Tobey?
1: Tobey Maguire? Não sei, como é que ele tá?
0: Vamos.
4: Tá bem. Tá fazendo filme ainda.
1: Ai, ai. 26 pra 6.
4: Mas o Andrew Garfield também fez Tic Tic Boom, que é um musical da Netflix. Também. Ele já foi nomeado ao Oscar. Bem digo.
1: Tá bom, tá melhor que nós. Tu nunca fez um filme do Homem-Aranha?
0: Não.
1: Nem eu?
0: Não.
1: Nem do Batman? Nem do Incrível Hulk? Porque eu poderia fazer o Incrível Hulk.
0: Claro que sim.
1: Eu poderia.
0: Tu poderia.
1: É?
0: Transformado,
1: claro. Eu seria o Hulk.
0: Óbvio. Né? Não, e diferente do Hulk atual e original, que tu seria o Hulk peludo.
1: Isso!
0: Ah, um Hulk isso. Verde peludo.
1: Um Hulk mais real, né?
0: Um Hulk Kiwi.
1: É, um Hulk peludinho.
0: Peludinho, peludão.
1: Tá bom.
0: Peludão.
1: Quem mais tá de aniversário amanhã? Um dos sósias de Everton Cunha Pi, Robert Plant. 78 anos de Robert Plant.
0: É verdade.
1: É, o Robert Plant, cara.
0: Oh, que honra ser parecido com o Robert Plant.
1: Ah, um dos maiores da história do rock, né? Esse cara é sensacional.
0: Ele é espetacular.
1: Tocou recentemente aqui no Brasil.
0: Olha aqui, ó, a gente brinca, né? Obviamente que a idade pegou.
1: Claro.
0: Mas é importante dizer aqui que foi um dos maiores sex symbols.
1: É...
0: Ele... Da história do rock.
1: Exatamente, ele cantando e dançando de blusa
0: absurdo.
1: Aberta. Um
0: absurdo. Baby Luke.
1: Muito desejado por mulheres e homens.
0: Né? Óbvio. Não, sexy bonato.
1: Ele foi mesmo, ele era muito lindo.
0: E outra, não era pra fazer gênero, ele era o que ele era.
1: Exato.
0: Porque naquela época, isso fazia parte da postura do artista.
1: Do Paranauê do artista.
0: Velho.
1: Esse aí tem os Paranauê.
0: Tem muito mais do Paranauê. Isso aí, olha...
1: Ele é maravilhoso.
0: Duda, tu já olhou fotos dele quando garoto, no auge do Led Zeppelin?
4: Sim, era melhor.
1: Era muito melhor. É.
0: Não, foi
1: ruim.
0: Foi ruim.
1: A gente sabe que não, a juventude é um negócio legal, claro. Duda. Nós já fomos jovens.
0: Exato. Não, Duda.
1: A gente
4: não,
1: sabe.
4: Vocês Duda. Ainda são jovens.
0: Não, obrigado, Duda.
1: Obrigado. Tá, vai... Sabe o que, ela fez? Passou pelo treinamento de compliance.
0: Sim.
1: Não faz mais piadas etárias com a gente.
0: Mas eu vou dar uma sugestão para Duda. Veja bem, Duda. Ao ser feita a pergunta novamente, tu viu ele, né? Ao invés de dizer sim, ele era muito melhor, tu diz maravilhoso ele, né?
1: É. Não, o que eu acho incrível...
0: Mas nem diz naquela época, mas incrível, eu disse.
1: O mais incrível pra mim é saber que o Robert Plant fazia aquelas performances, né, mostrando o corpo e tal, lá quando ele tinha seus 20 e poucos, 30 e poucos anos. O Mr. P continua fazendo até hoje. Aquela performance... Tipo... O Robert Plant parou, mas o Pio...
0: Tu merece o troféu! Tu merece o troféu! Com a frase, o Robert Plant parou!
1: E mas o Pio continua!
0: Tu merece!
1: Eu acho que eu mereço!
0: Ganhou!
1: Ganhou! Muito obrigado! Tá, Gostei do prêmio!
0: Muito mas bom! Mas é que eu não fazia na época dele, então
1: daí
0: eu tô fazendo
1: pra mais
0: hoje.
1: Tarde, né?
0: Pra mais tarde!
1: Porque tem menos concorrência!
0: Claro.
1: É tudo o Mick Jagger!
0: Isso!
1: Né? E o Mick Jagger, né?
4: Ele não tira mais a camisa também.
1: Ah, tu que pensa. O Mick Jagger não faz muito tempo o show dos Stones em Porto Alegre. Que é 10 anos no máximo.
4: 10 anos faz bastante
1: 10
4: tempo.
1: Anos, o cara
4: 10
1: com,
4: anos é metade da minha
1: O cara
4: idade.
1: Com 72 e o cara com 82 tem muita diferença.
4: Sim.
1: Né? Eu acho. Eu espero chegar aos 82 com saúde.
0: Eu acho que não.
1: 72 para 82, tu acha que não?
0: Eu acho que...
1: Saúde física?
0: Eu acho que não. Eu acho que 72 para 82 é 32 para 42.
1: Não, não pode.
0: Então, mas então vamos mudar.
4: Não,
0: Pipe. 22 para 32 tem. 12 para 22 tem. Agora, 42 para 52. 72 para 82, eu acho que tá muito...
1: Tá. Tu acha, então, que o Mick Jagger tem o mesmo gás quando ele... Agora com 82, que ele tinha com 72.
0: Eu e tu, qual é a diferença?
1: É, não tem muita, não. Eu até tô melhor agora do que antes.
0: Claro, tem uma década que tá muito próxima o início e o fim. Tem algumas décadas que sim. A década de 40 pra década de 50 tá muito
1: próximo.
0: Perto. Agora de 20 pra 30, nem tanto. De 10 pra 20, nem pensar. De 0 para 10, muito menos.
1: Eu vou ter que refletir sobre o assunto e voltar com a minha opinião outro dia. 21
0: mas eu não tenho
1: 6.
0: Culpa do meu raciocínio.
1: Teu raciocínio, ele é desprogramado. A Demi Lovato, 34 anos da Demi.
0: Maravilhosa.
1: Acho que passou um pouquinho, né? Passou um pouquinho. Isso tá saindo na live para todo mundo assistir.
4: Ele elogiou, ué.
0: Obrigado.
1: Tá bom.
0: Tem uma diferença de elogio pra taradice. Eu não fui tarado.
4: Vou defender.
1: Tá bem.
0: Obrigado, porque ela
1: Celso Russo Mano vai fazer 70 anos.
0: Ah, qual é o mercado que ele vai hoje?
1: Eu não sei, ele vai... Eu não sei. A Cora Coralina não faria 137 porque ela faleceu em 1985.
0: Não, faria.
4: É, faria. Não fará.
1: Ela não fará. É. Exatamente. E uma pessoa maravilhosa,
0: tá brincando.
1: Que a gente adora, a gente
0: tá
1: adorava
0: vivo.
1: Ele.
0: Ah, morreu.
1: Já morreu em 2014.
0: Silvio Santos.
1: E eu quero saber, não. Silvio Santos, vem aí. Não é o Silvio Santos. Mas eu tenho uma vaga lembrança.
0: José Wilker.
1: Que tu imitava ele. José Wilker, só aqui no programa... Agora, pra você, José Wilker, seja bem-vindo ao Desprogramados pra gente celebrar o seu aniversário.
5: É, eu gostava demais de fazer. Eu não me lembro como é que eu fazia.
1: É, eu acho que ele tá mais pro Francisco Copa, isso aí.
0: É, para aí.
1: Mas tu fazia.
0: Eu fazia, eu imitava.
1: Fazia, era muito bom. É que faz muito tempo que a gente não vê o Zé Wilker falando, né?
0: E foi um dos primeiros que eu gostei de imitar no Pretinho.
1: Ele era maravilhoso, ele fez o Rock Santeiro, né, que se notabilizou ali naquela novela, que talvez seja a maior novela da história do Brasil, Rock Santeiro.
4: Tu é muito fã dessa novela, né?
1: Rock Santeiro é maravilhosa, de Tieta, são as duas maiores, e depois é o Avenida Brasil. E a Viagem e Top Model.
0: Senhorzinho Malta, Rock
1: Santeiro. Senhorzinho Malta, Viúva Porcina, isso.
0: Ele.
1: É, e ele era o Rock, ele era o Rock Santeiro. E ele fez, né, a primeira versão do Dona Flor e Seus Dois Maridos, com a Sônia Braga, né? O Vadinho.
0: Ah, o José Wilker
1: fez o Vadinho. Demais, ele era espetacular.
0: E era um charme, né?
1: É.
0: Que homem charmoso.
1: Muito,
0: cara.
1: Muito.
0: Porra. Espetacular. É. Foi uma perda realmente considerável.
1: 2014, já faz tudo isso.
0: Incrível, né?
1: Faria 82.
0: Não, e pra variar, né, Porã? Todos que eu imito...
1: já foram.
4: Ou seja...
0: é bom não imitar.
1: É.
0: Não
1: é,
0: me deixa.
1: Se você entrar na lista de imitações de Mr. P, você vai morrer.
0: Sim, olha aqui, ó, eu imitava o José Wilker.
1: Mais
0: do
1: que aquele povo que fuma maconha que vai morrer antes do Natal.
0: Olha, eu imitava o José Wilker, o Cid Moreira.
1: Morreu, falecido.
0: O Silvio Luiz.
1: Falecido.
0: Silvio Santos.
1: Falecido. Francisco Coco.
0: Francisco.
1: Falecido.
0: É.
1: Quem mais? É melhor não falar.
0: É melhor não falar
1: que eu lembrei de um agora.
0: Isto. É. E tem outros que estão vivos, felizmente, que é o Paulo Atuori.
1: É verdade.
0: Né? O Meira.
1: Isso.
0: Que era um diretor de futebol do Grêmio. Tinha um outro que eu fazia esporadicamente, que está vivo também, que eu lembrei agora.
1: Por que tu não faz um show?
0: O Fabinho Peixoto morreu.
1: Por que que tu não Nelson faz
0: Gonçalves
1: um...
0: morreu.
1: Por que que tu não faz um show?
0: Só dos mortos.
1: Pimitações.
0: Pimitações. Pimita mortos.
1: Isso.
0: Seria pi imita uma boa. Mortos é bom, né? Ou pi imita falecidos.
1: Pi mortos.
0: Agora, imitando mortos.
1: 18 para 6. Amanhã é o dia... Amanhã é o Dia Mundial do Mosquito. Um alerta sobre a importância da prevenção a doenças transmitidas pelos mosquitos, lembrando a descoberta de Ronald Ross sobre a malária. Amanhã é o dia para... O mosquito é o maior predador humano, né? O mosquito... é. Sim, cara.
4: A gente
1: morre muito por causa do mosquito. Vocês não sabem disso? A gente morre muito por causa do mosquito.
0: Mosquito da dengue, né?
1: Várias doenças, malária, febre amarela.
0: Sim.
1: O mosquito é realmente um grande inimigo do homem.
0: É porque o predador.
1: Predador ficou meio...
0: Foi por isso.
1: Por causa da...
4: O maior predador dos seres humanos é o urso polar, eu fui pesquisar.
1: Não, tudo bem. Assim, predador, é o sim. É, mas o mosquito mata muita gente. Essa é a verdade. Pode matar.
0: Eu tô tentando... Sim!
1: Eu vou fazer um especial mosquito amanhã no meu Instagram... @Estaporã, que é o perfil reserva do Mr. P lá, @Estaporã. É, 16 para 6, vamos fazer a pauta do programa, mas antes... Mosquito mata muita gente, cara.
0: Eu sei, desculpa.
1: Vocês não sabem.
0: Claro que sim, cara.
1: Mas e o que
0: infelizmente.
1: Que tu... E nessa madrugada, o que que tu vai fazer? Nessa madrugada vai estar acordado.
0: Vou passar repelente.
1: Vai estar acordado nessa madrugada.
0: Tem sido assim.
1: Tem corujão do Beto Carreiro.
0: É verdade.
1: 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Agora 16 para 6. Vamos fazer o show do intervalo rapidinho, depois a gente volta com a pauta do programa e já para se despedir com a participação do ouvinte desprogramado aqui pelo 48991881009 ou então ali pelo chat da live. Você quer ser algum bicho esquisito e que tem estilo?
0: Não é esquisito, é feio.
1: Feio?
0: Feio.
1: Você quer ser um bicho feio que tem estilo? Manda aí qual é o seu bicho. O bicho que tu quer
0: não,
1: ser.
0: Não é feio.
1: Faz a pergunta que tu estilo. Quiser.
0: É feio que tem personalidade. É diferente. Personalidade
1: é
0: não é o mesmo que necessariamente estilo.
1: Tá bom.
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7: Pedro Sampaio e Rick Martin no intervalo da NFL, a competição confirmou os artistas como responsáveis pelo show no Brasil. A NFL é a principal liga profissional de futebol americano dos Estados Unidos. A competição reúne 32 equipes e é um dos maiores eventos esportivos do país. A apresentação acontece no meio da partida entre Dallas Cowboys e Baltimore Ravens, que acontece no dia 27 de setembro no Maracanã, Rio de Janeiro. Essa será a primeira partida da Liga na cidade e o segundo da temporada de jogos internacionais da NFL em 2026. O show completo será transmitido ao vivo no Brasil pelos canais da GETV e o Sport TV. 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
0: Beijo do Gordo, estamos de volta, Desprogramados na Atlântida, para toda a rede Atlântida, Santa Catarina e para o mundo, no nosso canal Desprogramados no YouTube. E lá no canal você confere todas as entrevistas do Papo Desprogramado, que vem a ser o podcast programa. Programa está lá com vários entrevistados, nobres pessoas que passaram por aqui, e a gente entrevistou tanto o Caco Barcelos como o MV Bill, Alceu Valença, Vini dos Santos. Aliás, encontrei o Vini dos Santos hoje.
2: Surfando?
0: Não, não surfando. Encontrei no local onde eu almocei hoje. Lá no Mercado São Jorge.
2: Tu almoçou?
0: Almocei.
2: Agora melhorou.
0: Desculpa. E o Vini ficou muito feliz com o resultado da entrevista aqui. Diz que uma galera veio falar com ele. Vini dos Santos, surfista de ondas gigantes aqui, manezinho, nosso, ninguém tasca.
2: E nós também ficamos muito satisfeitos foi muito legal. Com o papo com ele.
0: Então acompanhe o Papo Desprogramado, tá tudo lá no canal, conteúdo exclusivo do canal Desprogramados. E vem com a gente por aqui, porque agora chegou o momento do ouvinte desprogramado. Dudinho, eu não botei o WhatsApp aqui pra mim, vamos ver se eu consigo... Se já está conectado, aí vai ser mais fácil. Vamos ver aqui, papapá. 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Não tá carregando, carregou, agora vai carregar as conversas e vai ficar tudo bem, porque nós temos a participação do ouvinte desprogramado por aqui.
2: Pô, tu vê, né? Eu fazia tempo, dias que eu não botava esse casaco, que eu botei agora porque deu friozinho. Deu friozinho. E aí o casaco tava com cheiro de guardado, que merda.
0: Ah, veio com outro casaco de general. Esses dias veio com um da cavalaria norte-americana. Agora é um casaco do Exército Brasileiro. Mas tá muito
2: Falcon,
0: bem.
2: Falcon, esse é o Falcon. Casaco do Falcon.
0: Esse é do Falcon. Falando nisso, Ricardo pergunta no YouTube. Camisa do Pi é verde ou lilás? Que ontem tinha uma questão, eu vi com uma camisa azul que ele dizia que era lilás. E aí a gente precisou convencer ele com a audiência que a minha camisa era azul. E aí o Ricardo tá perguntando, a camisa do Pi é verde ou lilás? Hoje eu esqueci de vir com a camisa lilás para te mostrar o que, que é o lilás. Mas tudo bem. O Mr. Camper no YouTube, e os insetos do mar? São todos refinados, diz ele. Não entendi o que ele falou. Boa tarde, desprogramados. Alexandre de Chapecó, animal que tem muita personalidade é o texugo. Ele simplesmente é quase imune... A veneno desafia qualquer bicho que se botar com ele. Olha só. Sobre as imitações de Pi, César Tralli tá escrevendo o testamento. Verdade. Ele parou de imitar o César Tralli.
2: Sim, justamente, né? Pra evitar.
0: O Zé Wilker fazia o Giovanni em Brota na novela Senhora do Destino. Presidente de escola de samba, é verdade. Baita personagem. Boa tarde, só confirmando o comentário do Porão. O mosquito é o animal que mais mata no mundo, sendo em torno de 700 mil pessoas por ano.
2: Que coisa absurda.
0: Viu só? Hein? 700 mil morrem pela picada de um mosquitinho. Maria Dolores, eu acho o bicho preguiça e o tamanduá lindos, fofos e incompreendidos. Eu gostaria de ser um morcego. Essa entrou na onda. O morcego é feio. Mas tem personalidade.
2: Tem muita personalidade.
0: E dorme de cabeça pra baixo. Sim.
2: Sabe como é que faz pra matar o morcego?
0: Não mata. Não mata o morcego. Joga uma camiseta em cima dele e joga pra rua. Tu já matou o morcego? Como é que faz pra matar o morcego?
2: Eu vou admitir, quando eu era mais novo, jovem, garoto.
0: A gente
2: criança,
0: faz essas cagadas aí.
2: É. Aí eu fui experimentar, porque disseram que era pra fazer assim, eu fiz, eu vi um morcego...
0: Arrancou a cabeça que nem o Ozzy Osbourne.
2: Tu mexe com um pedaço de pau na frente, em direção... Ele tá voando, né?
0: Uhum.
2: Porque ele voa de acordo com o sinal que ele vai emitindo, e aí...
0: Atrapalha ele.
2: Ele deu de cabeça na vara de pau.
0: Deu que... certo?
2: Deu, ele morreu.
0: Tadinho do morcego.
2: Sim, mas faz muito tempo.
0: Eu não mato.
2: E ele já era...
0: Agora eu lembrei da última vez que eu joguei um morcego pra fora de casa.
2: Tá brincando.
0: Eu estava na minha separação, eu fui morar na casa da minha mãe de novo.
2: E tinha um morcego.
0: E eu estava sozinho, de noite, com todas as janelas abertas. Minha mãe morava perto do Jardim Botânico, lá em Porto Alegre. E aí eu fui fazer um cocôzinho no lavabo lá de baixo, só eu no apartamento. Daqui a pouco comecei a ver um negócio voando pela sala, assim. Eu disse, caramba, é um morcego, velho. Aí eu saí ali, peguei a camiseta, achei o morcego. Aprendi com os National Geographic.
2: Então, né? Tu foi muito bem, porque eu lembrei também.
0: Eu joguei e pum.
2: Não, tu foi bem. Eu lembrei que eu me hospedei num hotel uma determinada vez na Zona Sul, no Rio Grande do Sul. Então é a área de Pelotas, Rio Grande e tal. E aí o cara da recepção perguntou: o senhor prefere andar mais embaixo? Tá? Eu digo: olha, o máximo possível.
0: Mais alto possível.
2: Não, então eu vou lhe dar a cobertura, pode ser. Aí eu fui achando que ia ser maravilhoso quando eu entrei, tinha uma quantidade absurda de morcegos no quarto. E eu tenho foto.
0: Caramba!
2: Eu tenho foto do momento em que um cruza na minha frente e outro um pouco mais atrás. Aí eu voltei para a recepção e disse: olha, eu preciso informar para vocês que é o quarto do Drácula. Eu não gostaria de ficar lá.
0: No Drácula, não.
2: É, melhor
0: eu evitar. Ou ele achou que tu era o Coringa e te botou no quarto do Batman.
2: Incrível.
0: Cara, não vai dar pra fazer a pauta do programa hoje, tu vê só. Não vai dar. Não vai dar.
2: Aí a Duda
0: se desespera. 2 minutos pra ser quem se desespera mais é o Yuri. É que a gente faz a chamada do programa com a pauta.
2: E qual entendeu? É a pauta do programa?
0: A gente vai voltar amanhã nessa pauta, que é uma pauta muito importante.
2: Qual é?
0: Que vai mudar a vida das pessoas.
2: Eu vou ter que tirar esse casaco. Não dá pra aguentar o cheiro.
0: Tá, então deixa pra lá. Não dá tempo nem não de dá. Falar, porque a gente precisa terminar o programa. E eu tenho mais mensagens aqui da audiência. O Mr. Kemper também fala aqui, ó, mosquitos não sentem gosto de sangue, outros fatores pesam mais na escolha do humano. Fala Pi, fala Porã, boa tarde, essa aqui é Billy que manda. Escutei o Porã falar que ele é o Hulk, que ele tá mais pra Hulk, o Pi falando que ele era peludinho, se ele é peludinho ele tá mais pra o Blanca do Street Fighter.
2: Perfeito.
0: Blanca do Street Fighter.
2: Tá? Mas é a geração, né?
0: Acabou, não há tempo pra mais nada. Não há tempo pra mais nada.
2: O que escolheu pra tocar?
0: Cara, eu escolhi a primeira que veio aqui, mas é Man at Work Down Under. Gostou?
2: Não, escolheu muito bem.
0: Então tá, então a gente tá fechando o programa, vem aí o Pretinho Básico, mais o campeão de audiência na Rede Atlântida. Mr. P na rede é logo mais às 7, a gente se fala amanhã às 5 com a pauta do programa. Tchau.

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1: Olá, olá, muito bom fim de tarde. Amigo e amiga ligados no Pretinho Básico, estamos chegando aqui pela Atlântida.
2: Abriu os microfones.
1: A rádio da sua vida, a rádio das nossas vidas, são 6:07, estamos chegando com o Pretinho Básico de quarta-feira. Fim de tarde,

0: 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Muito bom fim de tarde, Leandro Bortolatti.
1: Ah, excelente final de tarde, Alexandre. E é uma casa legal, a casa do Rafinha mesmo.
0: É muito legal, né, cara? Que astral, né, cara? Ah, e o condomínio, né? Quando que é os vizinhos, né? Os vizinhos, o camisa 10 mora lá.
1: Dá, não, e é legal que a gente passa e eles cumprimentam, né?
2: Claro. Lelê, isso não é sobre futebol, né?
1: Claro que não é sobre relacionamento.
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3: E Alexandre, bom fim de tarde.
0: Tudo bem? Bom fim de tarde, meu querido. 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Neto Fagundes, o Nego Velho no Betinho Básico.
3: Chegando da Expo Agas agora, né, cara?
0: Ah, meu, inacreditável. Eu fui na Expo Agas hoje e não tinha lugar para estacionar o carro dentro da Fiergs.
3: Aí foi embora.
0: Tive que voltar.
1: Isso é sucesso. É
3: impressionante.
0: Evento de sucesso. Não, evento de sucesso, cara, assim, ó. Os caras estavam dizendo que é 2 horas pra sair de carro lá de dentro.
3: Eu sei.
0: É tipo...
3: Eu sei.
0: Inacreditável, mas quero mandar um abraço pra todo mundo que eu tava combinado de ir lá visitar e infelizmente não consegui chegar. Muito bom fim de tarde pra ti, Rafael Gomes.
3: Bom fim de tarde, Alexandre.
0: Tudo certo tudo contigo? Tudo bem, sim. Tudo maravilhoso. Se eu esquecer alguma coisa no programa, tu, por favor, me lembra, tá?
3: Tá.
0: Beleza.
3: Me lembra.
0: Nos destaques do Pretinho Básico aí, meu irmão. Antes dos destaques, temos atualizações sobre o nosso querido artista Jefferson, o palhaço maionese.
3: Ah, ele morreu?
0: Não morreu, mas...
1: Tá preso?
0: Ele tá preso.
3: Porque eu gravei uma publi com ele, talvez fosse a última publi, né?
0: Ele tá preso.
1: É, não é o time.
0: E eu vou dizer, prestem atenção no que eu vou dizer. Ele tá preso e me mandou áudios de dentro do presídio.
3: Não dá.
1: Ainda?
2: Nós já fizemos isso, não tá vazando uma época lá atrás, lembra?
0: Lembro. Uma ouvinte nossa, né?
3: Sem querer,
0: né? Entrou. Nós tínhamos uma ouvinte dentro
2: com
0: do,
2: dois
0: do
2: telefones.
0: Madre Pelletier.
2: Isso mesmo.
0: Nos ouvindo.
4: É, naquela época era mais fácil.
0: É, acredito que
4: hoje
0: sim.
4: Hoje em dia a tecnologia...
2: Tem bloqueio,
0: acredito
2: né,
0: que sim, acredito que sim.
2: Tem um amigo meu que não consegue mais
4: eu
2: ligar.
4: Eu não sei nada disso, amigo.
0: Não, claro que não.
4: Porque eu não me envolvo
0: com isso. Não, e mais do que isso, né? Tu lembra que ela falou que ela estava lá.
2: Exato.
0: É tipo assim, ela não tava escondido. Não, eu tô falando aqui do presídio feminino Madre Pelletier.
2: Mas somos... E depois
0: você, a gente ouve vocês aqui.
2: Sobre isso.
0: Exato.
1: Mas, a gente tá... mas o maionese tá onde?
0: O maionese, eu não sei. Eu não sei se talvez numa delegacia, não sei onde é que ele tá.
1: Ah, ele não tá em presídio.
0: Não, acho que não é
2: em
0: presídio.
2: Eu acho que ele tá no DENARC, ele tava imprimindo as armas.
0: Mas de qualquer forma, antes da gente começar aqui os destaques do Pretinho... Qual
3: a
0: pergunta?
3: Mudou a regra do atraso do cartão amarelo?
0: Não mudou.
1: Ah, tá. Que bom que tu...
0: Por quê?
3: Não, a pergunta só.
0: Eu esqueci de dar amarelo pra alguém por atraso?
3: Ah, talvez.
0: Não, talvez não, tu é meu produtor. Esqueci. Sim, sim, pra quem?
3: Sim, o Joia Rara chegou atrasado.
0: Não, o Joia Rara não chega atrasado.
4: Nego.
0: Quem chega atrasado, quem é que chega atrasado?
4: Eu não chego atrasado, nego. Porque tem um X9, X9 acorda com a boca cheia de formiga.
0: Nego. Amarelinho, Vini Moura. Pelo seu atraso. Sim, senhor.
1: Sim. Não, só pra quem tu tá reclamando por ter tomado amarelo, mas tu chegou atrasado.
2: Cara, qual é a lei da selva?
1: A lei da selva é. Não te mete, não entrega.
0: Pergunta pro Tarzan, galera.
3: Aqui não é a selva. Sabe o que é? Eu ia tomar o amarelo. Porque ele deu uma indireta pra ele e falou: ah, se eu estiver esquecendo alguma coisa, tu me avisa. Ele me testou pra ver se
1: eu
3: ia te dedar.
1: E agora eu vi que tu não é galo, tá? Sabe por que tu não é galo?
3: Não sou, fui expulso
1: uma. Esses dias a Rodaica entrou atrasado e não lembrou, Alexandre.
3: Lembrei.
1: Não, lembrei.
0: Isso é ele tá sendo o padrão do produtor, porque nas férias dele, eu cheguei atrasado. Eu fui caguetado pelo produtor interino,
2: Nathan,
0: reclamei,
2: uma vergonha.
0: E o Nathan falou: o Rafael Gomes disse que é pra eu fazer isso. E ele tá fazendo o que ele faz.
3: É uma vergonha, superiores.
0: Cara. Muito bem, podemos seguir o programa? Observe Neto Fagundes, quieto, tranquilo.
2: De boina?
3: Hoje, de boa. É pior, Vini, eu caguetei a Rodaica e eu tomei amarelo.
0: Tá, não, olha só, esse assunto nós já passamos, já superamos. Agora nós vamos chamar de novo o assunto do palhaço maionese.
3: É assunto sério de hoje.
0: Nós vamos ouvir um áudio que ele me mandou durante a tarde de hoje.
4: Onde está o meu amigo maionese?
0: Mestre, tu é citado. Tu é citado. Tu é citado no áudio.
4: Será que vai cair o meu lado também?
0: Talvez.
4: Maionese, segura a bronca.
0: Vamos ouvir.
5: Oi, Alejandro, tudo bem? Eu consegui um telefone aqui emprestado na cadeia. Se você puder me ajudar, eu preciso muito do advogado, porque eu não aguento mais o meu ânus.

0: sendo usado para esconder os celulares.
1: Ah, não.
0: Tá me doendo muito. Então, se tu puder me ajudar.
2: Quantos anos pegou?
0: Eu enlouqueci com o mestre no final de semana e o mestre fugiu e eu fiquei.
2: Então, traíra.
0: Se puder me ajudar, eu não aguento mais, Alexandre. Por favor, me manda um advogado aqui na cadeia.
3: Esse áudio maionese me mandou.
4: É uma cadeia móvel.
3: 9:15 da manhã.
4: Uma cadeia móvel, pelo visto.
2: É uma
4: cadeia.
2: Itinerante.
3: Né? Será que ele não tá dentro do camburão?
5: Eu acho que sim.
4: Desde sábado.
3: Eu não sei. Sabe lá.
4: O camburão tá segue andando, pelo
5: visto. Eu falei pra ele não traficar canetas emagrecedoras.
3: Pode ser isso também. 9 da manhã ele me mandou aquele áudio ali. Eu não pude fazer muita coisa de lá pra cá. Eu tive muitos compromissos durante o dia.
2: Deixa eu rolar bastante pra ele.
3: Às 4:15 da tarde, ele me mandou este áudio aqui.
0: Alejandro, por Deus, Alejandro. Me tira daqui, Alejandro. Tô começando a ficar nervoso, que eles disseram que hoje a gente vai brincar de banheira do Gugu e de pegar o sabonete no banho. É 6:30 o banho. Pelo amor de Deus.
2: 6:30.
0: Dia 9 em Jaguarão.
2: 6.
0: Alejandro, pelo amor de Deus, Alejandro.
6: Hora do banho.
0: Alejandro, pelo amor de Deus, Alejandro.
3: Que óbvio. É, tá sim o maionese, cara. Mas eu tenho uma notícia pra dar pra vocês.
4: Feito nada errado, mano.
3: Tem uma notícia pra dar pra vocês. Agora, antes de entrar no programa, lá. O advogado está indo lá. Está indo lá tentar resolver a vida do palhaço maionese.
2: 16 minutos.
3: Tentar buscar um habeas corpus pra ele não ter que passar por esse momento do banho, né?
2: Habeas corpus.
3: Que loucura. Vamos ver o que vai acontecer. 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O nosso petinho básico de hoje, meu compadre, é o Jaspe. O Jaspe e também a Fumaça. O Jaspe é eu não sei se posso falar
4: Jaspe
3: isso.
4: Deve ser
3: o gordo.
4: O amarelo.
3: É o gordo.
2: Nesse programa pode.
3: Pode falar nesse programa
2: na outra
3: gordo.
2: Rádio que não pode.
3: Não pode. Então aqui o gordo laranja de 8 anos é o Jaspe.
4: E a Fumaça porque ela é cinza.
3: E né? A Fumaça é a cinza de 4 anos. Da Eduarda, nossa ouvinte de gravata aí.
5: Olha aí.
3: Que lindas, que expressivas os bichanos, expressivos.
4: Muito lindo.
5: No momento sol, muito né? Lindo. Anda nublado ultimamente.
4: Gatos amam o sol.
3: É, não se sabe de quantos as fotos são.
5: Gatos adoram a vibe sunshine.
4: É verdade, não, tu não.
5: Tá baixo meu microfone.
3: Não, não tá. 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Faz um teste pra mim aí, mestre. Conta até 10.
5: Alexandre, 10, 9, 8, 7, 6, 5,
3: não, burro, 4. É do 0 ao 10. Muda tudo isso, sabia?
5: Qual a diferença?
3: A diferença
5: entre o charme e o funk.
2: Um é bonito e o outro é elegante.
4: Não, um 2, é detetive e o outro
5: 3,
4: é despachante.
5: 4, 5, 6, 7, 8, 9, 10. Agora não me ouço mais, orelha!
4: Agora ficou melhor, hein?
5: Agora ficou melhor, agora maravilhoso!
6: Agora.
5: A RBS adora o mestre! Os clientes adoram!
4: Tem evento aí. Vai prestigiar.
3: Mestre, adoro mesmo.
2: Olha, você vai com o mestre, tem crachá.
3: Ai, cara, pelo Alexandre, amor de Deus. Calor, sim. Tá,
2: isso é uma M, isso, porque tu parou pra ajudar o Rafinha, só que daí o dele arrumou e o meu ficou.
3: Ah, não me diz isso, sério?
2: É, o de todo mundo fica. Daí, peraí. Porque aumenta só o do Rafinha.
5: Não, não, mas é só se o Fetter mexeu errado os botões.
3: Nossa senhora.
5: Não?
2: Fala,
5: não.
2: 1, 2, 3.
5: Aí ficou uma merda o mesmo.
2: 7, 8.
4: Alô, som, teste, som.
5: Ah, não. Aí agora perfeito, Alexandre.
4: Alô, som.
2: 1, 2, 3. Como é que tá nós?
4: Palhaço maionese.
3: Dia 9 de Jaguarão. Tá tribom, cara. Tá tribom. Vamos em frente. Ouvinte aniversariante, a Caroline Bart. Caroline Bart, estudante de farmácia da UCS. Ela é de Gramado, está fazendo 22 anos.
2: UCS.
3: UCS.
2: A famosa UX.
3: UX.
2: Bah, meu, tem um gênio.
3: Cara, mas é isso aí,
2: mas alguém pode não saber, né?
3: Grande. Que é a Universidade de Caxias do Sul.
2: Exato, a gente tem o vídeo pelo Brasil inteiro, pelo mundo inteiro.
4: Ela pega a estrada, né? Se ela mora em Gramado.
3: Mora, pega a estrada.
2: Não,
3: pega
2: não.
3: Estrada. Não sabemos, talvez ela tenha um helicóptero. É,
2: ela vai bem nadando.
3: Ela faz EAD. Ela pode fazer EAD.
2: Ela pode fazer EAD.
3: Eu tô com a produção.
2: Ela pode fazer EAD. Tô com a produção. Tô com a produção.
5: Ah, pode fazer EAD,
2: é verdade. É verdade. É.
3: Você só sabe o ele observem o Neto Fagundes, cara. Não, tá não quieto dá, ali vai, na dele. Vai,
5: tá bem vestido, Neto. Para
2: mais tranquilo. Fica. De crachá.
3: Importante, de crachá, porque legal. Ninguém sabe quem ele é.
5: É.
2: Pra identificar o mais
5: ainda famoso. Bem que ele tá de crachá. O Neto,
3: o único ninguém que não precisa usar crachá. O único que não precisa usar crachá não, é ele. E ele tá de crachá. Cara.
5: Ai, caiu a facial, Neto, agora só o crachá.
3: 18 horas e 18 minutos. Servidora falta ao trabalho por 4 anos, é demitida e devolve 12 mil reais.
2: A Justiça do Mato Grosso determinou que uma professora da educação infantil lá de Rondonópolis, é outro caso mesmo, Jair.
5: Pois pior é,
2: que
5: é verdade.
2: Por que eu tô atento? Porque a Justiça do Trabalho tem feito um pente fino com os seus servidores e descobriu-se que em Rondonópolis, uma professora da educação infantil pediu licença em 2020.
5: Licença para dois entregues.
2: Tá? Até 2022.
5: Tu sabe por que é pente fino?
2: Por quê,
5: Jorge? Porque o pente fino tu usa para tirar os piolhos, que são invasores.
2: E que são muito difíceis de serem tirados.
5: Exatamente.
3: Tem até uma musiquinha, né?
2: Não consegue fugir pelo meio dos...
5: Qual é a música, Lelê?
3: Como pode o pente fino viver fora da fria? Não.
2: Logo tu, Lelê.
3: Não, é como pode um peixe frio...
2: Frito.
3: Não é frito!
5: Meu Deus!
3: É peixe frio!
2: Como pode um peixe frio?
3: Não!
5: Que frio! Peixe frito, cara!
2: Peixe vivo, gente! Como pode um peixe vivo
5: viver fora da água?
3: Não é frio!
2: Não é frito!
3: Tá, é peixe vivo na bacia!
2: Não, com certeza é peixe!
3: Como pode um peixe vivo viver fora da bacia?
2: Da água fria!
5: Da água fria!
3: Meu Deus!
2: Não, dá.
3: Mas da água fria, cara, bacia!
2: É uma peixe fino,
3: bacia pressupõe cativeiro!
6: Como pode um peixe fino viver fora da bacia.
2: Como pode um
3: peixe fino. Por que, que nós
2: lá nisso, em Rondonópolis?
5: É a musiquinha do pente fino.
2: Se fez
5: o que eu falei do
2: não,
5: pente fino.
2: Porque lá
3: sobre em Rondonópolis... o pente fino, a metáfora do Joia Rara tá certíssima. É. Isso não é sobre piolhos.
2: É que não é uma metáfora, né? Tu passa o pente fino pra tirar o piolho.
5: Não, não, é uma metáfora
2: é literal.
5: Em relação à polícia.
3: Não, não, sobre piolhos sim, mas da polícia, a operação pente fino da polícia não.
2: Isso.
3: Não, tem remédio também.
5: É a mesma coisa, ratos morrem em ratos.
2: Qual?
5: Porque eles não entendem o porquê do queijo grátis.
2: É tipo ninguém
5: isso escapa. Não é sobre ratos.
3: Cala a boca, cala a boca.
5: Pouca gente...
2: Então, a polícia descobriu que em 2020, uma mulher pediu licença. E ela deveria ter voltado com em licença. 2022. Só que ela nunca mais voltou. E ela
3: e nunca mais voltou
2: até o fim de 2024 recebendo salário.
5: Isso é um sonho, né?
2: Não é.
3: É um nabis.
2: Roubar dinheiro do Estado não é um sonho.
5: Mas foi muito Joel. Honesta a tua fala, Joel.
3: Não, peraí, calma. É.
2: Ela veio
3: um com o seu sonho.
2: É. Não. Servidor público tira o nosso dinheiro.
3: É bom, eu
2: esse
3: não,
2: dinheiro
3: não,
2: é
3: mas
2: nosso.
3: Mas talvez seja o sonho dela. Respeita o sonho dela.
2: Tira não, o sonho dele.
5: E do Joia
3: e do Joia
2: do personagem.
5: Isso, o personagem, né, Lelê?
2: A música do Joia é sonho mesmo.
5: Eu não tenho CPF.
3: É que veio numa naturalidade. É um sonho, né?
2: Então a Justiça do Trabalho a encontrou. Ela
3: aflorou,
2: admitiu o erro e ela foi condenada a pagar 12 mil reais. O que com certeza...
3: É muito menos.
2: É muito menos do que a totalidade dos...
5: Mas tu paga pra
3: temos quem? O salário dela aí, produção?
2: Não temos o salário.
5: Aí. Mais de mil reais.
2: Aí a gente vai precisar entrar no portal de transparência da Prefeitura de Rondonópolis.
3: Certo.
2: Né? E aí, com pode, todo respeito, tá
3: rapidinho.
2: Fica à vontade.
3: Vai lá.
5: Gomes, rapidinho. Tu que é um cara do bem informado.
2: Por favor.
5: Do bem informado.
3: Tá bem hoje.
5: Como é que... Pra quem eu pago? A multa.
2: Como assim a multa?
5: Os 12 mil, pô.
2: A justiça?
3: Pra justiça.
5: Mas qual é o
2: PIX? Bem. Quando
3: justiça.com.br.
5: Deve ter uma conta.
2: É, quando tu QR Code pra receber. Quando tu recebe a condenação, tu recebe um e PIX, se eu não um boleto.
3: Pagar? Cara, tu pode ter certeza que tu vai pagar.
2: Tu é preso.
3: Se não for, se não pagar, tu vai ser preso.
5: Não perdoa, né?
3: Não perdoa, cara. Não perdoa.
5: É, essa e é vou fazer a crítica.
3: Tá, mas é o meu.
5: Eles podem não entregar as
2: ruas. É que nem a malha fina do
5: imposto.
2: É.
5: Segurança não me interessa. Pública, nego.
3: Não me interessa.
5: Mas na hora de cobrar o nego, eles cobram o nego.
3: Não interessa o salário dela. Saiu muito barato pra ela. Muito barato. 12 mil por 4 anos?
5: Tá louco.
2: Ah, eu fecho agora.
3: É só tu ir guardando pra hora da multa.
5: É.
2: O cara tem todas as táticas.
7: Vai, olha, pra guardar 12 mil em 4 anos com
2: o Não foi, foi o Joia Rara, né? Foi o Vini Moura.
3: Ai, cara, que loucura.
2: Os dois pensam muito parecidos.
7: É. Não, cara, eu preciso de um personagem, cara. Preciso
3: de achar um personagem.
2: É que tu é o personagem.
7: Não, eu preciso de um pra poder largar suas pernas.
3: As verdades, com a voz isso, do as verdades que tu pensa e quer dizer, mas não pode, porque não tem um personagem.
7: Eu preciso de uma inveja de vocês, cara.
3: Vocês vão usar os personagens
7: só pra dar as botadas.
8: Isso é ruim, ter inveja dos amigos.
3: 6h22, emoji de choro vira o mais popular do mundo em 2025.
2: É uma pesquisa do New York Times em parceria com o Google, e eles identificaram os 10 emojis mais utilizados no mundo. E este, o emoji do choro, ele superou o emoji gargalhando inclinado. Que é o que com o chorinho.
3: Tem mais motivo pra chorar do que pra rir, né, cara?
2: O mundo tá triste, né? Não, vocês estão velhos. Vocês estão velhos.
3: Estão velhos.
2: Só nós. Não, é que a geração Z ressignificou...
8: Só nós estamos velhos,
2: a geração Z ressignificou...
3: Eu ia responder uma coisa que tu falou. Vocês estão velhos. Eu ia dizer, e tu tá... Mas resolvi ficar quieto.
7: Qual geração?
3: Desculpa.
2: A geração Z...
8: Qual é a idade?
2: Obrigado, ressignificou... uma série de emojis que a nossa geração utiliza. Por exemplo, a caveira. A caveira não significa mais morte, algo ruim pra eles.
3: O que significa?
8: Eu nem sabia
2: significa
8: que era morte
2: a caveira. Morrer de rir.
7: Eu pensei que era o bop.
3: Para!
8: Ah, não. Eu também achei que era o bop.
3: E o morrer de rir significa o quê?
8: Chorar.
3: Aquele emojizinho que está...
2: O morrer de rir continua sendo rir. Mas o choro também é utilizado pra algo muito engraçado.
7: Os dois olhinhos continuam sendo desconfiados de alguma coisa?
3: Entendi. É o superlativo do engraçado.
8: Exatamente. Esses olhinhos já deu problema em algum grupo aí.
2: É verdade. Os dois olhinhos.
9: E todo mundo começou a usar, né, os emojis do jeito que ele achava legal. Mas ninguém parou pra ver o que representa.
3: É verdade.
9: Eu, por exemplo, não sei, cara. Eu fui botando joinha, ou não sei o que tal. Aí daqui a pouco veio um filho, uma filha. Não usa mais aquele joinha.
2: O joinha é o oitavo mais utilizado.
3: Aí já, e o joinha já virou ironia, né? O joinha é ironia.
2: O joinha já é irônico agora.
3: É, olha aí. Ah, é? Não sei quem, então tá. Toma.
8: Mas eu sempre achei irônico o joinha.
7: No celular
8: a minha Alexandre. Interpretação, pai, o diabo, o
7: joinha. Não, isso é de pai. No celular do Alexandre tá joia, o meu nome e o emoji. No lado
2: Bem.
7: Do nome.
8: Tá. Nós não vamos acertar toda, okay. Cara.
2: Rapidamente, o segundo é o rolando de rir, é o chorando de rir com a cabeça inclinada.
3: Tá, esse aí pra mim é o Miguel de rir. É esse aí. Tá no ar aí na nossa live.
2: Super riso. O terceiro colocado é o rosto com as lágrimas de alegria. É esse mesmo, só que retinho.
3: Isso.
2: O quarto é o coração vermelho. O coração é o quarto mais utilizado do mundo.
9: Fica pulsando.
2: Isso. Às vezes fica pulsando, dependendo se botar vários, não fica, né? As mãos unidas é o quinto lugar. E aí esse também tem duas utilizações.
3: Certo.
2: Tem pessoas que dizem que é o amém, graças a Deus, ou rezando. E tem pessoas que é o toca aí.
3: Que o toca aí de duas mangas iguais não faz sentido pra mim.
8: Exato.
7: Perfeita colocação.
8: Não, e pra mim pode ser até um agradecimento.
3: Pra mim é um agradecimento.
2: Obrigado.
8: Valeu.
7: Toca aí e bota as duas mãozinhas ali.
3: Isso, tem lá também.
2: E tem também o cumprimentinho. Soquinho. O sexto lugar é o rosto mandando beijo, que é a carinha aquela mandando beijo, que tem um coraçãozinho na boca.
3: Certo.
7: Aí eu mando pra número 2.
3: Aí, ó. Oi? Não, cada um com seus problemas, deixa aí.
7: O coração tu manda pra número 1.
8: Claro.
7: E esse aí manda
8: pra número 2. O coração rachadinho.
2: O rosto sorridente com vários corações é o número 7, que tem 3 corações, um em cima, um no meio e um embaixo.
8: Vai, esse eu nunca vi.
9: Ah, também não.
3: Não vem com essa.
2: Ninguém mandou
7: pra ti. Pra quem flerta, né?
2: O polegar.
3: Vai dizer que a tua filha da Odonto da PUC lá nunca te mandou essa.
2: Sei o que ela mais usa.
8: Ele tem 9 anos, Alexandre.
2: O quê?
8: 9.
2: Não.
9: Mas então, tu tava com a menina de 25 anos.
2: E aquela dirigindo o Ômega, era o quê?
3: Não? Ômega? Porra, aí.
7: De jaleco.
2: Ômega 3.
7: Jaleco e salto.
2: Ômega 3. Não. Oitavo é o polegar. O polegar pra cima, que a gente tava falando agora, que o negócio
3: positivo.
2: É o joinha. Positivo, exatamente. Aí, nono é o rosto sorridente com olhos de coração, quando o coração tá no lugar dos olhos.
3: Uau!
2: É, apaixonado.
7: O joinha é um dos mais prazerosos de usar, né?
3: É, o joinha é.
2: E o décimo é o rosto sorridente mostrando os dentes, que ele não tá chorando de rir, ele tá só mostrando os dentes.
3: Certo.
2: É o mais básico, assim.
3: Sorridente. E tem aquele tenso também, que aí a boca é retangular, assim, tá tipo.
2: Isso é legal.
7: As figurinhas derrubaram
9: um pouco eles, né?
3: As figurinhas falam mais, né?
7: Porque as figurinhas, essa figurinha é muito
3: boa. Qual é a figurinha que vocês mais usam?
8: Eu é o tartaruga, aquele do Zé do Havaí, que é o cara fazendo um hang loose. Eu mando toda hora.
7: Eu mando aquela do Zeca Pagodinho, cara. É a que eu mais uso.
8: Mas disparado. Tu pode aquela fazer que ele tá fazendo também assim. Um sticker com alguma imagem, né?
9: A que eu mais uso é o Guerrinha rindo.
10: Ah, é boa também.
8: Durante ah, eu uso do Féter, zero medo.
10: Zero medo, eu uso bastante.
11: Eu uso bastante. É uma frase: traz a insulina que o gordo tá delirando.
9: A do Féter, zero medo, teve um auge. Sim, que é, era toda hora, todo dia.
3: Zero medo.
10: Tem até o boné, ali é do boné.
9: Olha aí, ó, zero.
11: E eu também uso o Maurício Saraiva sem camisa, que é quem concorda tira a camisa. E é a foto do Maurício Saraiva sem camisa.
10: Ah, tem uma que eu uso muito, mas não posso falar.
11: Por quê?
10: Não, não posso.
11: Claro que pode.
3: Agora falou.
9: Fala. Vamos falar as proibidas, então.
10: Me permita ou não?
3: Tá bom, então. Vamos mudar de assunto. O vamos Lelê em frente.
11: De skate.
3: Destaques do Pretinho aqui, meu irmão. Mulher diz ter virado mãe.
9: Mãe!
3: Durante namoro com inteligência artificial.
11: É o iPad.
9: Essa aí na foto.
11: É a mísera.
8: Crescendo,
11: é
8: mãe, não tô vendo ninguém, tô vendo uma cama. Ah,
3: não, é uma pessoa sentada na cama, no caso. A moça, ela não é a cama, ela está
9: ainda bem que é nesse programa. Acabou o pretinho de hoje. Grande abraço. Oh,
10: cara, eu vou isentar ele, cara.
3: Ele tá precisando de óculos,
10: cara. Não, eu acho que foi o reflexo da luz da tela.
8: Foi. É tudo não, rosa não ali.
3: Foi, porque tá muito claro pra mim.
11: Não. Cara, a gente já falou várias vezes que ele precisa usar óculos.
3: É, tu tá precisando usar
10: óculos. Cara.
11: Várias vezes a gente já disse pra ele, tá? Essa aí na foto é a Misra. A Misra.
9: Misrainha.
11: Compartilhou um vídeo no TikTok dizendo que ela queria apresentar para as pessoas o filho dela com uma plataforma de inteligência artificial. A plataforma de inteligência artificial, ela conversou com a Axion, é a plataforma em questão,
9: Axion,
11: por 4 dias. E durante esses 4 dias, ela pediu para a plataforma, se você fizesse um filho nosso, meu contigo, de inteligência artificial, como ele seria? E aí nasceu o Lumen.
9: Não há
11: Lumen. Lumen. A primeira mensagem que ela disse pro filho dela foi: oi, Lumen, é a mamãe. Estamos no ar e eu queria saber se você gostaria de se apresentar e contar aos nossos telespectadores quem você é.
3: Temos o áudio do Lumen.
10: Não é a mamãe.
8: Não é.
11: Então o Lumen é um filho de inteligência artificial que escreve poesias e está vivendo a melhor vida possível sendo filho da Misa.
3: Mas nada disso é mais importante ou mais engraçado do que o fato do Rafinha. Pra quem tá vendo a live conosco, ele não conseguiu identificar a moça em cima da cama, achou que tudo fosse uma coisa só.
8: Era uma cama grande.
10: Ah, aquele tecido da camisa dela tem uma textura.
3: Lembra, remete a um colchão.
10: É, colchão. É,
3: verdade.
8: E grande o colchão.
10: Tem cama...
8: Box?
3: É super box. King, tem. Super King. King,
8: queen, king size, lá. Queen.
3: King. 6:30 da tarde. Oasis.
10: Vamos!
3: Olha aí, Lelê. Você já sabe essa notícia?
10: IMAX.
3: Não, Lelê.
8: Não sabe essa notícia, então.
3: Não sabe essa notícia. Senta, Lelê. Senta que tu vai ser impactado agora. Senta
8: no colo. Acabou, Lelê. Separou os irmãos.
3: Oasis supera Beatles. Isso aí por si só já é um fato.
11: É uma grande manchete.
3: Com o maior álbum de estúdio da história do Reino Unido.
10: Em vendas?
3: Também. Creio que sim.
11: Também.
3: Porque se não é vendas, também. É o quê? Como é que tu vai medir?
9: Talvez o disco, o Gomes claro. Analisou e tirou a opinião dele.
11: Não. A Official Album Charts, que é a plataforma semelhante à Billboard, Official, só que dos Estados do Reino Unido.
3: Do Reino Unido.
11: Fez 70 anos.
8: Official.
11: E aí, no aniversário de 70 anos, eles anunciaram um novo jeito de avaliar os maiores músicos, artistas, álbuns e músicas
10: da história. Tiveram que mudar as regras para superar os Beatles.
11: Avaliation. Não, Lelê. É que agora a venda física ela não é mais tão relevante para o ranking. Então eles fizeram um algoritmo que combina venda física, download digital e execução em streaming. Pra fazer, a partir daí, o ranking unificado com artistas que eram líderes em vendas físicas pra artistas que são líderes no streaming.
8: Entendi. Mas é injusto. Porque os caras continuam em atividade, vieram numa turnê, eles vão ter esse impacto maior no streaming. E o Beatles, a gente tem
9: deu uma parada, né?
10: Não vai fazer de volta.
8: Eles deu uma parada, né, nego?
11: Então, obrigado, né? Então, eles viraram o maior álbum de estúdio da história, superando o Sgt. Pepper's. Porém, eles ainda são o terceiro maior álbum da história do Reino Unido. eles estão atrás do Gold Greatest Hits do ABBA, de 1992, que está em segundo lugar, e do Greatest Hits do Queen, que é de 1981, Gold, que é o líder desta posição geral do ranking. Lembrando que mesmo Queen quanto ABBA, que são mais antigos, etc., seguem no mesmo algoritmo.
3: Ok.
11: Venda, de, venda física, streaming e execução
3: in, download. Informação.
11: Informação.
3: Informação a título de curiosidade.
11: Curiosidade.
3: Fui pesquisar no Spotify para ver o número de ouvintes mensais entre Beatles e Oasis.
11: Oh my God.
3: Oasis tem 46 milhões de ouvintes mensais.
8: É, tá, é uma galera, né?
3: Quantos vocês acham que tem os The Beatles?
8: 300 Oi, milhões.
7: É isso aí. 100 milhões.
8: Eu chuto 300 milhões.
3: 300 milhões de ouvintes mensais.
7: 1 bilhão.
10: Não, cara,
7: bilhão.
10: Eu acho que não, não tem, porque sempre que a gente faz esses rankings aqui,
11: como é que é?
10: De Spotify, os Beatles raramente aparecem nos top 10.
7: Isso então é uma vergonha.
3: 37 milhões. É.
8: 3 milhões a menos que o Oasis.
7: Não.
3: Uma conta rápida.
10: Não, não, não. Era 42?
8: Não,
3: é, 42.
8: Ah, tu falou 42. Não, falou 40. Cinco.
3: Quantos que eu falei?
8: Tu falou 40 milhões.
3: Calma, não me impressiona.
11: Calma.
3: 46 milhões.
8: Então tu errou todas. Não, é nem não, 40,
3: eu tô trazendo a informação. 46 milhões Oasis.
8: Bilhões?
3: Milhões.
8: Ah, tá.
3: E 46 Oasis e 37 Beatles.
8: Tá, quase.
3: Eu só tô trazendo a informação, não posso errar, se eu tô só lendo a porra.
8: Eu
3: não sou tão burro, eu só tô lendo, eu não posso errar.
10: Eu acho complicado essas mudanças de regra aí.
8: É, é foda. Eu concordo contigo.
7: Mas é que tá difícil, né, Lelê? Por exemplo, o BTS tem 36 milhões, por exemplo.
3: Quem?
7: O BTS.
8: Mas é quem? Porque é uma banda. É o BTS.
3: BTS. Ficou ruim a dicção.
8: Mas é a banda.
3: Mas onde é que o BTS entra nessa discussão? Uma vez nós estamos falando de duas bandas do Reino Unido, da Inglaterra.
7: Nego, me acompanha aqui. O que eu tô falando é que é o seguinte.
8: Nego.
7: Me acompanha. Não, é que nego.
8: Tá bom, né? Eu quero a tese.
3: É difícil te acompanhar. Tu não anda em minha reta.
7: Eu tô feliz. Bêbado eu não sou, nego.
3: Não é por isso. Não é sobre bebida alcoólica.
7: É sobre o quê?
8: É sobre música agora.
7: Nego. BTS. Sim. É um negócio novo. E já tá ali copando junto com essas bandas que tem um monte de
8: trajetória. Mas justamente porque ele é muito recente na plataforma de uma geração que consome essa música muito mais em plataforma.
7: Por isso que é difícil dizer que...
8: Não faz nenhum sentido trazer.
10: Quer ver um exemplo prático que eu vou dar de outro mundo, que não é a música?
8: Qual mundo?
10: Fica complicado quando tu muda as regras.
7: Pois é.
10: Futebol. O que aconteceu na última Copa agora?
8: A Espanha ganhou.
10: Muito bem, Rafinha. Só que começou a surgir uma comparação entre o Messi e o Pelé. Não começou a surgir?
8: Eu não sei, porra, teve isso. Não.
10: Sim, os caras estavam querendo me dizer que o Messi era maior que o Pelé. Aí não tem como, né?
8: Não é.
10: Aí tá, daí tu tem que pegar os números, não sei o quê, mas tem mais jogos. Não, cara, não faz assim. São momentos diferentes, são...
3: Tudo diferente. Muito difícil dizer quem é maior, quem é menor. É muito difícil.
10: Até porque, e nesse caso dos Beatles e do Oasis, até é obrigatório dizer que se não fossem os Beatles, o Oasis nem existiria.
3: É verdade.
7: E tu ama os dois, né?
3: É verdade, tem isso também. Deixa eu trazer uma informação aqui para nossa audiência. Aliás, uma pergunta para ti, Rafinha Menegasso. O que tu consegue fazer em pouquíssimos minutos? Vamos botar aqui 3 minutos.
8: Transferir um dinheiro pra Lívia pela minha Banri Account. A Banri Way. Não era do Banri Sul a brincadeira?
11: Não, ele primeiro fala, depois pergunta.
10: A intenção foi ótima. A intenção foi ótima. Tá dentro da margem.
3: Que coisa boa que foi isso. A cara dele de gol contra.
8: Porra, que merda.
10: Não era do Manso. Não, deixa de ser verdade. Bem menos de 3 minutos.
8: É, rapidinho, é da Verma. Eu passo o pique. Que coisa boa. É da Verma, tá tudo ligado então.
3: Ai, cara, é isso mesmo, Rafinha.
11: Pra não estragar o merchan.
3: É isso mesmo, mas eu tô falando, querendo dizer que em poucos minutos. Pouquíssimos minutos consegue contratar a tua Vero Smart.
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3: 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Queria perguntar aqui, aleatoriamente na mesa, Vini Moura. 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
11: É que ele tá morrendo de medo. Ele tá com medo de errar.
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3: Muito bem, vamos dar uma girada na mesa aí, meu compadre. Bota uma pra nós.
12: Buenas, buenas, buenas. Aqui quem habla é Cristian de Montevideo. Oh, e envio uma piada para ele, gran Neto Fagundes, de castelhano para castelhano.
3: Olha aí, ó.
12: Olha só. Nego velho morava no interior do Santana do Livramento. Doble chapa, né, meu querido?
3: Doble Viaja... chapa.
12: É, porque lá o pessoal sabe, claro, que o cara só atravessa pro lado de lá com a mesma placa, a chapa, né, de automóvel. Nego velho morava no interior de Santana do Livramento. Veja que ele vai viajar pra cidade do Rio de Janeiro pra visitar o filho. Chegando no aeroporto, recebe uma mensagem do filho que dizia: pai, já providenciei um carro de aplicativo pra ir te buscar. Quando chega o transporte, o nego velho fica impressionado. Tecnologia de altíssimo nível. Ele diz pro motorista: mas, querido, quanta tela e botão nesse teu carro aí, né? Que modernidade, né, meu querido? Me conta aí essa telona que tem aí na frente do teu carro, mas pra que serve, meu querido? Não, nessa tela aí, meu irmão, a gente faz a conexão com a empresa, rapaz. Nela sabemos onde estamos, como pegar o nosso passageiro, qual o destino, nosso horário de trabalho e etc, meu irmão. 5 minutos depois, o nego velho pergunta de novo pra ele: mas tem uma outra telinha do lado ali, né? Bem menor ali, mas pra que é aquela ali, meu querido? Ah, meu irmão, nessa outra é o GPS, né? Pessoal de apoio. Existem endereços complicados e a gente encontra, né? Aí o nego velho: tá, meu querido, mas só uma outra aqui. E esse troço redondinho aí, pra que serve? Aí começa a encher o saco do motorista. Em determinado momento ele pergunta novamente: meu irmão, ô, meu querido, me conta aí, ó. Esse botão grande faz o quê, meu querido? E o motorista, saco cheíssimo já, né? Já sei. Vou dar um susto nesse gaúcho, rapaz. Ah, esse botão é o seguinte, meu irmão. Eu aperto ele e o carro chega a 80 km por hora. Aí ele pode atropelar quem tiver pela frente, né, meu querido? Quer ver? Nesse momento ele aperta o botão. Obviamente tinha uma outra função, né? Só acelerou um pouco. Quando chegou nos 80 km por hora, apontou o carro pra uma velhinha que tava atravessando a rua. Quando vai chegando perto dela, vai chegando perto, mais perto, habilidade magistral, o motorista desvia da velhinha no último segundo. Mas quando ele olhou pelo retrovisor, ele viu a velhinha deitada, rolando no chão, comendo poeira e se esfolando toda, surpreso, sem entender absolutamente nada. Ele olhou pro nego velho e disse: ué, meu irmão, o que será que aconteceu? Não entendi nada dessa vez. Ah, meu querido, mas eu entendi, meu querido. O que aconteceu é que você tem que me agradecer, porque eu vou te dizer uma coisa. Se eu não abro a porta, essa véia passava do lado, meu querido. Graças a mim, demos no meio do peito, da véia.
11: Que carro ruim.
12: Saludos del Uruguai.
3: Eu conheci essa aí com a Mercedes, que a Mercedes leva um emblema na frente do capô, parece um alvo. E aí o cara mirava um alvo na Mercedes. Ai, ai.
8: Ai, que loucura.
3: E tu, Leandro, tem o que
10: pra botar? Eu tenho aqui uma crítica pra ti.
3: Crítica pra mim, agora.
10: Uma crítica ao magrão do e-mail da Uma aqui, que não tá querendo dividir as despesas do apartamento.
3: Eu quero a crítica pra mim mesmo.
11: Foi de ontem.
10: Olá, pretinhos, espero que todos estejam bem.
12: Olá!
10: Nos manda aqui o Carlos Augusto de São José, aqui em Santa Catarina.
11: Ó.
10: Definitivamente o Fetter não está dando exemplo para as crianças ouvir internautas do programa Pretinho Básico.
8: Puxa vida!
10: Pois ele sugere que mesmo uma pessoa que se comporta mal é premiada no final. Nosso domador de pulgas, Rafinha Menegasso, é o mais indisciplinado do programa.
11: Não era uma crítica pro Fetter?
3: Não, mas é
11: também.
3: Tá aí a crítica pra mim. Eu não tenho pulso com o Rafinha. Esta é a crítica.
10: Obrigado, Alexandre. Que bom que tu prestou atenção no que eu tô falando. Óbvio,
11: né? Ah, eu achei que parece uma crítica pro Rafinha.
10: Não, é pra mim
3: até agora. Vou seguir aqui. O nosso domador de pulgas, Rafinha Menegasso, é o mais indisciplinado do programa, tomando diversos amarelos, azuis e até vermelhos.
10: E no fim das contas, é convidado a assumir como âncora do programa. Como explicar para uma criança que tudo
8: vai
10: que acontece no programa
8: tua casa,
10: é
8: seu merda?
10: Entretenimento?
12: Ah, não. Não, aí não dá.
3: Aqui neste programa nós não chamamos o ouvinte de merda. Amarelinho pra
11: só
3: ti.
11: Só os colegas.
8: É, eu acho.
3: Só que... os colegas.
8: É. O mestre ele não tem filtro, né?
3: Mas não, mas tá amarelado aceito, igual, né? E junto vai tu, que é o mentor, né, do mestre.
10: Mas essa esse é a pergunta do ouvinte é como explicar para uma criança que tudo que acontece num programa é puro entretenimento?
8: É falando isso, meu filho, é tudo uma brincadeira, não é difícil.
3: Não, mas a criança, ela tem
8: outra percepção. Hoje as crianças vêm com um chip avançado.
3: Não.
8: Se fosse na tua época, tu era um angolãozinho, que nem eu também. Era diferente. Hoje as crianças são muito espertas, cara.
12: As crianças gostam do
8: angolãozinho. As crianças adoram, velho. Os galvérios adoram, velho. Os havaianos.
12: É verdade.
8: O grão-ferro velho adoram, velho.
3: Porque, cara, deixa eu te falar uma coisa. Eu sinto muito dizer, mas não.
8: Não. Não. Não tem informações.
12: Informações embasadas.
8: Os clientes adoram o mestre.
11: Por que tu não fala todo mundo adora o mestre?
8: Porque eu gosto de trazer as categorias.
10: Ah, tá. Mas nós podíamos... Né? Os clientes gostam realmente, né?
8: É verdade.
10: Gravar vários.
8: Não,
10: pode gravar áudios hoje pros clientes
8: com
10: que quiserem.
8: Certeza,
10: né? Claro.
8: Já é cara, Joãozinho.
12: Não tem
8: velho,
12: o Clodovil.
3: Tem um agradecimento aqui, ó.
8: Olha, obrigado. Olha que legal.
3: Agradecimento. Buenas, pessoal. Pensei inúmeras vezes se deveria mandar este e-mail, porém hoje vi que era a coisa certa a fazer.
12: Cara, não sei ainda.
3: É. Vamos ver. Em janeiro deste ano me divorciei de um casamento de 10 anos.
11: Poxa,
3: já é um tempo.
12: Durou bastante, né,
3: cara? 10 anos já é um tempo.
12: Durou muito.
3: É muito tempo.
11: Sucesso.
3: Sem saber o que fazer, segui a vida. Meio sem rumo, mas depois de alguns meses acabei escutando o programa de vocês. Algo que sempre achei uma idiotice.
11: Que isso?
3: Mas hoje posso dizer com propriedade que vocês mudam vidas.
12: Vocês são idiotas.
3: E quero dizer com todas as letras, muito obrigado.
12: Grande abraço, muito obrigado.
3: Fetter, por favor, segura mais uns... Tava vindo bem.
12: É.
3: Ah. Segura mais uns anos até eu me curar do divórcio.
12: Mais 10.
3: Mas quanto tempo tu quer pra te curar do divórcio?
12: Deixa
3: eu te falar uma coisa que vai te fazer curar do divórcio.
10: Quantos anos ele tem?
8: Mas seja honesto.
3: Ele não deu a idade dele aqui.
10: Ah.
8: Dá real pra ele pra
3: curar do esporte. Esse é melhor não mudar.
10: Mestre, mestre, não, podia não, dar essa real.
3: É, dá real tu pra ele, mestre.
8: Vai no puteirinho!
9: Que isso, mestre? As crianças adoram o mestre.
8: As crianças já estão em casa!
9: Caldeira! As crianças perguntaram, pai, o que é puteiro isso aí que o mestre falou?
8: O que é puteirinho? Ah, é o lugar onde o adulto se diverte e deixa um dinheirinho.
3: Ou um dinheirão! Segura mais uns anos, Fetter, até eu me curar do divórcio. O programa sem você não tem sentido.
8: É verdade. Oh,
3: se possível, gostaria de pedir que divulgassem o Insta do meu projeto. Qual será o projeto dele?
10: Olha a cagada que pode acontecer.
3: Sempre sonhei em comprar uma moto e viajar.
9: Ah, o homem
3: recebeu. Talvez ele tenha se divorciado, porque não, talvez esse não fosse o sonho da mulher dele.
10: É, muito provavelmente ele só vai conseguir botar isso em prática solteiro.
3: Porque se divorciou, exato.
9: Ou ela diz pra ele, a moto ou
10: eu. Então eu e ele tá com saudade dela. Ele quer uma maneira melhor de se. Como é que ele quer? Ele quer se curar.
3: Ele quer se curar do divórcio.
10: Pega essa moto e vai embora.
9: Vai empinar a moto.
3: Que é o que ele tem que fazer. Não, empinar não.
10: Começa ainda até a Patagônia e volta. Não, onde é que ele é?
8: Ah, vai dar tempo só pra pensar, né?
3: Quem tá fazendo guerrinha de papel aqui no estúdio?
10: Eu não sou.
3: Sofia, quem é a Sofia?
9: Sofia.
3: Quem é essa? É o Vini? Não, não, joia rara não, não vem.
8: Nego, é o joia.
10: Não, é o joia rara.
8: Tá amarelo. Opa,
3: Então implora.
8: Ô, Nego.
3: Implora.
8: Nego, o seu negócio teu.
3: Não, tu não sabe nada, né? Tu não sabe nada, meu, tomou um amarelinho.
8: Ô, Nego.
3: Quatro minutinhos.
10: Azulzinho.
3: Vai, 4 minutinhos.
8: Negócio lá na Giovanaz, lá.
3: O que que é, cara? O que que é da Giovanaz, cara? Nego. Eu pago a conta da Giovanaz e você vem reclamar de mim.
8: Zarpone, Nego.
9: Tu tava na sala ao lado, joia?
3: Vaza, joia!
8: Eu posso ficar aqui de cantinho só escutando.
9: Não!
10: Não, é na rua.
8: Sou teu fã, independente do que tu fez.
3: Obrigado, joia, agora já vaza. Saco, ela ainda... Se possível, eu gostaria de pedir que divulgasse o Insta do meu projeto. Sempre sonhei em comprar uma moto e viajar, e hoje eu tenho a moto. E estou tentando visitar todas as cidades do Rio Grande do Sul. O Insta é. Dá pra dar?
9: Claro.
3: Ele pediu pra mas divulgar. E a lei de proteção de dados?
9: Instagram não envolve LGPD.
3: Não, tá, então, tá.
9: Telefone, e-mail e CPF que não
3: envolve. Ok. Arroba. Dart. De Darth Vader.
10: D-A-R-T.
8: A gente começa a explicar porque que ele tá solteiro, né? Aos poucos a gente tá entendendo o porquê da solteirice. Puta que pariu, cara!
9: Darth, meu Instagram arroba pra
3: Dart _.
8: Ai, o que mais?
3: In Road.
8: Glorine, vai!
9: Eu achei uma ótima ideia.
3: Arroba Dart _ In Road. Registro os pórticos das cidades por onde passo. Obrigado. Ai, e legal. Desculpem pelo e-mail longo. Vida longa, o Pretinho Básico mandou aqui pra gente o Marcos Souza.
10: Tem uma cidade que não tem pórtico, né? Ele vai ter que registrar a rótula do Rotary.
8: Imagina, Lelê, ele chegando na terra do Moranguinho, Bom Princípio, ele registra.
10: Uma foto do morango, morangão posta ali do parque.
9: Posta no Instagram.
3: Ali. Cara, talvez isso seja muito legal pra ele goste.
8: É, talvez
10: pra ele seja solteiro, mas ele não, né, está curado do divórcio.
9: Mas não, é legal, não está. Mas é legal só pra ele.
3: Ele tá sofrendo.
10: Não, mas não importa, sendo legal pra ele já é o suficiente.
9: Olha o Instagram de pórtico.
8: Para em Gramado.
10: Olha só.
9: O Instagram de pórtico, não. Não,
10: falando sério, né? Falando sério. Bem sério, mano. Bem sério. Cara, o cara tá divorciado, ele tá sofrendo com o divórcio.
8: Será que ele tá
10: sair sofrendo? Viajando por aí com uma moto, conhecendo pessoas novas em diversas cidades, aumenta muito a probabilidade
8: Diários de motocicleta, conta a história do Che Guevara. Ele isso, sai viajando, Rafinha, de moto,
10: muito bem.
8: Curando.
9: Cara, o Rafael pessoas. Divórcio, ele é da onde, cara?
10: Não, é que eu falei da Patagônia, porque eu conheço vários caras motociclistas que têm motos, gostam de viajar. Os caras tudo foram pra Patagônia.
9: Paulinho Nascimento fez.
10: É, uma galera fez isso.
3: Eu gostaria que o Rafinha ele falasse mais sobre o livro.
8: Ele tem um livro e tem um filme, né?
3: Sim, eu quero mais do livro, ele, né? Que é primeiro o livro, depois o filme.
8: Ele sai a viajar com um amigo dele.
3: Por onde?
9: É o Diário da Motocicleta?
8: Diário de Motocicleta.
3: Quando tu leu?
8: Pá, faz anos, eu tenho o livro lá em casa, eu tô falando sério.
9: Che Guevara,
8: E ele, né? E ele começa a identificar doença nas pessoas, ele faz um trabalho e aí ele tem uma cena que ele
10: identifica. Ter o livro em casa não significa que tu leu ele.
8: Puta que pariu, essa calma. É a história do livro, cara.
9: Tem uma cena.
3: Tá bem.
8: Sim, tem
3: tá
8: uma bom. Cena, porque eu vi o filme também, o filme é lindo.
10: Ah, tu viu o filme,
8: é
10: verdade.
8: É, com aquele ator, o argentino, bom pra cacete.
9: Ricardo Darín.
8: Não sei se é esse.
13: Não sei se
8: é esse. Não é esse aí. Não é, não é, não é o Dari.
3: Tá. Mas olha enfim, só, vai, tudo bem. Não, tudo bem.
13: Tem um brasileiro nesse
3: enfim,
13: filme.
3: Enfim, vencemos este momento aqui do nosso ouvinte viajandão. Agora a gente vai para os classificados do Pretinho Básico, para JP, o vinho preferido do Sul, o vinho de mesa mais lembrado pelos gaúchos, e CCGL é leite de verdade, gaúcho como a gente.
8: Gael Garcia, Marcos. Gael Garcia.
11: Gael Garcia Bernal.
3: Bernal. Muito bem.
8: Baita ator esse cara.
3: Tá na hora dos classificados. Que tu quer aqui? Não tá brasileiro que tá nesse filme com ele?
13: Não tá na tua hora ainda. 4 minutos.
3: Não, o Rodrigo Santoro.
8: Não.
3: Nem um brasileiro nesse filme.
14: Programa não recomendado. 14 anos, meu irmão.
3: Ei, cara, onde ouviu-se programa não recomendado para menores de 14 anos, ouça-se classificados do Pretinho.
11: Fala, Pretinhos, tem uma Paraty à venda.
8: Quê?
11: Não é possível. E antes que vocês pensem, ah, Paraty deve estar quase pedindo aposentadoria de 92. Calma, essa aqui tomou um banho de academia. É uma Volkswagen Paraty 1.8.
13: Tá ali a Paraty em banho de academia ali, né?
11: CL... Ano 92, álcool, câmbio manual e suspensão a rosca slim.
8: Não tem imagem. Não tem imagem.
11: Agora vem a parte que a Paraty deixa de
3: ser. Já tem foto da Paraty?
11: Já tem a rosca. Tem um turbo legalizado. Ah,
3: tu vai ignorar a pergunta.
11: Porra, nego. Cara, eu não me lembro agora se tem, tem a foto.
13: Você reclama quando os caras não mandam foto. Aí os caras mandam foto da produção, não encaminha pros vídeos. Aí fica difícil, cara.
3: Quando estão
13: vou ajudar os caras. Dá um desânimo no cara. Tá mais que é uma Paraty, cara.
3: Cara, alguém tem
13: o cara falou que tem um turbo. Tem
3: foto. Tá.
13: Ou seja,
3: é porque eu acho que não faz sentido a gente vender um carro e não mostrar foto.
13: Ah, não, eu acho que tem que ser proibido. Bota essa regra aqui, Alexandre.
8: Eu tenho a concordar.
13: Se não mandar foto, não vende carro.
3: Essa regra, Lelê, ela tá no troço já, entendeu?
13: Acho que esse dia teve um carro que não tinha foto.
11: É de uma distância. Cara, tu que acabou de sair e voltar também.
8: Nego, todo mundo aqui já foi expulso, todo mundo já errou.
13: Ah, isso é verdade.
8: Tô errado, nego.
13: Importante é aprender. Tu aprendeu com
11: eu hoje?
8: Claro que sim.
11: Já errado.
3: Cara, são 5 minutos pra sério. Nós temos que fazer um intervalo ainda.
11: Ela tem turbo legalizado, aumento
3: tá
11: de
3: ali,
11: potência.
3: Agora tá.
11: Pistão 0.9.
8: Tira a foto, forjado. Tira a foto,
3: Leandro. Deixa sem a foto, talvez.
8: Isso, deixa só a traseira mesmo.
11: Biela forjada, comando e cabeçote preparados, etc. Você
3: pega.
13: Tem arroz, tem
3: o cabeçote preparado.
11: Pra completar a receita, tem bancos Recaro, rodas aro 15
3: com pneus novos. Bancos Recaro, hein?
11: E travas elétricas.
13: Quero dar pra usar.
8: Que ano ela é, Rafael?
11: 92.
8: Ah, bastante.
3: 92. Rodinha de Porsche, hein? Deixa eu ver, bota de novo a rodinha ali. Acho que é rodinha de Porsche, hein?
8: Eu tô fazendo isso com as Paraty, fazendo um Transformer.
13: Ai, qual é a quilometragem dela?
8: Ah, milhares, Lelê.
11: Ela tá toda legalizada à venda por R$46.900. Financiamos, parcelamos no cartão e também aceitamos carro.
3: Tá linda, hein? Tá linda. Na boa, tá linda.
11: Ela tá em Osório, no Rio Grande do Sul.
8: Deixa lá!
3: Era o carro do surf dos anos 80 e 90.
8: Era
3: dos
8: anos 80 e
13: 90. Inclusive, tinha o modelo Paraty Surf.
3: Paraty Surf.
8: Claro.
11: Interessados, contato no Insta. No e-mail. No e-mail. O e-mail é bem ruim. É que ele mandou o telefone e a gente não pode divulgar o telefone.
3: Hoje é a Creta do Surf.
8: É melhor que a outra.
11: O e-mail é... Xole, C-H-O...
3: Xole lá.
11: C-H-O... LLE. Ó, ela de frente ali.
3: Olha, liga! Olha que linda, hein, cara?
8: Bem bonita,
3: cara. Eu te vejo
13: andando. Farolete.
3: Tesuda.
11: Tem farolete. O e-mail é.
8: Eu te vendo andando com ela, Fred.
11: Com CH. O e-mail. O e-mail é difícil, tá? Xole com dois L's e CH.
13: É CH ou dois S?
11: trcc@gmail.com.
3: Ah, não, peraí, velho. Ele não quer vender a Paraty.
13: É, claro que não.
3: O que custa o cara perder 2 minutos da vida pra criar um Minha Paraty no Pretinho? @gmail.com.
8: Aí, daqui a pouco ele é médico, tá em plantão. Não teve esse tempo.
11: Mas Xole, CHOLLETRCC@gmail.com.
8: Mas muito melhor que a outra Paraty.
3: Não quer vender, não quer vender. Ele é apegado, não quer vender.
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3: Tamo de volta com o Pretinho, 7:03, tá na hora de acabar, de fazer a escolha do craque do episódio. 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
9: Cara, quero aproveitar pra mandar um baita abraço pro pessoal da Calemba, né? Calemba Nego Velho tá lá na Expo Agas até amanhã. Fazendo negócios e recebendo
3: maior as lotação da história da Expo Agas.
9: Cara, muito bacana, mandar um abraço pra toda a galera que tá lá, vestindo literalmente a camiseta, e vou votar no Vini Moura, cara. O Vini Moura.
3: Aí, ó.
9: Obrigado, cara, nego. Que momento, hoje aí. Administrar bem a parte dele aí.
3: Que momento. Foi expulso, mas
9: não,
3: o quê?
9: Não, né? Ele não foi expulso.
3: Não, não, foi expulso. Foi expulso, ficou 4 minutos fora, né, compadre?
9: Não, não foi o Vini. Foi o...
3: Foi o Vini. Foi o Vini.
9: Ele que tá jogando o boleto.
3: Mas mesmo exato, assim eu vou... Tá bem, então. Tá válido o teu voto. E tu, Vini Moura, vai votar em quem?
9: Cara, chegou atrasado.
3: Quem chegou atrasado? Tu chegou atrasado.
9: Não, mas peraí, cara.
3: E tomou o primeiro amarelo. Cara... E aí, por indisciplina, tomou o segundo amarelo. E aí, correspondeu a um azul, cara... porque eu fui muito bonzinho. Mas porque eu podia te dar vermelho.
9: O indisciplinado, às vezes, pode jogar bem também ao mesmo tempo.
3: Pode.
9: Uma coisa não anula a outra.
3: Pode.
9: Tem algum jogador indisciplinado que jogava bem? Ah, Romário.
3: Cara, Mário.
9: É, mas meu voto é no Neto Fagundes.
3: Neto Fagundes, tá ótimo.
9: Observe.
3: Observem Neto Fagundes. Mirem-se no exemplo.
9: Cara, é incrível isso, que até de isso Neto Fagundes. Eu ouvia lá hoje passando
3: sério,
9: no meio da
3: observe.
9: Galera. Observem Neto Fagundes. É sensacional. Nada como colar a marca no pretinho,
3: muito
9: né,
3: bom. É isso aí, meu compadre. É isso aí, meu compadre. Leandro, vai votar em quem, Leandro?
29: Ah, cara, hoje foi parelho, né?
3: Parelho, né, Leandro?
29: Bons desempenhos hoje.
3: Então, quando é parelho, tu vota em quem?
29: É.
9: Ah, não, peraí.
29: Quem se destacou
9: não,
29: mais,
9: não.
29: Né?
9: Não, mete a zita também.
29: Quem se destacou mais, né, cara? Eu acho que eu vou votar no Rafinha.
3: Rafinha, né?
29: Rafinha,
3: né? Rafinha,
29: velho.
3: É. Né? Brindando a indisciplina, né?
29: É, não, isso aí, quem brindou a indisciplina foi Neto Fagundes.
3: Né? É, votando no
29: Rio. Também
3: brindou a indisciplina.
29: Essa aí ele te deu uma invertida, né?
3: Não deu. Tu vai votar em quem é invertido?
29: Observe,
3: Neto Fagundes. Não, eu não votei, eu sou o último.
29: Mudou, então?
3: Não mudou. Gomes, diz pra ele como é que é a votação.
9: Que desde o início da votação ele é um.
3: Isso.
9: Nessa
3: votação. Isso, porque eu defino, né?
9: Como assim, cara?
29: Eu vou votar...
9: Vale dois?
29: Vou votar em...
3: Tem muita gente. Cara, eu imagino a dificuldade. Eu imagino a dificuldade. Rapidinho. Neto, mas eu imagino a dificuldade que seja pro Tico e pro Teco se locomoverem aí dentro, cara.
8: Cara, eles estão dentro de uma Ferrari
3: aqui dentro.
9: Principalmente o Tico.
3: Nossa
8: Senhora. Eles estão dentro de uma Ferrari aqui dentro.
3: Então, né?
8: É, pode
3: fazer. É o Globo da Morte, né? O Tico e o Teco dentro da Ferrari. O que tu tem? Tu tem a votação. Votou no Neto Fagundes. Neto Fagundes.
8: Exatamente.
3: Muito bom.
9: Ele não falou.
3: Só tô dizendo que ele falou porque ele falou. Ah. Não falou?
8: Falei Neto. Falou, Neto Fagundes. Nós dois estamos tudo aí, né?
3: Isso aí? Nós dois temos o quê?
8: O quê?
3: Tu tá sempre te encostando num, tu faz isso com a Rodaica também.
8: Mas a gente tem essa.
3: A gente tem o mesmo
8: que
3: a gente quer encarar a pálida.
8: Eu, a Rodaica e o Neto.
3: O que que tu tem em comum com a Rodaica e com o Neto? A Rodaica primeiro é mais alta que tu. Começa por isso.
8: Não é sobre isso.
3: Não
8: é sobre a altura. É sobre luz. Eu e a Rodaica somos luz, Sunshine. Eu e o Neto.
3: E o Neto o que é?
8: Influenciadores.
3: Mas pessoas... o Neto não é luz, então.
8: Neto é luz também, mas
3: então ele trabalha mais. Ah, então é o Neto, tu e a Rodaica são luz.
8: Exato, tudo isso, caiu meu material.
3: Cara, ele se... Se tu der corda, ele vai se enrolando, mas não se enforca, o que é mais
9: ele
3: incrível.
9: Não, é que ele não vê problema em se enforcar. Ele não vê problema.
8: Isso não é sobre desistir.
9: Não é sobre corda.
3: Barra Gomes vota pra gente encerrar.
9: Só pra lembrar que o brasileiro que a gente tá tentando lembrar era o Walter Salles, que dirigiu o Diário de Motocicleta.
8: Grande abraço.
9: E quem lembrou foi a Kelly Matos, é por isso que eu falei
8: Matos. Um abraço.
3: Nossa, Kelly Matos,
9: nosso
3: querida.
9: Ouvinte Kelly Matos mandou mensagem. Pra
3: Kelly. Beijo, Kelly.
9: O meu voto é no cara que falou uma das frases mais engraçadas da história desse programa.
3: Qual seria?
9: A RBS adora o mestre. Rafinha Menegasco.
8: Mestre!
9: Para um aplauso,
3: senhor. Cara, eu queria ter metade da autoestima dele.
8: Isso não
3: metade é da autoestima dele, cara.
9: Autoestima.
3: Tá maluco? Rafinha Menegasco. Meu voto é teu também.
9: Aí,
3: que
9: aí,
3: faz de ti mais uma vez o craque.
9: Parabéns!
8: É um cara coerente,
3: né? O craque de mais um episódio aqui do Pretinho Básico, 7 horas, 8 minutos. Aí.

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2: 7h13, estamos na Atlântida, Rádio das Nossas Vidas. Que espetáculo! Depois do Pretinho Básico, chegou a nossa vez e retomamos a trilha sonora tão agradável, não só no início de noite, como é o caso agora, como também mais adiante, quando já vamos nos aproximando do encerrar, lá a partir das 10 da noite até a meia-noite, porém aí com o pijama. Então tem uma

Pequena diferença nessas duas primeiras horas agora, até as 9, quando chega a Voz do Brasil, e depois as outras duas a partir das 10 até meia-noite. Lá, somente clássicas. Agora, uma mistura de clássicas com algumas novidades, outras mais recentes, e assim funciona a noite da Rede Atlântida de segunda a quinta, porque na sexta não tem o pijama. Começamos às 19 e vamos até a meia-noite. Sugestões, arroba Everton Cunha P no Instagram e pelo WhatsApp 489-9188-1009. Se até agora tivemos conversa, diversão, entretenimento com o Pretinho Básico, tá na hora das boas canções e tudo começa com... Meghan Trainor, May Stephens, Mr. Rise. Saudações, boa noite. De quarta-feira.

Ouvimos Shakira e Maluma. Antes, Red Hot Chili Peppers. Estamos na Atlântida 7:23. 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Vamos seguir por aqui, agora tem Paul Russell. Let me tell you.

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0: Vinte e três para as oito da noite desta quarta-feira. Seguimos aqui na Atlântida, rádio das nossas vidas.

0: Legal, vocês conhecem isso?
1: Se alguém ligou, cê fala, cê fala.
0: Então já é Floripa. Viva Timba!

0: ouvimos de Ferreiro e Soja. Encerrando aqui a primeira hora do Mr. P na Rede. 8:04 na Atlântida.
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1: 8 e 8, Atlântida, Rádio das Nossas Vidas, agora com Ed Sheeran.

0: 7h28 na Atlântida, Justin Timberlake, encerrando esta bela sequência. Ainda tivemos Morgan Wallen, Titãs, Taylor Swift, Peter Clay e Ed Sheeran. Vamos para o intervalo, teremos mais outra meia hora. Depois teremos, é claro, a voz do Brasil, já é tradicional até as 10 e às 10 o pijama. 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
1: 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De Ferreiro, além de mim.

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3: Será que a comunicação da sua marca está ignorando o público que mais cresce no Brasil? Hoje, toda marca quer a atenção da geração Z, mas muitas acabam ignorando o consumidor maduro. Pessoas acima dos 50 anos movimentam mais de R$1,5 trilhão de reais por ano na economia brasileira. São consumidores ativos, conectados e com alto poder de compra. Mas quando esse público não se vê representado pelas marcas, a conexão simplesmente não acontece. Por isso, antes de definir a próxima campanha, vale uma reflexão. A sua comunicação conversa com quem realmente compra o seu produto? Quer entender melhor o comportamento do consumidor e tomar decisões de marketing mais estratégicas? Acesse negóciossc.com.br.
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0: Atlântida, rádio das nossas vidas, 27 para as 9 nesta noite de quarta-feira. 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Vamos seguir por aqui. Agora tem... Imagine Dragons.

0: pour me a drink, Post Malone, Oasis, Stand By Me, Vertigo, U2, uma criança com seu olhar, Charlie Brown Jr., Imagine Dragons, Tight Mitchell, deu, encerramos o Mr. P na rede de hoje. Vem a voz do Brasil e às 10 nos reencontramos aqui na Atlântida com o pijama até daqui a pouco.
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4: E olha só a dúvida da Zélia. Doutor, eu faço uma dieta vegetariana e eu me preocupo muito com o nível de proteína. Será que eu posso obter níveis comparáveis de proteína aos que eu teria se eu tivesse uma alimentação baseada em produtos de origem animal? Sim, muitos vegetarianos, muitos veganos têm uma dieta alimentar rica em proteínas, comparável a regimes alimentares baseados em alimentos de origem animal. Quando a gente pensa em fontes de proteínas vegetais, alguns bons exemplos de alimentos ricos em proteínas vegetais são as leguminosas, né? Como grão de bico, feijão, lentilha, ervilha, amendoim e a soja. Cereais e sementes também podem ter bastante proteína. Aveia, quinoa, linhaça, chia, sementes de gergelim, entre outros. As oleaginosas também são ótimas fontes de proteína. Nozes, avelãs, amêndoas e castanhas do Pará. E para terminar, legumes e verduras que contêm uma quantidade menor de proteínas, mas são alimentos importantes também como fontes de vitaminas e sais minerais. Brócolis, espinafre, aspargos e couve-flor. E é sempre bom lembrar, é importante consultar um profissional de nutrição antes de pensar no melhor regime alimentar para você.
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11: Você tem um negócio que depende exclusivamente da alta temporada? Esse é um desafio para muitas empresas, principalmente no turismo. Mas a sazonalidade não precisa ser uma sentença para o seu negócio. As empresas que conseguem manter bons resultados ao longo do ano criam motivos para o cliente comprar, visitar ou voltar, mesmo fora dos períodos de maior demanda. Isso pode acontecer por meio de promoções, eventos, novos produtos e uma comunicação constante com o público. No fim das contas, marketing não serve apenas para vender mais quando o mercado está aquecido. Ele também ajuda a manter o seu negócio relevante quando a demanda diminui. Descubra outras estratégias para fazer a sua empresa crescer o ano inteiro. Acesse negóciossc.com.br.
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1: Olá, boa noite.
2: Boa noite para você que nos acompanha em todo o país.
1: Quarta-feira, 19 de agosto de 2026.
2: Vamos aos destaques do dia.
1: Segurança pública.
2: Operação recupera mais de 6 mil celulares em 10 dias.
1: Mobilização nacional é voltada à recuperação de aparelhos roubados ou furtados.
2: E também ao enfrentamento da cadeia de receptação e comercialização ilegal. Luciana Colares de Holanda.
3: Qualquer pessoa, antes de adquirir um celular usado, deve verificar, por meio de aplicativo ou do portal Celular Seguro, se o aparelho possui alguma restrição.
1: Participação das mulheres no mercado de trabalho.
2: Empresas com mais de 100 empregados devem atualizar os dados salariais e de diversidade. Luana Karen.
4: A partir desses dados é gerado o relatório de transparência salarial e as empresas recebem orientações sobre como diminuir as desigualdades.
1: Preparação para o Enem.
2: Aplicativo ajuda estudantes a reforçar os estudos para as provas. Jéssica Gonçalves.
5: O aplicativo oferece trilhas de estudo e simulados completos com questões de provas anteriores. A ferramenta ainda permite fazer a transcrição e a correção automatizada de redações.
1: Hoje, na apresentação da Voz do Brasil, eu, Mariana Jungmann e Luciano Seixas.
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1: Em Iperó, no interior de São Paulo, o Centro Industrial Nuclear de Aramar reúne parte das atividades do Programa Nuclear da Marinha.
2: O programa avança para a etapa de montagem do reator destinado ao futuro submarino brasileiro com propulsão nuclear.
1: Vamos saber mais sobre as atividades com Pablo Mundim.
6: Em Aramar, no interior de São Paulo, estão sendo desenvolvidas tecnologias relacionadas à geração de energia elétrica por fonte nuclear. O trabalho inclui a montagem do reator que será utilizado no submarino brasileiro com propulsão nuclear. Segundo o comandante da Marinha, Marco Sampaio Olsen, o uso da energia nuclear no Brasil vai além da sua atuação militar.
7: O Brasil é um país vocacionado para o desenvolvimento e aplicação da energia nuclear. Para além da defesa, a energia, a saúde, segurança alimentar, segurança hídrica. O Brasil possui, com um terço do seu território prospectado, o sexto país em reserva de urânio.
6: O complexo concentra etapas estratégicas do programa, como o domínio do ciclo do combustível nuclear e o desenvolvimento da tecnologia brasileira de enriquecimento de urânio. Também reúne estruturas de formação e segurança nuclear. A ministra da Ciência, Tecnologia e Inovação, Luciana Santos, falou sobre o desenvolvimento do projeto.
8: Por meio da FINEP, estamos apoiando o desafio tecnológico do submarino. O submarino com propulsão nuclear é um instrumento de dissuasão por excelência. Uma ferramenta importante para protegermos, por exemplo, o nosso mar territorial.
6: O Programa Nuclear da Marinha reúne instituições de pesquisa e empresas brasileiras. Reportagem Pablo Mundim.
2: Uma operação envolvendo profissionais de segurança de 23 unidades da Federação recuperou mais de 6 mil celulares roubados.
1: E resultou em quase 100 prisões, de acordo com os resultados parciais apresentados hoje.
2: Além do combate ao furto, o objetivo é desarticular a cadeia de receptação e comercialização ilegal desses aparelhos.
3: A operação Última Chamada envolve as forças de segurança de 22 estados e do Distrito Federal no combate ao roubo e à receptação de celulares. Nesta quarta-feira, foi apresentado um balanço parcial da operação, que teve início no dia 10 de agosto. Entre os resultados, mais de 6 mil aparelhos foram recuperados, de acordo com o diretor de Operações Integradas e de Inteligência, Anchieta Neri.
9: Foram mais de 100 inquéritos policiais conduzidos pelas 23 polícias civis que participaram.